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1: Vamos nessa, uma ótima noite pra você que tá ligado aqui na Rádio Globo. Fala, DJ Brinquinho. Boa noite, meu parceiro.
2: Fala, meu querido Planetinha. Hoje é domingão, rapaz. Estamos aqui na Rádio Globo e estamos também no Rio Gastronomia, meu garoto.
1: Oh, garoto, promete, hein, DJ? Tô sabendo que tem muita gente bonita aí. A guloseima tá rolando solto. Enfim, esse programa, rapaz, que promete. Fala comigo.
2: Eu não paro de comer, meu camarada. O bagulho é doido, rapaz. Rapaz, você vem pro Rio Gastronomia pra quê? Pra comer.
1: Exatamente. Não é? Então que é o Rio Gastronomia.
2: Ó, você vem comer, vem dançar, vem curtir, vem ver o estúdio da Rádio Globo aqui dentro do Rio Gastronomia. Você que não veio essa semana, semana que vem tem mais. Quinta, sexta, sábado e domingo a gente tá aqui marcando ponto no Rio Gastronomia. Vambora começar, Planeta?
1: Então é, vamos nessa, parceiro. Aproveita aí, já marca DJ Brinquinho oficial. Ó, marca aí também
2: não,
1: o Planeta Locutor.
2: Não, não tem oficial não, Planeta, pelo amor de Deus.
1: Não, cara, oficial é a forma de se expressar, pelo amor de Deus.
2: Ah, tá, desculpa, cara. Sabe por quê? Porque tem uma porção de gente enganando. Ah, rapaz, o bagulho original é só o Miguel.
1: É, DJ Brinquinho. Brinquinho. É isso
2: e
1: aí.
2: E o Planeta, o Planeta.
1: É o arroba Planeta Locutor. Simbora. Pouco papo e só no talo, né, DJ?
2: Solta a vinheta, garoto.
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1: Que isso? Red Flag é

0: da som rua. DJ Brinquinho, Rádio Globo. 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Esse é o Rebobina Remix com o meu parceiro DJ Brinquinho. Bom demais, sonsaça aí, DJ.
1: Olá, meu querido!
0: Tava dançando.
1: Ai, papai, bagulho tá doido aqui no Rio Gastronomia, rapaz. O pessoal tá chegando, tá dançando, rapaz. Tá, o pessoal tá indo embora e já quer dançar.
0: É verdade, rapaz. Rapaz, só posso lembrar uma coisa pra você. Isso aí a gente tava no passinho, hein? Lembra aqui nos estúdios? Pois é, lembra, né? Tá ligado assim?
1: Fala, sou... meu querido.
0: Oi, fala comigo.
1: Planetinha.
0: Oi, tá me ouvindo?
1: Agora eu tô, Planetinha. Tá tenso,
0: Não, tô tenso nada, tô de
1: tá
0: boa.
1: Com fome, né?
0: Ah, para com isso.

0: Brown, Just Like the Wind, essa música é de 1991, né, cara? Você tinha quantos anos?
1: Não, eu não tinha nascido, não.
0: Ah, pelo amor de Deus, rapaz, fala sério. Ó, oh, passou por aqui então Barão Vermelho, por o Ecstasy, ainda Samuel com Open Your Eyes, Stevie B com Medley, aquele Stevie B mega mix, né, cara? Sensacional.
1: Tá anotando tudo?
0: Claro que eu tô, pô, eu sou seu produtor, pelo amor de Deus.
1: Isso, planetinha, tá aprendendo com o nosso programador Marcelo Lírio, né?
0: É, com vocês dois, dois figuras ilustres. Aí, se eu te pego, a inversão remix também do Michel Teló, OMD, passou por aqui também com Pandora's Box e Red Flag com Ransom Radio.
1: Ai, que isso, Flávia. Vai aumentar o salário.
0: Fala com a Thaís aí, tá? Pelo amor de Deus, me ajuda.
1: Vamos pro intervalinho?
0: Vamos pro intervalinho, daqui a pouquinho a gente volta com muito mais. Não saia daí, porque esse programa promete Bonita, até as 10. Oi.
1: Não esquece que esse é o Rebobina Remix. Depois isso. Do Rebobina Remix, a gente ainda tem o Na Pista.
0: Tem o Na Pista, rapaz.
1: É isso aí.
0: Aquele
1: hoje é clima de Rio Gastronomia, programação especial do Rio Gastronomia.
0: É verdade. Rio Gastronomia, onde todo mundo se encontra, onde todo mundo vai com a família, enfim. Esse Rio Gastronomia vai até o dia 4 de outubro e eu já convido a todos, né, a participarem da promoção, porque a gente tá sempre liberando aquela mordomia pra vocês aqui na programação, né? Não, DJ, vamos pro intervalo.
1: É isso, meu garoto.
0: Daqui a pouquinho a gente volta. Valeu?
1: Valeu.
0: Valeu. Sai daí não, é rapidinho, hein?

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0: é pedrada, meu parceiro. Essa é pedrada e você curte aqui na programação da Rádio Globo, Claudinho Buchecha. Rapaz, DJ Brinquinho, só posso falar uma coisa pra você. Você mandou bem.
1: Oi.
0: Mandou bem, tá?
1: Eu tô. Ó, o pessoal aqui tá dançando pra caramba.
0: Eu imaginei.
1: Aí, planeta. Tá ouvindo? Aí, ó. Aí, viu, planeta?
0: É porque falta um minuto pra estrear. Falta um minuto pra dez. Aqui, DJ.
1: Fala comigo.
0: Passou por aqui, Ghost Town DJs com My Boo. Essa é de 96, cara. Sensacional. Copacabana Beach, Mel da Sua Boca. Ainda em Ranger com Blue Savannah. Akon com Don't Matter. E MC Massinho aí, glamurosa. Eu tô sabendo que a galera tá dançando no Rio Gastronomia, junto com o DJ Brinquinho, hein?
1: Todo mundo tá aqui, planetinha.
0: É, rapaz.
1: E eu já falei, pessoal, não rebobina, remix acabou.
0: Acabou. Mas vem aí
1: na
0: mais.
1: Pista.
0: Promete.
1: Vai continuar até meia-noite.
0: Até meia-noite é tudo nosso, amigo.
1: É isso aí.
0: Então tá certo, DJ. Ó, quero lembrar o seguinte, a galera pode participar aqui pelo nosso WhatsApp também, pelo 97.9988 e marcando aqui o DJ Brinquinho e marca lá o Planeta Locutor. Falando nisso, quero mandar um abraço às pessoas aqui pra turma que já tá participando aqui. O Paulo Lopes tá com a gente na Taquara. Sandro Silva tá em Piabetá. Flávio Amorim. André Ricardo também tá participando. Valeu, Andrezão. Cláudia Valério tá em Cabo Frio. Batista Cubano é o nome dele. DJ Jean e toda a galera do Espaço Retrô também curtindo aqui a programação da Rádio Globo, a rádio que vibra com você. DJ, então tá aí. Então uns abraços pra galera que tá participando com a gente aí, sempre dando aquela moral aqui nos 98.1, certo?
1: Certo. Não esquece de seguir a gente lá no Instagram. Vai lá no @DJBrinquinho, @Rádio.Globo e @PlanetaLocutor.
0: Isso. Aí você já marca, troca uma ideia, já pede aquele som bacana, porque o Na Pista tá chegando e a gente vai te dar aquela moral aqui nos 98.1. Certo, DJ?
1: Certo, meu garoto.
0: Então,
1: terminando
0: valeu.
1: O Rebobina Remix e começando o Na Pista depois do intervalo. Bora!
0: Valeu, um abraço, hein?
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0: Rádio Globo. Opa! Vamos nessa!
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0: Simbora! 10:02 no Rio de Janeiro. Por aqui a música não para, hein? Vem chegando na pista Rádio Globo. Pode cancarar o volume, alô, Rio Gastronomia. Você está muito bem parado, simbora.
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0: Vamos nessa, senhoras e senhores. Você sabe, né? Hoje o programa, com certeza, esse domingão, essa programação tá diferenciada. Sempre contando com você lá no nosso Instagram, no @rádio.globo. O programa que é claro, diretamente do Rio Gastronomia. Bom, tivemos aí o Rebobina Remix e agora a gente parte pra Na Pista, né? Onde você participa com a gente marcando, marca aí o @planetalocutor ou no @rádio.globo. Alô, Rio Gastronomia! DJ Brinquinho já agitou as pistas, agora Marcelo Lili por aí e né, vai dividindo lá os sete. Simbora, pouco papo, hein?
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0: E você sabe que aqui por aqui a música não para. Aumenta o som aí, hein?
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0: Rádio Globo na pista com o DJ Brinquinho. Rapaz, muita mão isso sai, DJ.
1: É, rapaz, sai pra relembrar, né?
0: Sensacional.
1: A galera relembrava fazer o anos 60, né? No, sei lá, né? 60, 50.
0: Exatamente. California Dream, cara. Muito bom.
1: Isso aí.
0: Ó, Cazuza Exagerado passou por aqui também, né, DJ? Remix.
1: Remix.

0: clima, né? Até às 11.
1: É só a primeira hora.
0: Isso,
1: é a primeira meia hora.
0: Isso. E a gente faz o quê? Manda aquele abraço, manda aquele beijo. Tem uma turminha aqui já participando.
1: Tem
0: a turminha aqui, a Paula Santos tá com a gente. A Nara Ferreira também tá participando. Bruna Marques. Valeu, Gleidson Leandro. Robson Miller também tá participando. E tá mandando aqui um beijão pra todos da Rádio Globo. E parabenizando a DJ Brinquinho por esse remix aí sensacional de California Dream. Ele falou que lembra muito aqui, aí.
1: Esse quem fez foi o Dub Dogs, né? Mas tá valendo que a gente que tocou.
0: É verdade, a gente toca, logicamente. Agora, DJ, ele falou o seguinte.
2: Ah.
0: Se tem como você, né, na próxima quinta-feira, tocar o rap do Silva na programação.
1: Claro, isso é mole, vai ser um clássico do nosso querido Bob Roo.
0: É verdade. Bom, valeu, Robson Miller. A gente vai pro intervalinho, daqui a pouquinho a gente volta, né, DJ?
1: É isso, meu garoto.
0: Isso, aguenta aí, rapidinho, hein?

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0: gente tá com o DJ Brinquinho, Edu Ribeiro, sensacional, hein, DJ?
1: É, meu garoto. Essa é pra relembrar, essa aí é... Ei, tocou, a galera dança. Essa aí é clássica.
0: Não tenho dúvida. Bom, passou por aqui o som de Calvin Harris com Clementine Douglas, Blessings. Esse é musical também, DJ.
1: Também, novidade, também.

0: Day.
1: Não, sim, Day, mas é Born a Boy, a participação especial ali, né?
0: Pô, tá com inglês afiado, hein, meu garoto?
1: Tô aprendendo.
0: Isso aí, planeta.

0: Vamos botar um planeta pra girar, meu garoto. Olha aqui, planeta, deixa eu te falar o seguinte. Hoje, o Na Pista é sempre feito pelo DJ Marcelo Lírio, certo?
1: Sim.
0: Mas Marcelo Lírio, rapaz, tá de folguinha, né, mano? Aí.
1: Merecido, olha, né, cara?
0: Merecido, Marcelo. Marcelo Lírio também, mas bota aquela careca brilhante dele. Bagulho é doido.
1: É, bagulho é
0: olha
1: doido.
0: Olha só, o programa hoje vai até meia-noite.
1: Certo.
0: Estaremos aqui botando pra ferver.
1: Isso.
0: Direto do Rio Gastronomia.

0: você que se liga na Globo, rapaz, o maior festival gastronômico do Brasil tá de volta e tá rolando. Estamos diretamente do Rio Gastronomia. E lembrando que até o dia 4 de outubro, no Jockey Club, está rolando aí a 16ª edição do Rio Gastronomia, amigo. Bom, dias de muito sabor, shows, além de experiências para toda a família. Isso aí, com certeza, não tenha dúvida. E a Rádio Globo está por lá, levando a programação ao vivo, liberando brindes. Isso, diretamente do evento. Olha, você vai conhecer, né, de pertinho aí o nosso estúdio, tá bonito, hein? No Line Up tem Ferrugem, aí você vai conhecer o Pretinho da Serrinha, o Bloco da Favorita e muito mais. E claro, DJ nos intervalos, como aí DJ Brinquinho, né? E Marcelo Lírio, tivemos também o DJ Michel, e você pode obter mais informações seguindo agora o arroba Rio Gastronomia no Instagram, tá bom? Classificação 18 anos, realização Jornal O Globo. Claro que a promoção só podia ser mais uma da Rádio Globo, a rádio que vibra com você, hein? Agora 11:04 no Rio, aguenta aí que a gente volta já.
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1: Vamos nessa, estamos de volta e tem abraços aqui pra turminha que tá participando. Especialmente quero mandar um abraço para todos os amigos motoristas de aplicativos. Hoje o programa tá diferente, claro, estamos diretamente do Rio Gastronomia, amigo. É o Na Pista, aquele programa diferenciado no meio de uma assim, de domingo pra segunda-feira. A gente já coloca você no clima, iniciando a semana. E claro, nos estúdios mais bonitos, mais modernos, diretamente do Rio Gastronomia. Quem tá participando aqui é o Pablo com a gente. Falou o seguinte: qual é, planetão? Vocês são demais, hein? Manda um abraço aí pro DJ Brinquedo. Esse cara manda muito bem. Eu me amarro quando ele faz lá o Na Pista. Me ajuda com o Marcelo Lins. Os dois são uma figura, igual você fala. Ah, sim, claro. Os dois dividem esse palco aqui diretamente do Rio Gastronomia. Valeu pela moral, hein? Paulo Piedade, quanto tempo, meu parceiro? Obrigado aí pela moral. Continue sempre com a gente aí. Um abraço pra você, pra família. Fábio Richard também tá participando. Valeu, Aguinaldo Roman, Thiago Ferrari, Bruna Azevedo e Amanda também tá participando com a gente aqui na melhor programação. Simbora, pouco papo e só no talo, hein?
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0: Sorriso Rei com Nath Roots, Gladio com Alexander Prince, passou por aqui também com So Man in Time, saindo o som de Ariana Grande com Mariah Carey, Yes And, Tyler com Water, Soft Tucker com Várias Queixas, ainda Steve Angelo com Laid Back Look, Hind featuring Robin S, né? Show Me Love, sensacional esse remix, Dua Lipa com Houdini. Vou pro intervalinho, daqui a pouquinho eu volto. Quero mandar aquele abraço pra você que tá participando aí, marcando o arroba Planeta Locutor e o arroba Rádio.Globo. Valeu, sai daí não, é rapidinho, hein? Rádio Globo agora 11:32.
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1: Vamos nessa, estamos de volta. Rádio Globo na pista. Esse é o Rio Gastronomia, amigo. Diretamente do Rio Gastronomia, a gente entope música no seu rádio. Sempre contando com você lá, né? Claro, participa com a gente aí no arroba Planeta Locutor. Vamos trocar uma ideia. Falando em ideia, quero mandar um abraço especial aqui pra Baixinha de Nova Iguaçu, que tá conectada com a gente, parabenizando aqui a programação. Ó, aos amigos DJs, Amendoim, Bolha, grande DJ Bolha, Luciano Braz, grande parceiro, e WS. Que turma e que figura. Valeu, Luciano Sampaio, tá com a gente. De Felipe Lima, obrigado pela moral, tá, rapaz? Manda um beijão aí pra Mamusca, que tá ouvindo a gente na altura máxima. Vambora, porque por aqui é pouco papo e só lutar, hein, amigo? Vambora!
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0: bem bom, demais, é o som de Hunter. Ana Castela com MC GW. Bye, Dennis DJ, o brabo. Alô, Dennis DJ.
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0: Marcando presença, hein?
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0: Com meu parceiro DJ Marcelo Lino, DJ Brinquinho, esses dois sempre mixando todas pra você. Claro, pra você que liga, se liga todo dia, o dia todo, aqui na programação que fala mais alto no Rio de Janeiro, fechando bem zaço, em som de pipa, paparapô. Rapaz, bom demais, Anitta com Pedro Sampaio, joga pra lua, vai Dennis DJ. Vai novinha, vai novinha até o chão. Quer ver o Cris? Tá ok? Ai, meu amigo aqui, ó, Cauê foi até o chão, quase caiu. Consegue não, né, Cauê? Ai, meu Deus, seu Pedro Sampaio com Poc Poc, Eve com Got What I Need, ainda Beyoncé com Crazy in Love, Akon com I Love You, I Wanna Love, né, musicão atrás de musicão e Baby Back, Baby Back, né, com Baby I'm Back. Fechou, meu parceiro? Claro, claro que continua o Rio Gastronomia até o dia 4. E lembrando que nos finais de semana a gente vai estar lá, né? Marcando presença no estúdio. Ó, vai ter o Futebol Globo CBN, o Ugão, né? Meu parceiro lá, com certeza, é, transmitindo esse Futebol Globo CBN. E o Na Pista com o DJ Brinquinho sempre. E o Rebobina Remix, as classudas que marcaram gerações e que vem marcando até hoje. Fechou a tampa, parceirão? Rádio Globo, um minuto faltando agora pra meia-noite. Acabou, hein?
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2: 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Mas manda o que tá no seu coração.
3: Porque se fosse eu falaria mais ou menos assim.
4: Ei, boa noite. Antes de te bloquear, eu só vim te dizer que a partir de hoje pode tocar o terror, fazer o que quiser fazer. 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
2: Não, apaga.

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2: Manda! Obrigado por essa música linda e por participar desse momento com a gente.
3: Obrigado a vocês pelo convite, estou feliz demais hoje.
2: Vamos nessa.

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3: Não tem jeito, meu compadre. Vambora. Ela vacilou comigo, nós estamos aí, né? Tudo certo.

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3: Em homenagem à minha diva, à minha amiga. Pedi autorização, era pra cantar.

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agora, eu quero pedir um favor pra vocês. Muito importante. Pra cantar bem alto comigo a música que mudou demais a minha vida. Comigo bem alto, geral assim, com o coração.

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0: Essa aqui tem que estar preparado pra sofrer, hein? Quem sabe solta a voz, canta com a gente assim, ó.

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12: Muito bom dia! Tamo no ar! Segunda-feira, 6:01. Bom dia pra você que tá de ouvido colado aqui em 98.1. É a Rádio Globo, a rádio que vibra com você. Tá começando o nosso Acorda Rio. O sol foi embora, a chuva vem chegando, a semana começando, mas a gente não vai desanimar. Não será essa chuva a estragar o início da nossa semana? Porque a gente sabe que no fim da semana o sol vem. Tomara que venha de novo, né? Porque o fim de semana foi bom. E por onde você tá passando? Conta pra gente. Chega mais. 97.9988.
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0: estamos! Segunda-feira, naquele pique pra você, no pique da Rádio Globo, alto astral total, porque a gente sabe que você acordou cedo, tá na pista, já tá no corre, já tá indo levar a criança na escola, indo fazer sua atividade física, indo trabalhar, ou voltando do trabalho também, encarou a madruga aí. A gente sabe como é que funciona o sistema. Então a gente tá aqui pra te fazer companhia, pra te deixar bem informado, bem informada. E também pra te ouvir. 97.9988, chega mais, conta pra gente. Como é que tá amanhecendo o dia por aí, por onde você tá passando? A galera pode e deve participar, mandando áudio pra cá e participando. 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E é o seguinte, mutirão recolhe 480 quilos de lixo da Praia do Flamengo. Tribunal de Justiça oferece serviços gratuitos para pessoas com deficiência no centro do Rio. Niterói lidera ranking latino-americano entre cidades boas para pedalar. E a Prefeitura inicia a segunda fase das obras do Polo Automotivo da Mangueira. Agora sim, 97.9988, a turma tá na pista e tá mandando áudio. Bom dia! Calma, não é você não, você não, você... Isso, isso aqui já foi. Agora sim, bom dia!
1: Bom dia, Rádio Globo, bom dia, menina Vicky maravilhosa.
0: Fala, TH
1: de Bangu. Avenida Brasil, sentido Galeão, até agora, não vou nem comentar muito, mas tá 5.5.
0: Boa.
1: Felizão que o Vascão goleou e tem alguém aí feliz que o Fluminense engrenou,
0: sim,
1: hein? Vamos que vamos, uma semana abençoada, fui!
0: A gente tá feliz, né? Deu bom pro Vasco, deu bom pro Fluminense, deu bom pro Flamengo.
2: Bom dia, Vicky. Bom dia, galera da Rádio Globo. Bom dia a todos os ouvintes aí.
0: Até Tel.
2: Uma ótima semana pra todos os ouvintes aí da 98, a melhor rádio do Brasil. Motorista da Santo Antônio, bom trabalho pra todos. Ô, Vicky, você tá boa, Vicky?
0: Tô bem.
2: Ô, Gabi, você é a Gabi da outra parada? Fala pra mim aí, Gabi. Um beijo pra você,
0: outra
2: Gabi.
0: Parada.
2: Bom trabalho. Ótima semana pra todos. Aqui em Duque de Caxias, Vicky, o trânsito tá bom por enquanto.
0: Que
2: tá cedinho
0: bom,
2: ainda, 5h30. Aí daqui a pouco embora tudo. Praça do Pacificador fica tudo parado. Fica com Deus aí, Vicky.
0: Valeu.
2: Um beijo pra você.
0: É nóis, Tetel.
3: Bom dia, Vicky. Bom
0: Oi,
3: dia, ouvintes da Rádio Globo. Um feliz sábado pra todos nós. Eu me deitei e dormi, acordei, pois o Senhor me sustentou.
0: Maravilhosa!
3: Bom dia, amigos!
0: Gostei da animação, Sueli! Tirou onda! Bom dia, bom dia, bom dia, bom dia!
4: Bom dia!
0: Fala, Bolão!
4: Segunda-feira, abençoado pra todo mundo, uma bela semana, começo de semana pra todos, tá? E Fusão tá chegando, como nós, pra frente sempre.
0: Pra frente sempre! 6h05, bom dia!

0: 6h12, estamos de volta com a Acorda Rio. Excelente música, né? Uma segunda-feira de manhã, não é não? Eu sei que tu tá aí nos dias de luta, mas os dias de glória sempre virão. Bota fé nisso, já é? Ó, vamos pras informações aqui. O mutirão de limpeza reuniu cerca de 400 voluntários e retirou 480 quilos de lixo da Praia do Flamengo neste fim de semana. A mobilização foi realizada em referência ao Dia Mundial da Limpeza, celebrado no dia de ontem. Durante aproximadamente 3 horas, moradores e ambientalistas percorreram a faixa de areia, recolhendo resíduos que poderiam chegar à Baía de Guanabara e ao mar. Entre os objetos encontrados estavam uma boneca, um ventilador, restos de uma caixa de som, lâmpadas, garrafas, canudos e fragmentos de plástico. A ação foi promovida pelo projeto Tatuí, em parceria com a Axia Marina da Glória. Todo o material recolhido foi separado, pesado e encaminhado para o descarte adequado, né? O evento também teve atividade de conscientização sobre os impactos do microlixo e dos microplásticos na vida marinha. Bonita iniciativa, né? Necessária, ainda mais que fez sol, todo mundo foi pra praia. Importante cada um recolher o seu lixo, né? Praia não é depósito, não é entulho, e a gente tem que cuidar pra gente poder desfrutar nos momentos que a gente puder, né? Quiser ter aquela folguinha, aquela coisa toda. Aquele papo, né? Aquele papo que você já conhece. 6h14, aproveitar aqui que a gente tá falando, tá virando disco pra falar de coisa boa. 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Agora sim, bora pro telefone 97.99988, a galera tá na pista, tá mandando áudio, bom dia.
1: Bom dia, Vicky, bom dia, boa semana para todos.
0: Oi, Paula, bom dia.
1: Deixa eu informar uma coisa, o viaduto de Realengo que vai para a Avenida Brasil está interditado devido a uma obra que tem lá. Então, nisso, ou tem que ir pela Vila Militar, que também tem uma pista na Avenida Santa Cruz em obra, um lado interditado, ou vim pelo viaduto de Padre Miguel, como eu estou fazendo, passar pelo Albert Einstein e pegar Brasil ou aqui em Realengo ou lá no Batão.
0: Ó, dica boa aí.
1: Pegando água branca. Por enquanto, por aqui tá tudo tranquilo. Um abraço a todos, boa semana.
0: Um beijo.
1: Ah, Vic, só pra complementar.
0: Oi.
1: Vôlei masculino foi campeão.
0: Aí, ó.
1: Nas Olimpíadas de 2028.
0: Olha aí, ó.
1: Agora vem Mundial. Vamos com tudo.
0: É isso, tava sentindo falta já dos comentários do vôlei. Gostamos, né? Gostamos muito. Os meninos tiram onda. Eu sou muito fã do vôlei brasileiro. Rapaziada, boa demais.
2: Bora, bora, bora, Rádio Globo.
0: Bora, bora, bora, vamos.
2: Bora, bora, bora. Cano Rio. Motorista executivo e por aplicativo.
0: Ô, brabo.
2: Não é segredo pra ninguém. Forte abraço toda a equipe aí, ouvintes.
0: É nóis.
2: Forte abraço, Vicky. Já tomou aquele cafezinho?
0: Já.
2: Tá de bobeira, né? Ó. Se meu Flamengo perdesse, seria líder. Se meu Flamengo empatasse, seria líder.
0: Aí.
2: Como ele ganhou, segue líder. Vamos pra cima, mais líder do que nunca. Agora vamos falar de trânsito em 5.5, Manilha 5.5, Ponte Niterói. E passando aqui na Avenida Brasil, 5.5, até quando eu não sei, meu Deus. Esse sol que não aparece, vamos que vamos. Forte abraço.
0: Ele apareceu, mas no fim de semana. Deu uma trégua na chuva. Agora ele foi descansar, vamos torcer pra ele voltar no fim de semana. Ó, tá chegando mensagem aqui também. Bom dia, meu povo. PC de São Gonçalo de férias enrolado no edredom. Que isso, hein? Abraço aos meus amigos da CS Brasil, do Boa Ventura em Itaboraí. Meu irmão, curta muito suas férias. Descansa, você merece.
3: Bom dia, bom dia, bom dia, Vicky.
0: Bom dia, bom dia, bom dia.
3: Neguinho da madrugada.
0: Bom, cara aí.
3: Então, Vicky, manda um beijão pra minha patroa, meu amor da minha vida, Mariana.
0: É isso, hein?
3: Ela já mandou mensagem falando assim: neguinho, amor, a fralda acabou. Manda um beijo pro meu filhote também.
0: Beijo
3: meu
0: pra geral.
3: Meu filhote Arthur Miguel, de 2 anos e meio. Ela já disse de manhã, a fralda acabou. Neguinho tá indo embora pra casa, já vou passar na farmácia pra comprar a fralda.
0: É Neguinho, isso.
3: Deixa eu dizer algo pra você. O meu Mengão é líder.
0: Ah.
3: Dá-lhe, Mengão! Rádio Globo, aquele abraço é a melhor. Beijão, Vicky. Fica com Deus. Vambora, vamos que vamos.
0: Adorei. Esse astral é bom demais. Valeu.
4: Bora, Vicky. Bom dia.
0: Bora.
4: O Fafá que tá naquela molezinha, hein?
0: Ah, o Fafá tá na molezinha, né?
4: Hein? Tá demais, hein? 5-0 jogando bola.
0: Olha aí, ó.
4: 2 canecas nossas, hein? Copa do Brasil e Sul-Americana. E Deodoro aqui, ó. Tá filé, 5.5. Grande abraço, boa semana a todos.
0: Agora, vamos ter um papo reto aqui, só entre nós aqui, só entre amigos. A gente sabe que o Vasco tá ganhando porque o Fabiano não tá assistindo aos jogos. Porque quando o Fabiano assiste ao Vasco, o Vasco perde, porque ele é o maior pé frio da torcida vascaína, entendeu? Tá tudo certo, por quê? Porque ele tá com as meinhas e pantufas dele, curtindo as férias dele, entendeu? Não pode deixar ele ver jogo do Vasco. Essa é a dica. 6:19, bom dia.
5: Que momento!

0: 4, estamos de volta. E atenção, pessoas com deficiência e seus familiares poderão participar de um mutirão de serviços gratuitos promovido pelo Tribunal de Justiça do Rio nos dias 23 e 24 de setembro, no centro da cidade. A ação será realizada das 10 da manhã às 5 da tarde, no Palácio da Justiça e ali no entorno. A programação inclui vacinação, exames rápidos, atendimentos especializados de saúde e bem-estar, emissão e regularização de documentos, acesso a benefícios e programas sociais, além de orientações jurídicas e previdenciárias. A iniciativa chega à quinta edição e faz referência ao Dia Nacional de Luta da Pessoa com Deficiência, que é celebrado hoje. O Palácio da Justiça fica na Rua Dom Manuel e a distribuição de senhas é até às 16h. Olha aí, ó, dica boa pra você. Atenção, hein? Bora pro telefone 97.9988. A galera tá na pista. Bom dia, bom dia.
1: Bom dia, tia Márcia do Transporte Escolar Bangu, Realengo.
0: Fala, tia Márcia.
1: A prefeitura não faz obra à noite nem finais de semana. O pessoal que trabalha ali sofre. Hoje vamos chorar, galera.
0: Aí, ó, deu papo. Bom dia.
2: Fala aí, Vicky.
0: E aí?
2: Bom dia. Saudações, rubro-negra.
0: Olha aí.
2: Saindo de Mesquita pro Meia, Dutra 5.5. Indo pela Luther King, pegando na Pavuna também 5.5. Trânsito 100%. Bom dia aí a todos, bom trabalho a todos.
0: Valeu, é nóis. O presidente também mandou aqui, bom dia com Jesus Cristo, sem ele nem tenta. Sabadão tava ligadinho em vocês, Vicky Maca. Vocês dão aulas, máximo respeito. Gente, daqui a pouco o Macaxeiro tá aí pra gente também falar sobre isso. Você sabe, né? A Rádio Globo tá no Rio, Gastronomia, a gente tá com um mega estúdio lá, bacana demais. Inclusive, recebemos visitas de ouvinte, foi muito legal. Se você for ao Rio Gastronomia, pode procurar pela gente. E a gente fez uma edição especial do Noir, direto lá do Rio Gastronomia, foi muito bacana. Presidente, valeu a moral de sempre, cara. Isso é fechamento nosso, valeu demais. Outra mensagem aqui, bom dia amigos, uma ótima abençoada semana para todos nós em Duque de Caxias. A retenção entre o quilômetro 119 e 125, sentido Rio de Janeiro, em função do acesso à linha vermelha Avenida Brasil. Tempo chuvoso em Duque de Caxias, desacelere seu bem maior e a vida. Quem é que mandou essa mensagem? Ele, né, o brabo. Eloy, socorrista, tamo junto, Eloy, bom trabalho para você, meu amigo. 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
1: Olha, queria dizer pra vocês, que são meus amigos que estão aqui do outro lado, ouvindo a Rádio Globo nesse momento, a honra, o prazer, o privilégio que é esticar o tapete vermelho pra chamar esse repórter de trânsito que é meu amigo, que eu vi se formar, que é um grande jornalista, tá de olho em todas as câmeras da prefeitura e vai dar um belíssimo panorama do trânsito pra você, que é o melhor ouvinte do mundo, que tá aqui de ouvido colado na Rádio Globo. Paulo Matos, muito bom dia pra você, meu amigo.
2: Fala comigo, Vicky, uma ótima manhã pra você e pra todo mundo ligadinho aqui na Rádio Globo. Para de falar essas coisas, fico até encabulado. Essa que é a melhor comunicadora que o Rio de Janeiro e adjacências já conheceu na história. E ó, Vicky, já tô de olho na movimentação aqui da linha vermelha, até porque o trânsito tá bem parado pra quem vai rumo ao centro do Rio. Teve acidente mais cedo entre carro e moto na altura da Pavuna. Obviamente tem reflexo chegando ainda pelo trecho do Jardim América, Parque das Missões, saída da região da Baixada Fluminense, também com problemas ali pela BR-040. Washington Luiz também lentidão começando no trecho da Vila São Luís, vai assim até o acesso para a Avenida Brasil ali no Trevo das Missões. Falando na Brasil, também com problemas, começando na altura de Olaria até o trecho de Manguinhos. Aí você ligadinho aqui na Rádio Globo vai falar, mas Paulo, o que que eu faço? Pelo amor de Deus, calma. Saindo da Zona Norte, você vai pegar Leopoldina Rego, vai seguir até mais à frente Cardoso de Moraes, passa com Bom Sucesso, Túnel da Rosa, sem problemas na saída da Zona Norte. 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Daqui a pouco tem mais do trânsito. Tá falado, Vicky?
1: Tá falado, meu irmão. Daqui a pouquinho eu te chamo de novo. Tamo junto. 6h31.

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0: É, depois de Péricles e Ferrugem, eu fico até sem graça de abrir o microfone. Que voz, né? Cada um tem uma voz com essa música que é belíssima. A gente treme na base, mas vamos em frente. É o seguinte, Niterói foi considerada a melhor cidade da América Latina para andar de bicicleta. Isso em um ranking mundial que avalia a mobilidade sobre duas rodas. No levantamento internacional, o município ficou na posição de número 43 entre as cidades analisadas em todo o mundo. O estudo avaliou 100 cidades de 44 países, levando em conta fatores como infraestrutura, cicloviária, segurança, utilização da bicicleta e políticas públicas de incentivo a esse meio de transporte. Niterói ficou à frente de outras cidades latino-americanas, como Bogotá, Fortaleza, Guadalajara e Buenos Aires. Ontem, cerca de 5 mil pessoas participaram do Niterói Bike Fest, lá no Caminho Niemeyer. O evento teve passeio ciclístico, oficinas e atividades de incentivo ao uso da bicicleta como meio de transporte. 6h44, a galera tá na pista, tá mandando áudio. Bom dia, bom dia.
1: Bom dia, Gabi, bom dia, Vicky, bom dia, amigos.
0: Fala,
1: e ouvintes
0: malvadão
1: da nossa melhor Rádio Globo 98.1. Motorista tá na pista, eu tô na melhor. Vamos pra cima, Avenida Brasil, maravilha. Passando pelo Rebouça também. Vou chegar na Laranjeira, mas tô indo pra Botafogo. Partiu e deu Vascão, Vicky. Vascão não deu, massacrou. Vascão massacrou.
0: Tu sabe, né, malvadão, por que deu Vascão? Porque Fabiano tava deitadinho, dormindo, não viu o jogo. A regra é clara. E ele tava de pantufas, porque ele é pé frio. Mas deu tudo certo pro Vascão, tá todo mundo feliz. Ó, atenção, chegou mensagem aqui por escrito. Deixa eu ver de quem que é. Bom dia, galera, pra informar que se escuta troca de tiros na altura da Cidade Alta. Ele tá passando, o MJ Construções, passando aí pela linha vermelha. Acabou de mandar essa informação pra gente. Atenção, você que tá aí na linha vermelha. Pode continuar mandando áudio também, 97.9988. 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

0: Motocicletas. Os espaços serão entregues a comerciantes que já trabalham na região e estiverem previamente cadastrados. Além das oficinas, estão previstas novas redes de água, esgoto e drenagem, além de recuperação de calçadas, melhorias na circulação de veículos e pedestres, estacionamento, áreas de convivência, paisagismo e plantio de árvores. Segundo o município, a proposta é melhorar a infraestrutura do polo e reorganizar a atividade dos comerciantes que trabalham no local. 97.9988, a galera tá na pista, tá mandando áudio. Bom dia.
1: Bom dia, bom dia. Pô, me deixei de saudade dela.
0: Que isso?
1: Um forte abraço aí pra todo mundo, pra quem sente saudade da sua ex. Vamos fazer uma manifestação aqui da Uber da 99, hein?
0: Ah, é? Por quê?
1: Tá surreal pra trabalhar.
0: Conta pra nós.
1: Uma corrida boa. Já tô com o popô do ano aqui, só a corridinha de 7,90. Só Jesus.
0: Calma, vai dar bom, irmão, vai dar bom. A semana tá só começando e promete ser daquelas. 97.9988, chega mais. 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
2: Esse bloco não é recomendado para menores de 12 anos.
3: Ô, Maca, eu acho que o computador tá no ritmo da segunda-feira, um negocinho meio lento. Mas e você, tá bem hoje, meu amigo? Bom dia.
4: Eu tô bem, bom dia.
3: Agora sim. Bom, o sol apareceu no fim de semana, deu aquele alô e foi embora.
4: Meteu o pé rapidinho, né? Não durou muito tempo, infelizmente.
3: Mas há coisas pelas quais somos gratos, esse é o tema de hoje?
4: Exatamente, por isso a gente quer saber o seguinte, pelo que você é grato no Dia da Gratidão. Hoje é o Dia Mundial da Gratidão, sabia, Vic?
3: Ai, que bonitinho.
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3: Já aproveita para participar aí, 97.9988.
28: Isso é homenagem à minha diva, à minha amiga. Pedi autorização, era para cantar essa música.

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1: Vem cá. E se eu te dissesse que você tá perdendo o amor da sua vida? Você ainda abriria mais uma?

0: aí do seu lado. Menino Maca, e já temos uma notícia bizarra pra começar a segunda-feira naquele pique.
1: Com certeza. Vicky, você imagina uma pessoa perder um emprego 2 horas depois de começar a trabalhar?
0: Ah, não tem como.
1: Não tem como?
0: Não.
1: Só se a pessoa aprontou alguma coisa, né? Mas acredite se quiser, isso aconteceu com um homem lá nos Estados Unidos. Americano, 35 anos, demitido apenas 2 horas depois de começar em um novo emprego.
0: Não é possível.
1: Isso aconteceu em Nova York, tá? Chris Small, o nome dele. É, a agência que contratou ele informou o seguinte, que a dispensa aconteceu por questões de higiene. Mas não explicou exatamente qual teria sido o problema. Questões de higiene, beleza?
0: Uhum.
1: Ao ser comunicado da demissão, ele chegou a ser questionado o seguinte, sobre a roupa que ele estava usando. Ele afirmou que havia tomado banho e que as roupas estavam limpas.
0: Era negócio de cheiro, né?
1: Então aí fica o recado, né? De repente você tá indo trabalhar, novo emprego, aquela coisa toda. É bom tomar um banhozinho,
0: opa,
1: né? Botar um perfuminho.
0: Opa!
1: Pra chegar no lugar e causar uma boa impressão. Porque senão pode acontecer isso, você trabalhar 2 horas e ser demitido.
0: Olha, eu fiquei até um pouco nervosa, entendeu?
1: Sério, Vicky?
0: Fiquei até um pouco nervosa, porque, como o Fabiano Melo diz, estamos aqui lindos e belos todos os dias e de banho tomado. Mas sabemos que somos exceção.
1: A regra.
0: Conhecemos muitas pessoas que não são assim, né, Macaxeiro?
1: Pois é, olha.
0: Você imagina se essa regra começa a valer em certos lugares do nosso país?
1: Eu vou te falar um negócio, ia ter muita gente desempregada aí, hein?
0: Pesou o clima. Fica o recado
1: aí, pessoal. Vamos tomar banho, vamos se cuidar, porque senão é demissão, tá?
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0: Opa, maravilha, hora de chamar o homem que já está de olho em todas as câmeras da prefeitura. Já está por dentro de tudo que está acontecendo nessa cidade. Vai dar todas as dicas para você que está de ouvido colado aqui no Noir. Então, chegou o momento de chamar Paulo Matos para se juntar à nossa bancada do Noir. Meu amigo, muito bom dia, como é que está o trânsito?
3: Olha, Vicky, tô de olho agora na passagem da linha amarela, a movimentação tá ruim por ambas as pistas. Entre o trecho de Del Castillo, a chegada Bom Sucesso ali no acesso para a Avenida Brasil, é onde tá pior nesse momento. Aí você ligadinha aqui na Rádio Globo, saindo da Zona Sudoeste, região de Jacarepaguá, vai pela autoestrada Grajaú Jacarepaguá, melhor por enquanto, de trás do patrocínio, também sem problemas na chegada à Zona Norte da cidade. Rua Teodoro da Silva, tá um pouco mais intenso, sim, próximo a Gonzaga Bastos e também no acesso para Professor Manuel de Abreu. Você que vai seguir pela Pereira Nunes, boas condições no acesso para Tijuca. Avenida Repelé, ainda pior. Essa sim, com retenções até a chegada ao viaduto do Valdo Quase, para quem vai rumo ao centro mesmo, mas à frente na Praça da Bandeira. Aí a saída da Grande Tijuca pode ser feita da seguinte forma. Vai pela Teodoro da Silva, Heitor Beltrão, Rua Doc Lobo, passa ali pelo Largo da Segunda-feira, também sem problemas no acesso para a Rua do Bispo e na chegada à Avenida Paulo de Fronten. 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Daqui a pouco eu tô de volta pra mais do trânsito. Tá falado, Vicky?
0: Tá falado, meu brother. Até já.

0: falo pra vocês mais ou menos assim, ó. Para ouvir a Rádio Globo é todo dia e toda hora. Se teu dia não está bom, ouça ela, que melhora. Valeu, Rádio Globo, tamo junto.
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0: sol não tá lá, né?
1: Pois é, mais um dia de chuva no Rio de Janeiro. Cara, eu fiquei até surpreso, amanheci. Quando acordei, fui olhar pela janela e falei, ah, não é possível que tá chovendo, não é possível. Porque ontem o dia foi tão bonito, né, cara? O dia tava maneiro, fim de semana foi maneiro. Pegamos um solzinho lá no Rio Gastronomia, né?
0: A galera mais cedo entrou aqui no ar, mandou áudio pra gente, falando que acompanhou o programa, o No Ar Especial de sábado, e gostou muito.
1: Boa, que bom. Fizemos com muito carinho e olha, ainda tem mais dois sábados, beleza? Você que quer ir ao Rio Gastronomia, tem No Ar Especial sempre aos sábados de 1 às 3.
0: Você que quer ver o macaxeiro de blusa polo, lá no Jockey Club e tal, você pode ir até o Rio Gastronomia.
1: Estávamos chiquérrimos, né? A verdade é
0: essa. Olha, eu vou te falar, as pessoas passavam ali, se abanavam. E não era por causa do calor, não, era por causa do maca.
1: Ah, é sim, com certeza. Vai nessa, vai nessa.
0: Nós temos um teminha do dia de hoje, né, Maca? Conta pra gente.
1: Dia Mundial da Gratidão.
0: Ah,
1: olha,
0: que bonito.
1: É fogo, né? Na correria do dia a dia, às vezes a gente acaba dando muita atenção aos nossos problemas, esquece de valorizar as coisas boas que estão acontecendo ao nosso redor. E aí a gente vai aproveitar o dia de hoje pra saber pelo que você é grato. 97.9988.
2: Bom dia, família Rádio Globo. É Milene de Caxias falando.
0: Fala, Milene.
2: Eu sou grata a essa energia positiva que me permite todos os dias acordar e ter a oportunidade de poder ir à luta, trabalhar, ganhar meu dinheiro de cada dia. E sou grata aos meus pais por toda a educação, carinho e amor que sempre tiveram por mim. Uma ótima segunda-feira para vocês, uma semana abençoada para todos.
3: Bom dia, Rádio Globo, bom dia. Leonardo,
0: bom dia.
3: Jacarepaguá.
1: Bora, xará.
3: Então, sou muito grato a Deus e a minha mãe. Muito grato a Deus por ele ter me dado essa mãe maravilhosa que eu tenho, que tive a vida toda. Depois que o safado do meu pai saiu, sumiu, ela não abandonou a gente. 3 crianças pequenas. Tudo carreirinha, 8, 5 e 4 anos.
0: Guerreira, né, irmão? Guerreira.
3: Ela criou a gente com muita força, muita garra. E hoje tá aí com a saúde debilitada, graças ao que ela teve que passar, teve que lutar, teve que dobrar no trabalho pra poder criar a gente. Sou muito grato pela vida dela.
0: Melhoras pra ela, viu?
4: Bom dia, bom dia, bom dia, Rádio Globo. Bom dia, Vicky. Bom dia, Maca.
1: Bom dia.
4: Bom dia, Gabi. Então, meu povo, eu sou grato a cada dia ao meu abrir dos meus olhos, ao meu respirar, ao meu levantar, ao meu caminhar. Eu sou grato pela vida dos meus. Eu sou grato pelo mundo. Eu sou grato pela vida. Bom dia, segundou, pra cima.
0: E você é grato pelo quê? 97.9988. 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
1: Hora de falar com ele, Paulo Matos. Chega mais.
2: Diego Civic, vamos voltar a falar da Avenida Brasil. Atenção, acidente entre carreta e carro, ocupando uma faixa por enquanto lá em Vigário Geral, para quem vai no sentido Zona Oeste, porque está enrolando e muito a saída da Baixada Fluminense, ainda trânsito bem pegado ali pela BR-040, a lentidão já começa na Vila São Luís. Está saindo de Caxias, pega a visão, vai ali pela Bulhões Marcial, acessa a estrada do Quitumbo, está melhor por enquanto comparado com esse trecho da Brasil, que inclusive piora mais à frente ainda na altura de Ramos. Saída da Zona Norte, Pastor Márcio Luther King Jr., sem problemas por enquanto. Só um pequeno trecho de lentidão ali na passagem por Iama, mas também não é nada demais não, viu? Chega mais à frente ali pela Álvares de Azevedo, também sem problemas nesta manhã de segunda-feira. Falando também da Avenida Rei Pelé, ainda no trecho da Zona Norte, lentidão pelo trecho do estádio até o viaduto Oswaldo Cosme no sentido centro, o mesmo mais à frente na Praça da Bandeira. Saída da Grande Tijuca pode ser feita pela São Francisco Xavier, Heitor Beltrão, passa pelo Largo da Segunda-feira ali na Doca Lobo, também não vai encontrar problemas. 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Segura aí, que daqui a pouco eu tô de volta com mais do trânsito. Tá falado, Vicky?
1: Tá falado, Paulo. Até já. 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

0: 8h15, estamos de volta com No Ar. E ó, lembrando você, com esse som que acabou de tocar, Fat Family, Jeito Sex, que o nosso Rebobina é todos os dias, a partir do meio-dia, pra você voltar no tempo, curtir aquelas velhinhas da nossa programação. Isso aí é só um gostinho pra te falar, fique de ouvido colado na Rádio Globo, porque é a melhor programação.
1: Fat Family é mais antigo, é isso? Então eu tô ficando antigo.
0: É. Amigo, é um fato.
1: Ai, estamos. É um fato, né? O tempo tá passando.
0: Mas sabe o que eu gosto desse momento? É que me remete a excelentes memórias da minha vida.
1: Ah, isso é verdade, sabia?
0: Há momentos dançantes, festas em família. Isso é muito bom, né?
1: Bom demais. São boas lembranças, né, Vic?
0: É isso que o Rebobina causa na gente. E hoje a gente também tá falando de um tema que é muito bacana, que a gente quer saber pelo que você é grato. Porque hoje é que dia?
1: Dia Mundial da Gratidão.
0: Ah, olha que bonito. Hoje todo mundo com o coração leve.
1: É, tem gente que reclama aí o dia inteiro, né? De tudo, inclusive da sorte que tem. Porém, a gente precisa ser grato aí pras paradinhas boas que acontecem na nossa vida também. Tem muito livramento aí acontecendo, tá bom, gente?
0: É verdade.
1: 97.99988, pelo que você é grato?
2: Bom dia, Rádio Globo, bom dia. Vou falar, eu sou grata por tudo. Primeiro, pela minha vida. Segundo, pelos meus filhos. Terceiro, por eu respirar. Cada dia acordar bem, com saúde, com essa pessoa que eu sou hoje. Eu agradeço tudo. Sou grata a tudo. Tudo mesmo.
3: Bom dia, amigos do Noir, Luciana de Mesquita.
0: Oi,
3: sou grata a Deus por ter saúde, para poder levantar todos os dias de madrugada e vir trabalhar e ganhar meu dinheirinho. Então tem que ser grata a Deus, né? Beijos, meus amores. Amo vocês.
4: Bom dia, Vic. Bom dia, Maca.
0: E aí, bom dia.
4: Thiago da Penha, beleza?
1: E aí, Thiago?
4: Sou grato a Deus todos os dias por eu acordar, por eu estar vivo, pela minha saúde, pela minha vida, pela vida da minha esposa, pela vida dos meus filhos, pela vida da minha sogra, pela vida dos meus pais, pela vida dos meus animais, pela minha casa, por ter o que comer, conseguir estar trabalhando e pagando minhas contas, o meu trabalho, enfim, por tudo. E agradeço a Deus pelo Vasco continuar, voltar a ganhar, que tava bravo. Valeu, gente. Bom dia, boa semana.
5: Bom dia, rapaziada
0: da
5: Rádio Globo. Aqui é o Dom Pablito, da Ilha do Governador.
1: Dom Pablito?
5: Pô, cara, dia da gratidão, eu sou hiper, ultra, mega grato ao cara que pegou aquela frutinha vermelhinha, teve a ideia de botar ela pra cozinhar e virou um café. Você tá maluco? Se eu pudesse beijar o pé desse cara, a mão desse cara, a cabeça desse cara, eu beijava. Só isso também, tá?
1: Pé,
5: a
1: mão
5: e a cabeça dele. E é isso.
1: A cabeça?
5: Sou muito grato a esse cara todos os dias.
0: Macaxeiro.
1: Tá bom. Ele que falou.
6: Bom dia, Vic, bom dia.
1: E aí, Tatel?
6: Eu sou grato a Deus por todo dia levantar, abrir os olhos e partir para dentro trabalhar. E outra, sou grato a minha esposa linda, 43 anos de casado, sempre o amor da minha vida, sempre, meus dois filhos maravilhosos, onde eu tenho 5 netos. Eu sou grato a Deus por muita bênção. Gente, se eu tirasse um dia para agradecer tudo que Deus tem feito por mim, um dia seria pouco. Entendeu? Então é isso, Vic. Sou muito grato. Bom dia pra todos da FM98. Abraço.
0: Olha aí que legal. Mas é por aí, né, Maca? É o que você falou. A gente vai reclamando do dia a dia, a vida tá cada vez mais corrida. A gente tem que cada vez que dar conta de mais pratinhos aí equilibrando. Mas a verdade é que, graças a Deus, com saúde, a gente consegue fazer um pouquinho de tudo que não consegue ficar pro dia seguinte, mas só da gente acordar no dia seguinte pra conseguir fazer também já é uma bênção.
1: Sim. Não, e assim, tem uma parada que a gente tem que ser muito grato, que é pela nossa saúde, né?
0: É verdade.
1: Quando a gente tá com saúde pra correr atrás, por mais que seja difícil, né? Às vezes a gente tá muito estressado, passa muito tempo na rua, demora no transporte, aquela coisa toda, mas só da gente tá com saúde a gente tem que agradecer.
0: É verdade. Falando em saúde, temos um super parabéns pra mandar hoje pro Fernandinho de Santa Luzia, São Gonçalo. Hoje é meu aniversário, manda parabéns pra mim. Adoro vocês, ouço a Rádio Globo. Fernandinho, beijo pra você, saúde e felicidade.
1: Tamo junto, parceiro.

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1: Maquinha, Maquinha, vamos começar falando do meu... Coisa boa, né?
2: Só alegria pra torcida tricolor. Vitória do Fluminense ontem pra cima do Corinthians em São Paulo, 3-1. Hulk duas vezes, Kevin Serna marcaram para o tricolor. O Gustavo Henrique descontou para o Corinthians. Vitória importante do Fluminense, recoloca o tricolor no G4 do Campeonato Brasileiro. E um bom jogo do Flusão, tá, o Vic? O Hulk fez 1-0 no primeiro tempo. Segundo tempo, o Corinthians foi pra cima, empatou e tentou a virada. O Fluminense se aproveitou dos contra-ataques pra matar o jogo. Agora tem um detalhe e tem um personagem do Fluminense que eu preciso exaltar aqui na Rádio Globo. Goleiro Fábio. Fábio pega muito, Vic. Ontem, mais uma vez, muito bem na partida, fazendo defesas decisivas. 45 anos e, assim, muito bem fisicamente. Tecnicamente, é um goleiro fantástico. Cara, fundamental para esse sucesso tricolor na temporada. Lembrando que o Fluminense está na semifinal da Libertadores, também está entre os melhores do Campeonato Brasileiro. Enfim, temporada muito boa do tricolor.
1: O Hugo foi escalado, o Hugo é o do Corinthians, né?
2: Isso.
1: Ele chegou a ser escalado para a seleção?
2: Convocado para a seleção brasileira, seleção que joga na próxima sexta-feira contra a Austrália, amistoso. Primeiro amistoso desse novo ciclo da nossa seleção. Só que ontem o Hugo não foi bem, não, né?
1: Eu queria voltar no tempo um pouquinho aqui ontem, né? Na Copa do Mundo, ontem. O Fábio não foi convocado. E o Fábio tem uma trajetória incrível. O Hugo foi convocado ontem, me toma um gol por debaixo das pernas. Legal pro meu time. E o Hugo é realmente, assim, um talento que tá decolando. Mas eu queria aqui dar minha opinião. Tudo bem, a galera pode não concordar e tá tudo certo. É realmente uma opinião. Mas pra mim é uma questão de etarismo. O Fábio, na idade que tá, continua entregando com consistência e fazendo a diferença no Fluminense.
2: Olha, o Vic, eu vou um pouco além. Porque, assim, o Fábio, ele nunca teve oportunidade na seleção brasileira. E sempre foi goleiro de time grande. Por anos e anos foi goleiro do Cruzeiro. Foi campeão brasileiro. Foi campeão de Copa do Brasil. Enfim, sempre esteve entre os melhores. E nunca teve uma oportunidade na seleção brasileira. Alguém tem algo contra o Fábio na CBF, tá? Assim, é muito claro pra mim, porque, assim, essa insistência com outros goleiros e a falta de oportunidades ao Fábio é uma coisa inexplicável. O Hugo, eu tenho minha dúvida com relação a ele. Eu acho um goleiro de uma envergadura muito boa. É um cara muito grande, tem boas defesas no reflexo, agora, tecnicamente, ele deixa a desejar. Eu não sei se seria o meu goleiro para esse próximo ciclo da seleção. Mas quem tem que dizer é o Ancelotti e é o Taffarel também, enfim, né? Aí o problema é deles com o Hugo, eles que se resolvam, porque o Hugo tá longe de ser o goleiro mais seguro até do Campeonato Brasileiro. Então não entendo essa chance a ele. Mas enfim, aí é um problema dos dois, né? Ancelotti e Taffarel.
1: É isso. Não, eu só queria desabafar, fiquei mais leve, tá? Obrigada pelo espaço, amigo. Desculpa interromper o seu momento aqui de brilhantemente falar de futebol.
2: Relaxa, concordo plenamente com você, amiga.
3: Flamengo!
1: E o Flamengo, hein? Conta pra gente. Ganhou também, segue o líder, aquela coisa toda.
2: Pois é, e agora com o empate do Palmeiras é mais líder do que nunca. 3 pontos à frente na liderança do Campeonato Brasileiro. Palmeiras, que até então dependia só dele, não depende mais depois dessa vitória do Flamengo pra cima do Bragantino, 2-1. Pedro e Varela marcaram para o Mengão. O Inácio Sosa descontou para o Bragantino. Ontem quem jogou bem foi o Saúl, tava até sumido o espanhol do Flamengo, tava um tempo em baixa, ontem entrou bem na partida, fez um desabafo no final do jogo, disse que todo jogador quer jogar e se não tiver minutos vai sair do Flamengo, mas ontem teve o tempo dele e jogou, foi bola. O Pedro reclamou de ser substituído também pelo técnico Leonardo Jardim, enfim, tá todo mundo no Flamengo querendo jogar, só que é todo mundo muito bom. Então o técnico tem que administrar quem vai jogar, aquela coisa toda. Enfim, o torcedor do Flamengo tá feliz com essa vitória. Foi um jogo mais difícil do que o torcedor imaginava. O Bragantino tem um bom time, mas a vitória coloca o Flamengo como líder e só dependendo dele para ser campeão brasileiro.
1: Muito bom. Agora eu vou ter que rodar essa vinheta aqui 5 vezes.
2: Pois é, né, cara? Vasco da Gama 5, Coritiba 0 no fim de semana, no sábado. Torcedor do Vascão tá feliz da vida. A fase é muito boa. Semifinal da Copa Sul-Americana, semifinal da Copa do Brasil e o Vasco fora da zona de rebaixamento. Com essa vitória, o Vascão saindo fora. Ainda tem um jogo a menos no Campeonato Brasileiro. Tem tudo pra respirar mais aliviado nesse final do ano. E quem sabe terminar o ano campeão, tá, Vicky? O Vasco tá numa fase muito boa.
1: Você bota fé?
2: Eu acho que sim, acho que algum título o Vasco pode morder. Assim, a Copa do Brasil é mais complicada pelo adversário, que é o Palmeiras. Mas se passar do Palmeiras, chega na final como grande favorito ao título, né? Você enfrentar o Palmeiras e eliminar o Palmeiras te coloca num patamar diferente. Na Sul-Americana, é um jogo complicado contra o Boca, mas tecnicamente o Vasco é melhor que o time argentino.
1: Olha aí, eu também boto fé que o Vasco virou a página. O torcedor tá empolgado, nosso soldado Ryan tá feliz. Sorrindo tá, de orelha a orelha.
2: Brinquinho também tá, né? A turma tá feliz, cara. Eu fico feliz pelos meus amigos estarem felizes.
1: Ah, com toda certeza.

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1: Bora de informação do trânsito com o Paulo Matos. Chega mais, meu brother.
2: Tô chegando, Vicky. Vou falar aqui na moralzão com todo respeito, tá? Eu não queria estar na pele de quem tá saindo de Niterói agora, não. Até porque saída da zona sul, região oceânica, trânsito tá parado. Ali pela Roberto Silveira, já começa excelente, então, na saída do túnel Alvegue, também ali próximo do Almirante Ari Parreira. Segue assim também pelo Campo de São Bento, também na altura da Lopes Trovão. Portanto, você que tá saindo ali daquela região de Charitas, dê preferência à Orla de Caraí. Boas condições da chegada ao bairro Cantareira e também na passagem pelo Engá, até mesmo no centro de Niterói, pela Visconde do Rio Branco, sem problema. Mas por enquanto, Marquês de Paraná e Jansen de Melo, tudo parado para quem vai em direção à Ponte Rio-Niterói. Ouvinte da Rádio Globo que tá acordando agora, ainda nem lavou o rosto, nem tomou um cafezinho, vai de barca, sem problemas por enquanto na travessia das embarcações, sem alterações de horários. Você que tá também pela Alameda São Boaventura, perde muito tempo, já começa ali no Hospital Azevedo Lima, vai assim até o acesso para a Professor João Brasil. Ponte Rio-Niterói, isso acontece até o trecho da Ilha de Mocanguê. A diferença vai melhorando na subida do Vão Central, trecho da Grande Curva, travessia estimada em 17 minutos até o momento. 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Segura as motos, daqui a pouco eu tô de volta com mais do trânsito. Tá falado, Vicky?
1: Tá falado, Paulo, até já. 8:38.
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0: 8h56, estamos de volta, Maquinha. Tocamos mais de 3 músicas aí na sequência. Por quê? Porque queremos que você que tá aí ouvindo a gente se dê bem na nossa sequência premiada. Anotou 3 músicas que tocaram na sequência? Pode ser o nome da música, pode ser o nome do artista. Você manda lá no nosso site, radioglobo.com.br. Tem que correr pra participar. Essa é a última semana, finalzinho do mês ali. A gente vai liberar você e um acompanhante com tudo pago no Navio Encontro do Samba. Zeca Pagodinho, Alcione, Jorge Aragão e muito mais. Então não dá mole, participe. A gente quer que você ganhe. Então vai lá e leia direitinho o regulamento, se cadastre e participe. Certo, Maca?
1: Certíssima, menina Vicky. Mas é fácil assim?
0: É fácil assim.
1: Caraca, então vou... Até eu vou correr pra me inscrever.
0: Amigo, eu queria te dar uma notícia.
1: Ah.
0: Você não vai poder ganhar.
1: Ah, é verdade.
0: Entendeu? Mas pra você ver, é fácil. Você aí no seu telefone, você resolve.
1: Ué, tranquilão, tranquilão.
0: Imagina,
1: pô,
0: uns diazinhos no navio, tudo pago.
1: Imagina.
0: Qualidade.
1: Cara, queria, hein?
0: Queria.
1: Bom demais, bom demais. Estamos
0: precisando, né, de um relax.
1: Estamos precisando, opa, sim, verdade.
0: Mas não há o que reclamar, porque hoje é dia de quê?
1: Dia Mundial da Gratidão.
0: Olha aí.
1: Pelo que você é grata, Gabi?
0: Pela gente.
1: Olha que fofa
0: ela. Quer um pix, ela quer um pix. Ela é grata pela marmita dela de feijoada hoje.
1: Pois é, ela já fez inveja na gente aqui.
0: Você aí, segunda-feira, tá levando o que sobrou aí do teu fim de semana, né? A Gabriela traz uma marmita de feijoada,
1: é,
0: entendeu? Cada um com seu, cada qual. Mas pelo que você é grato é o que a gente quer saber. 97.9988. Áudio mais criativo tem prêmio no final. 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E é só você mandar um áudio pra cá. Vai, bom dia.
2: Bom dia, tropa mata.
1: Edna!
2: Yeah, Edna. Gripadíssima, com conjunto de beat, tudo mais.
0: Melhoras!
2: Olha, o que eu sou grata é a minha vida. Ao casal Eli Lucimar, que me botou no mundo. E hoje, se eu tô aqui, é graças a eles. Então, eu sou muito grata a Deus, muito grata ao meu pai, à minha mãe. E hoje eu sou grata em ter 2 filhas maravilhosas e 3 netos abençoados.
3: Bom dia, pessoal. Bom dia, meu Deus. Bom dia, Rádio Globo. Bom dia, ouvinte.
1: Bom dia.
3: André, taxista.
1: E aí, André?
3: É, eu sou grato pelo dia de hoje, o dia da árvore. Porque sem ela, ninguém estaria aqui respirando, tendo oxigênio para bater todos os dias nas nossas metas. Que Deus continue abençoando todos vocês. Um abraço.
0: Valeu aí, ó, dia da árvore.
4: Que não é número 1, minha parceira Vicky, que é o Xavier.
0: Fala, pronto.
4: Tamo junto. Rapaziada, depois de agradecer, eu agradeço a Deus por ter nos permitido mais um dia de vida, por nos permitir alastar aqui no nosso trabalho, nos permitir levar o pão de cada dia pra casa, nos permitir estar o sopro de vida, né, meu? Tamo junto aí. Bora, vamos pra frente, hein? Mengão, primeiro lugar.
0: Tava demorando, bom tava dia, demorando,
5: bom
0: Mengão.
5: Dia, Vicky, bom dia, Maca, bom dia todo
0: bom
5: mundo
0: dia,
5: do
0: bom
5: ar.
0: Bom dia, bom dia.
5: Bom dia, Gabi. Rapaz, sou grato pela minha vida, pela vida de meus filhos, pelo meu trabalho, pela minha pesca farta. Agradeço todo dia por abrir o olho e estar vivo. Graças a Deus. Valeu, Rádio Globo.
0: Valeu.
5: Bom dia, Luiz, o pescador.
6: Bom dia, Rádio Globo. Aqui é o Matheus, motorista de aplicativo.
0: E aí, Matheus?
6: Sou muito grato a Deus por tudo que Ele tem feito nas nossas vidas. Por eu estar levantando de manhã, respirando, podendo sair para trabalhar, para trazer sustento para minha família. Sou muito grato a Deus pela esposa que me deu, pelos nossos 12 anos de casado. Sou muito grato pelos 3 filhos que Ele nos deu, Nicole, Lorenzo e Pedro. Só felicidade.
0: Boa! É
6: bom
0: isso.
6: Bom dia, Rádio Globo.
0: Valeu, 97.9988, pelo que você é grato.

0: Novas Motos, final do telefone 26, tá levando par de ingressos pro Rio Gastronomia, pra quinta-feira, dia 24, agora. Vai curtir Marcel D2, vai conhecer o estúdio da Rádio Globo, vai dar um alô pra galera. 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
1: 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E a hora certa.
0: 94.
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9: Noventa e oito ponto um.
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2: 9h20, estamos de volta. Sorriso Maroto com Glória Groove. Mexe com um coraçãozinho, hein, Marco?
3: Pois é, né?
2: Mexe firme.
3: Ai, ai. Por uma segunda-feira, 9h21.
2: É isso, né? Coisas a sermos gratos no dia de hoje. O quê? Somzão da Rádio Globo.
3: Bom demais, né?
2: E já levanta a gente, o quê? Naquele astral, aquela energia boa. Aquela coisa toda. Olha só, precisamos ter um papo sincero aqui com quem tá na escuta, que é o seguinte. Nossa Cacazinha tá de licença, tá se recuperando aí de uma faringite, tá bom? Na quinta-feira ela tá de volta, mas não por isso não edificaremos.
3: Exatamente. Estamos aqui para tomar conta da vida dos outros.
2: Ai, eu gostei disso.
3: Né?
2: Eu gostei.
3: Cantora é coroada em escola de samba, Vicky.
2: A Anitta, né, meu rapaz? Ela mesma esteve lá na quadra da Grande Rio ontem, lá em Caxias. Foi coroada como rainha da bateria. Ontem também teve a escolha do samba enredo. Então já temos firmado aí qual será o samba enredo da Grande Rio para 2027. Já temos a rainha de bateria. A Anitta falou ali com a TV Globo, né? Deu uma entrevista falando que tá muito feliz, tá realizando um sonho, que para as meninas, mulheres que crescem em comunidade, crescem em favelas aqui no Rio de Janeiro, você chegar ali ao ponto de ser uma rainha de bateria de uma escola de samba é uma grande conquista, é um sonho, são as referências que ela cresceu vendo, cresceu assistindo. Ela demonstrou que tá muito feliz, tá muito emocionada. Já o mestre de bateria também nessa mesma entrevista disse que ela é uma pessoa muito interessada, assim, em saber da história ali dos componentes e que também tá querendo muito se desenvolver ali e entregar o melhor. Então, assim, o que eu tenho pra dizer, eu acho que a Grande Rio vem com força em 2027.
3: Com certeza. E sabe quem entregou a coroa pra ela, ô Vic?
2: Quem foi?
3: Heloína dos Leopardos, que é considerada a primeira rainha de bateria do Carnaval do Rio de Janeiro.
2: Olha!
3: Ela inaugurou o posto há 50 anos, em 1976. Olha a responsabilidade.
2: E tem tudo a ver com o enredo da Grande Rio, porque fala muito de ancestralidade, que também conversa com o trabalho novo da Anitta, que é Equilíbrio, que ela fala muito de ancestralidade também, fala da questão da religiosidade. Então, acho que tá tudo em plena sinergia, Macaxeiro.
3: Bonita essa palavra, viu?
2: Ah,
3: vou anotar aqui pra usar no meu dicionário.
2: Ah, segunda-feira, né? A gente descansou, dormiu mais um pouquinho. Aí estamos assim.
3: Famosa se emociona comemorando o aniversário na telinha.
2: Graciane Barbosa, sua amiga.
3: Olha, minha amiga.
2: Quem tem vídeo na internet com ela?
3: Verdade.
2: Quem?
3: Fechamento nosso.
2: Ah. Macaxeiro tem um vídeo com a Graciane. Se você não viu, veja, @radio.globo. Graciane comemorou mais um aninho de vida ontem, 43 anos. Não parece, né, Marco?
3: Não, ela tá muito bem.
2: Tá muito bem.
3: Muito bem. É ela que tá com uma marca nova de ovos, não é isso?
2: É.
3: É, acho
2: você
3: que é.
2: Você que tá por dentro, amigo.
3: Tô acompanhando, pois é. É, tá fazendo sucesso no Brasil inteiro. Eu conheço gente, inclusive, que só compra a marca da Graciane dos ovos dela. Enfim, ela vive uma fase muito boa, né? Ela teve no ano passado um problema na perna, né? No joelho, se
2: joelho,
3: não me engano.
2: Foi.
3: Que impediu, inclusive, a participação dela na Dança dos Famosos. É, logo na sequência, ela teve o carro roubado. Enfim, ela viveu um momento de que não tava tão legal. Agora a vida deu um giro. Ela tá namorando uma outra pessoa. Enfim, a vida dela andou e tá andando bastante. E a gente torce muito pelo sucesso, a Graciane.
2: Ah, muita coisa. Ela comemorou ontem o aniversário dela lá na Dança dos Famosos. É, o pessoal fez um bolinho pra ela no off, bonitinho pra caramba.
3: Que maneiro.
2: E ela se emocionou bastante quando falou que conseguiu concluir ali, né, a apresentação de funk, que é um ritmo que exige bastante do corpo, bem dançante, malemolente. Então ela ficou bem emocionada de conseguir concluir aquela apresentação e com os parabéns de todo mundo. É um dos assuntos que tá mais comentado aí nas redes sociais, sabia, Maca?
3: Ah, é?
2: É.
3: Não, e nada mais justo, acho muito legal. E Graciane, quando esteve aqui, foi super simpática, super gente boa. Enfim, merece o sucesso que tem.
2: É isso, os nossos parabéns e já já a gente volta com mais.

0: Estamos de volta com No Ar. Maquinha, quero pegar o gancho dessa música aí. Por quê?
1: Porque é o seguinte, olha, filho de cantor, ele mesmo, Thiaguinho, comemora primeiro ano de vida.
0: É isso, Bento, filho de Carol Peixinho e Thiaguinho, ganhou uma festa luxuosa pra 500 convidados ontem. E aí, ó, sabe quem passou por lá, Maca?
1: Quem?
0: Vou falar uns nomes aqui pra você, básicos, básicos.
1: Tá.
0: Angélica.
1: Aham. Uh-huh.
0: Luciano Huck.
1: Opa.
0: O filho dele, Joaquim.
1: Sim.
0: Rafael Zulu. Thiago Leifert.
1: Opa.
0: Familiares aí do casal, vários.
1: Uh-huh.
0: Entendeu? Neymar.
1: Neymar, tá.
0: É, rapaz. Uh-huh. O negócio foi pra frente lá em São Paulo. O primogênito do casal completou um ano no sábado. E aí a festa foi ontem, entendeu? Lá no Alto de Pinheiros, na capital paulista. E foi um festão, cara. Várias fotos muito bonitinhas. O tema foi circos. E eles pareciam estar bem felizes, bem realizados. Ah, bonito de ver essa família, sabia? Eu gosto.
1: Com certeza. Agora, toda essa galera aí tá convidada pro meu próximo aniversário também. Se quiserem ir, o convite tá feito. Mas é o seguinte, Vicky, o Thiaguinho teve aqui na Rádio Globo já com a gente e é um cara, assim, 10. Muito legal. Muito legal mesmo, assim, super educado, elegante. Um cara que falou com todo mundo, parou com todo mundo, enfim, merece sucesso e merece a família que tem. Seja muito feliz aí. É, o Bento que traga grandes coisas pra essa família, que é linda. Eu também torço muito pelos dois, tanto por ele quanto pela esposa dele. Enfim, família linda, né?
0: Assinei embaixo, Marco. Não tem mais nada a declarar, você falou por nós.
1: É o seguinte, vamos pro próximo?
0: Bora.
1: Mãe de artista abre o coração?
0: Dona Deia Lúcia, mãe de Paulo Gustavo. Ela abriu o coração, disse que... Como é que ela tá lidando aí, né, com o luto da morte do filho Paulo Gustavo. Ela tá em cartaz com um musical que homenageia a trajetória dele. E ela revelou que sente a presença dele e já chegou a vê-lo 3 vezes antes de entrar em cena. Ela deu uma entrevista e aí falou, sinto ele muito próximo. E ela falou que ouviu, assim, sorrindo, sabe? E falou que ele surge no palco e fica em pé na frente dela, sorri pra ela. Então ela sente muito a presença dele ali nessa homenagem. E foi emocionante, sabe? É uma entrevista que é bem emocionante de se ver, de se ouvir. É uma relação de mãe e filho que transcende essa vida terrena, vamos dizer assim, Maca.
1: Com certeza. E que foge à ordem, à lei da natureza, né? Que seria o filho enterrar a mãe. Nesse caso, aconteceu o contrário. E é óbvio que ela sente muita falta do filho. A gente percebe, inclusive, nas participações dela com o Luciano Huck. Mas o que a gente pode dizer pra ela é que o filho dela tá na história desse país, né?
0: Verdade.
1: É, tá na história do nosso cinema. Enfim, é, acho que essa relação foi como você falou, transcende. E de fato ela deve sentir até hoje a presença do filho.
0: É isso, eu tô doida pra ver esse musical, sabia?
1: É mesmo?
0: Eu tô doida pra ver, porque pra mim Paulo Gustavo é isso, foi um artista muito importante, é muito importante, é um legado gigantesco pra nossa cultura. Eu tenho certeza que reviver a história dele, personagens icônicos dele, certamente vai mexer com o coraçãozinho, com as memórias. E certamente Dona Deia Lúcia é muito emocionada também de poder fazer isso, né? De ser parte desse momento. É isso, meu amigo Maca.
1: Fechamos, não fechamos?
0: Tá falado? 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
1: 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Pelo
0: é isso.
1: Que você é grato. Hoje, Dia Mundial da Gratidão. 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Manda lá no 97.99988.

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1: Paulo Matos, a saideira na sua conta, meu brother.
2: Bom, bora pra saideira então, Vic. Tá uma ventania na zona sul da cidade. Teve registro de vento acima de 75 km por hora na estação meteorológica do Vidigal, de acordo com o sistema Alerta Rio. Por conta dessa ventania, inclusive, teve queda de árvore ali na Borges de Medeiros, foi próximo da General Garzon. Complica ainda a passagem para quem vai em direção à Gávea a partir da descida do viaduto Sanilé. Vai pelo que tá as pessoas? Tá um pouco melhor. Inclusive, tem lentidão até a chegada à Ponte da Saudade, melhora no trecho da curva do Calombo. Agora, bom mesmo tá Rua Jardim Botânico, mesmo com trânsito mais intenso, na passagem pela Lopes Quintas, bem melhor comparado com o entorno da Lagoa neste momento. Lá em Copacabana também teve queda de árvore, na Barata Ribeiro, nas proximidades da Miguel Lemos, movimentação por lá é lenta e também na chegada à Estação Cardeal Arco Verde do metrô. Boa dica pra você, vai pela Orla, Avenida Atlântica, tem movimentação bem tranquila por enquanto, dia fechado com essa ventania, praia vazia, motorista também encontra boas condições na chegada a Francisco Otaviano, mais à frente. 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Fecha a conta e passa a régua por hoje. Amanhã tô de volta com mais do trânsito. Fui!
1: Valeu, Paulo! Tamo junto, até amanhã. 9h38.
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0: arroba rádio que vibra com você. Mas coloquei essa música aí, que se chama Rap, Felicidade, né, Maca? Porque estamos falando das coisas pelas quais somos gratos hoje.
1: Dia Mundial da Gratidão. Você que vive reclamando e tudo mais, repense no dia de hoje. Pelo que você é grato. 97.9988, vamos ouvir o povo.
2: Bom dia, Vicky. Bom dia, Maca. Vocês são os melhores. Bom dia, Rádio Globo.
0: Bom dia.
2: Vim aqui pra ser grato mais um dia a Deus, por hoje amanhecer, por estar respirando, por estar vivo, por estar completando mais um ano de vida. Então, quero compartilhar com vocês, com a Rádio Globo, que também faz parte da nossa vida, faz parte da nossa alegria, faz parte do nosso dia a dia. Vicky, Maca, vocês estão sempre em nossos corações, eternizados, assim como a Rádio Globo.
0: Obrigada.
2: Vocês somam e fazem a diferença na nossa vida. Valeu, Rádio Globo.
0: Que honra.
2: Santa Luzia de São Gonçalo.
1: Valeu, irmão.
2: Muito
1: tamo junto.
2: Tudo. Vocês são os melhores.
3: Bom dia para Gerais, da Rádio Globo e pros ouvintes. Primeiramente, eu agradeço pelo livre-arbítrio, né? Por Deus permitir que a gente escolha, que nós façamos

0: mais uma vez, bom dia aí pra Gerais.
1: Bom dia, Gabi. Bom dia, Marcos.
2: Bom dia.
3: Bom dia,
1: Denise Ribeiro. Eu sou grata pela minha vida, pela minha saúde. E mais grata ainda pelas duas netas que Deus me deu, Laura e Alice. Laura de 7, Alice fez 1 ano. Beijo.
4: Bom dia, Vicky.
2: Inclusive, rapidinho, 1 segundinho. Eu esqueci de falar, de dar os parabéns pra Alice no dia que ela fez 1 aninho. A gente tava na correria aqui do programa. A Dê mandou um direct, então um beijo pra você, Dê. Um beijo pra Alice. Muita saúde pra você, pra sua família, pra suas netas. Tudo de bom. Bora.
4: Bom dia, Vink, bom dia, Maca, Raul, Malvadão, VTRQ 255 outra vez. Rapaz, gratidão. Gratidão sempre a Deus pela minha vida, pela minha família, pelo meu trabalho, né, pelos meus amigos, por tudo. A cada dia que passa, sempre gratidão a Deus, sempre. Um abraço a todos.

0: E bora pro áudio mais criativo de hoje. Vai, Gabi!
1: Bom dia, pessoal. Bom dia, meu Deus. Bom dia, Rádio Globo. Bom dia, ouvinte. André Taxista. Eu sou grato pelo dia de hoje, o dia da árvore. Porque sem ela, ninguém estaria aqui respirando, tendo oxigênio para bater todos os dias as nossas metas. Que Deus continue abençoando todos vocês. Um abraço.
0: Olha aí, ó. E o parabéns pro André, então, que tá levando o áudio mais criativo de hoje. Final do telefone 00. Tá levando Patota Bar e Restaurante. Tá bom aqui a mais, Maca?
2: Tá bem demais, o André. Obrigado pela participação, André. E dia da árvore hoje, além do Dia Mundial da Gratidão. Não sabia.
0: Tem mais um dia que eu preciso te parabenizar, que é o dia de hoje.
2: Ah.
0: Meu amigo, hoje também é dia do radialista. Meus parabéns a você.
2: Olha, pra nós, né, Vicky?
0: Pra nós.
2: E pra todos os nossos conhecidos, toda a nossa equipe aqui da Rádio Globo, que se dedica e se esforça sempre pra fazer uma programação ainda mais legal pra você que nos ouve.
0: Exatamente. Lembrando a você que radialista é todo mundo que trabalha em rádio. Então, a galera dos bastidores, a galera que faz acontecer a rádio. São muitas datas que a gente comemora. É dia do rádio, dia do radialista. Mas é sempre um prazer celebrar ao lado de profissionais como o Maca aqui, que hoje tá como minha dupla, como o Gabi, que é parte fundamental do nosso time, o Fafá, que tá de férias. É uma honra e um privilégio celebrar esse dia, meu amigo. Beijo pra você e até amanhã, né?
2: Beijo, amanhã a gente tá de volta aqui no Noir.
0: Então já é.
3: 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E a hora certa.
0: 10 em ponto.
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0: ótimo dia pra você ligado aqui na Rádio Globo. Tô chegando, tô na área, sou a Camilinha Gomes. Te faço companhia até as 2 da tarde aqui na Rádio Globo. Pra você que tava ouvindo no ar, seja muito bem-vindo ao Conexão. Vamos nessa, segunda-feira, dia 21 de setembro. Ó, a primavera começa hoje, hein? Bom dia, Maca. E aí, tudo certinho? Gabizinha, tudo certo?
1: Eu tô bem, Camila. E você, como é que estão as coisas?
0: Tudo ótimo.
1: Foi bem de fim de semana, tranquilo?
0: Opa! Bom demais, né? Daquele jeitinho.
1: É o seguinte, assunto na internet é a dança dos famosos, tá? Daqui a pouquinho a gente vai falar sobre o que rolou no fim de semana. É trend no momento, tá bom?
0: Achei que a gente ia falar sobre dança. Vamos também?
1: Também.
2: Esse momento é nosso, esse momento
0: chega
2: é nosso.
0: Chega mais, Acato.

0: 14 aqui na rádio que vibra contigo.
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0: Globo. Let's go, turma, vamos nessa, Maca, quero saber, a gente vai falar sobre dança dos famosos hoje?
3: Sim, ontem no finalzinho do dia, lá no Luciano Huck, a gente acompanhou a Graciane Barbosa comemorando o aniversário dela na dança dos famosos e também comemorando porque no ano passado ela sofreu uma grave lesão no joelho e ela voltou pra dança dos famosos mesmo com medo de se machucar novamente. Ela contou ontem que tava muito feliz pelo aniversário e tudo mais e contou esse drama. Pra quem não lembra, no ano passado ela, durante a dança dos famosos, machucou o joelho e precisou se ausentar. E aí eu quero saber no 97.9988 qual medo você superou e hoje tem orgulho de ter enfrentado.
0: Olha, isso é muito legal, Maca, muito legal. Você lembra que surgiu um vídeo aí de uma menininha que tava dançando e ela tava com um pouco de pânico de entrar? A Gabi viu esse vídeo. Ela tava com um pouco de pânico de entrar, bailarina, tá? E daí ela se superou, respirou fundo e entrou no final, arrasou. E as amiguinhas abraçaram ela de volta. Você que tá ouvindo a Rádio Globo, com certeza deve ter visto esse vídeo porque viralizou. E é muito legal, né? É uma história de superação.
3: Sem dúvida.
0: Olha, eu vou pensar em algo pra falar daqui a pouco. E você que tá ouvindo a Rádio Globo agora, responde pra gente. 97.9988. Fala de novo a pergunta, Maca.
3: É algum medo que você superou e que hoje tem orgulho de ter enfrentado esse medo? Enfim, conta pra gente uma história boa. Aproveitar, hoje é Dia Mundial da Gratidão. Vamos falar de coisas boas ao longo desse programa.
0: Boa! É assim que eu gosto. Segunda-feira com coisas boas. 10h16. Aos garotinhos aí, ó. Bom dia. Bom dia.

0: Grupo Menos é Mais e Simone Mendes aqui na Rádio Globo. Vamos que vamos, hein? Tá rolando conexão. Bora junto até o meio-dia, trocando uma ideia maneira aqui na Rádio Globo. Hoje o Maca decidiu falar sobre danças dos famosos. Vamos que vamos, Maca.
1: Você acompanhou ontem um pouquinho no Luciano Huck, ô Camila?
0: Tava dormindo já.
1: Tava dormindo? Que isso? Cara, ontem bombou, Graciane Barbosa, ela, o Pedro Scooby, enfim, galera toda mandando muito bem. E a Graciane, pra quem não sabe, teve um problema no joelho, precisou superar o medo pra retornar à dança dos famosos. E aí a gente tá perguntando aqui qual medo você conseguiu superar e hoje tem orgulho de ter enfrentado. 97.9988.
0: Fiquei pensando, não achei nenhum medo.
1: Sério?
0: Se até o final do programa eu encontrar algum medo, eu volto aqui e falo.
1: Eu vou te falar um medo que eu tinha, eu ainda tenho, mas eu enfrento, é andar de avião, cara.
0: Ah, não,
1: eu
0: Maca.
1: Não gosto. Não
0: Sério?
1: Gosto, de verdade, eu não gosto.
0: É verdade mesmo?
1: A primeira vez foi bem difícil.
0: Eu me amarro, eu amo.
1: Eu não gosto, mas eu enfrento sempre pra viajar, faz parte.
0: E você sabe que horas que eu mais gosto?
1: Ah.
0: Óbvio que é da decolagem
1: Sério?
0: E aterrissagem.
1: É, não curto não. Eu já fiz voo de madrugada que tava todo mundo dormindo e eu ligava. Ligado no 220, cheio de medo.
0: É muito bom, é muito bom. Bora ouvir.
2: Bom dia, galera da Rádio Globo. Bom dia, Camilinha.
0: Bom dia.
2: Bom dia, Maca.
1: Bom dia.
2: Bom dia, nega gata. Aqui é.
0: Ela
2: Edna.
0: Falou bom dia pra
2: Olha,
0: você.
2: Olha, o medo que eu tive e superei foi quando eu precisei entrar no centro cirúrgico para operar o coração. Que realmente é apavorante.
0: Imagino.
2: Mas eu sei que eu vou ter que operar de novo ano que vem. E já entreguei na mão de Deus, né?
0: Uhum.
2: E com certeza esse medo eu já superei. Porque eu sei que eu vou entrar e eu vou sair.
1: Boa, Edna.
2: Beijo da Edna, galera.
3: Bom dia, tropa da Globo. Flávio, mano, Costa Baixo. Camila, lindona de papai. Tô de folga.
0: Fala, Flávio.
1: Tá de folga, né?
3: Contrário. Eu queria muito ter superado esse medo. Muito, de coração mesmo. Só que eu não consegui. Não sei se vou conseguir ainda.
0: Medo do rebaixamento.
3: Andar de barco, andar de essas
0: Você queria
3: coisas,
0: falar
3: entendeu?
0: Do Vasco.
3: Tem muito medo do mar. Não sei nadar. Só fico na beirolinha da praia ali, entendeu? Quando vem aquela marolinha, já pego o baldinho, já me molho.
0: Uhum.
3: Tanto é que eu não tô nem participando desse negócio do navio, do cruzeiro aí, porque se eu ganhar, eu não vou. Então tem que ir, né? Não pode dar pra outra pessoa aí, né?
0: Não, não.
3: Não participando da promoção,
0: que...
3: porque... Cruzeiro. Então eu não vou entrar no navio nem por um... Nem pagando, nem por um decreto. Queria muito superar esse medo meu, mas... Não é medo d'água não, tá, gente? Também sou limpinho, tomo banho. É medo do mar, medo de barco.
0: Falou, gato.
3: Assim, entendeu? Forte abraço a todos, bate a semana.
0: Valeu, Flávio.
1: Valeu, Flávio. Agora, tem que ter respeito pelo mar mesmo, cara.
0: É.
1: Tem que ter,
0: não,
1: assim,
0: não,
1: eu entendo.
0: Mar, eu tenho medo total,
1: é,
0: eu tenho
1: isso
0: medo.
1: Isso aí. Não, e andar de navio é complicado, assim, já... Passeei, assim, de barco e tal, você tem que ter muito respeito, viu?
0: Pois é, tá aí uma coisa que eu não faço e não gosto. Já fiz uma ou duas vezes e não faço mais. Festa em barco, Maca.
1: É mesmo?
0: Não rola festa em barco. Não é um trauma, não é nada que eu realmente tenha um... Tipo, não vou porque eu tenho medo. Mas é algo que eu evito porque eu imagino que na festa, no barco, eu bebo. Vai estar rolando uns drinkzinhos. Eu vou tomar um drinkzinho. E se dá um B.O.?
1: É.
0: Como que eu nado?
1: Exatamente.
0: Não tem como nadar, vou morrer afogada.
1: É, melhor não brincar com esse
0: Pelo
1: tipo de
0: menos
1: coisa,
0: eu
1: né?
0: posso tentar nadar até a terra, né?
1: É verdade, é verdade. Mas é bom evitar esse problema, né?
4: Fala, galera, conexão, que é o Paulo Lopes.
1: Ó, o Paulo aí.
4: Uma coisa que já superei, tive muito medo, já superei mesmo. Foi aí, chegando no dia 15, eu abro minha conta corrente e vejo quanto eu tenho de dinheiro até o final do mês. Já passei por muito medo, agora já superei, tô acostumado já. Forte abraço aí.
0: O medo também que eu tinha muito era quando eu comecei a jogar futebol. Dava um medo, assim, de... Ah, é o medo de ser ruim demais, né? Hoje eu sou ruim, mas antes eu era ruim demais.
1: Eu continuo... Esse medo aí eu não tenho, não. Eu sempre fui ruim e continuo sendo.
0: Mas você joga, né?
1: Brinco. Eu
0: boa,
1: tento.
0: Boa.

0: E claro, aqui não é diferente. Agora 10h31, o Flávio tem medo de navio, tá? Mas não precisa ter medo não, que é super seguro. 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Daqui a pouco a gente volta com mais sons aqui na Rádio Globo. Agora 10h32, segura aí.
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0: agora com você, com Beautiful Girls. Suicidal. Gosto muito desse som. Tinha um tempinho já que não ouvia. Ô, Maca, conta pra mim, você tava lá no Rio Gastronomia esse final de semana?
1: Estive lá no sábado.
0: Como foi?
1: Pois
0: quero saber.
1: Incrível, Camila. Incrível. Foi muito legal. A gente fez um no ar especial de 1 às 3. Lembrando que nos próximos...
0: sabadão, né?
1: Nos próximos sábados teremos mais no ar. Tá, e foi legal que a gente conversou, olha, com ex-jogador do Flamengo. A gente conversou com o chefe de cozinha, a gente conversou com ouvintes que estavam no Rio Gastronomia.
0: Que maneiro!
1: Então, foi muito legal.
0: Galera,
1: foi muito
0: entrou
1: legal
0: no estúdio, tirou
1: Sim,
0: foto.
1: Conheceu a gente, tirou foto e tudo mais. Toda a cobertura no @radio.globo, beleza?
0: Ó, então, fica a dica, gente. Você que vai lá pro Rio Gastronomia no próximo final de semana, que rola, tem mais dois ainda, né? Pra galera aí?
1: São dois, mais dois fins de semana. É, a partir de quinta-feira, na verdade. Quinta, sexta, sábado e domingo.
0: Isso. Então, ó, viu a galera da Rádio Globo lá? Porque é claro que você vai ver, o nosso estúdio tá bem no iniciozinho ali, né?
1: É bem na entrada?
0: É, entra e tira foto com a galera. Tira foto lá nos estúdios da Rádio Globo, né,
1: nossa
0: Maca?
1: Equipe de
0: tá liberado.
1: Sim, nossa equipe de promotores tá lá também, tá? Oferecendo brindes, a galera participa de alguns jogos da Rádio Globo, é bem legal.
0: E o que de gostoso que você comeu lá?
1: O que eu comi de gostoso? Olha, tem muita coisa boa, tá? Uhum. Mas, ó, tava conversando com a Gabi, a gente comeu sorvete, a gente comeu, ó, carne... A gente comeu queijo, tem hambúrguer, tem pizza.
0: Que delícia.
1: Tem bastante coisa pra comer, tá?
0: Que maravilha, eu amo. Bora ouvir essa galera.
2: Bom dia, Gabi. Bom dia, Camilinha.
0: Bom dia.
2: Bom dia, Maca, meu amigo.
1: Bom dia, Dê.
2: Eu sou que nem o Maca. Eu tenho pavor de avião. A primeira vez que eu entrei no avião...
0: Como foi?
2: Deu um problema, eu tava ali, ó. Tremendo e pedindo a Deus pra que não acontecesse algo pior.

0: Eu tenho pavor de avião. Nem de graça.
1: Nem de graça.
0: Isso, Denise Ribeiro.
1: Valeu, Dê. Eu vou te falar que eu gosto até da turbulência.
2: Sério?
1: Gosto da turbulência
2: não consigo,
1: quando
2: Camila.
1: Você anda assim em avião de pequeno porte.
2: Uh-huh.
1: E aí dá um negocinho assim, fica balançando. É legal.
2: Eu não gosto.
1: Tudo bem que acho que eu nunca passei por uma turbulência séria mesmo. Uh-huh. Que realmente cai as coisas e balança tudo. Foi só aquela turbulênciazinha assim.
2: De leve, foi bom.
1: Foi gostoso.
2: Eu não consigo, cara. Eu não consigo,
1: gostosinho.
2: De verdade. Pode falar uma outra coisa? Eu sempre fui muito tímido também. Falar no microfone no início era um desafio, sabia?
1: É mesmo?
2: É, aí, enfim, com o tempo você vai desenvolvendo, vai entendendo e tal.
1: Você começou no rádio, aproveitando hoje, dia do radialista. Você começou no rádio, foi depois da faculdade?
2: Não,
1: durante
2: antes,
1: a faculdade?
2: Comecei com 15 anos.
1: Ah, tá. Então você é daquela turma que o rádio te escolheu.
2: É, exatamente isso. E lá atrás, antes da faculdade, aquela coisa toda, pô, você fica tímido, você fica tenso e tal. Aí com o tempo você vai desenvolvendo, mas é mais uma coisa que eu superei e hoje é de boa.
1: Que legal, Maca. Você começou com 15 anos.
2: É.
1: Eu comecei com 17 anos no rádio. Cara, é muito, muito, muito bom, né?
2: Tem duas coisas sobre isso.
1: E o rádio
2: isso,
1: escolhe
2: né?
1: a gente, né, com
2: primeiro,
1: essa idade. Porque você
2: é
1: não tinha ideia.
2: É, primeiro que o rádio escolheu a gente. Segundo que o tempo tá passando, viu, Camila?
1: Ai, socorro, velho, hein? Socorro. Ó, mas ó, chega pra todo mundo. Chegou pra Xuxa, pra Sasha.
2: Sasha é jovem, pô.
1: Mas ela nasceu ontem, pô.

0: Dias aqui na Rádio Globo. Bora lá, tá na hora de resultado de promoção, hein? 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Já volto, segura aí.
1: 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E a hora certa.
0: Rádio Globo 11.2.

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0: Já Rodolfo! Ana Castela, Israel e Rodolfo aqui na Rádio Globo. Vamos que vamos, Maca. Bora lá. Você quer mudar o tema?
1: É, eu vou continuar falando de dança dos famosos. Ah. Agora eu quero falar de uma outra coisa, Camila. Por quê? Ontem, além da Graciane Barbosa, sabe o que chamou a atenção na dança dos famosos? Anitta estava lá avaliando os dançarinos. E aí ela encheu a bola do Pedro Scooby.
0: Uhum.
1: Só que o Pedro é ex-namorado da Anitta. E aí, obviamente, que a internet, né, foi a loucura com os elogios que a Anitta fez pra ele. Reconheceu que a dança é uma dificuldade dele, mas que ele tava lá se dedicando, tentando e tudo mais. Agora eu quero saber o seguinte, 97.9988, olha, o telefone tá esperando a sua mensagem. Qual característica do seu ex você reconhece como uma virtude? 97.9988, eu quero que você elogie algo do seu ex ou da sua ex. Porque é aquilo, né? Se você namorou, tinha alguma coisa de bom também nessa história.
0: Verdade,
1: então,
0: verdade.
1: Então, assim, tem que reconhecer coisas boas do seu ex. E aí,
0: bom,
1: Camilinha?
0: Já vou começar, então. Adoro esse tema sobre relacionamento. Vou elogiar aqui a minha ex. E ela era uma pessoa muito alegre.
1: Aham.
0: Uhum. Alegre, energia lá em cima sempre.
1: Ah, isso é bom.
0: Isso é uma virtude, é uma coisa que não é tão fácil pros capricornianos.
1: Ah, é?
0: É verdade, capricornianos não são tão leves assim, não. São almas velhas, né? Eu falo muito sobre signo aqui no Conexão, né? Acho que eu vou colocar uma pauta aí pra gente, de repente, ter um horóscopo.
1: Pode, boa.
0: Ter alguém aqui falando boa sobre os signos, porque todo mundo gosta de signo.
1: Eu vou, qualquer dia, botar um tema de signo, então, em sua homenagem.
0: Coloca.
1: Vou pensar em algo nesse sentido.
0: Por
1: deixa
0: favor,
1: comigo, deixa
0: signo
1: comigo.
0: É muito bom, muito bom. Eu já sei que o seu signo é um signo, ele é gente boa pra caramba.
1: Pois é, verdade, verdade. Signo de aquário. Quero saber, Camila, olha só, vou esperar elogios pra ex, beleza?
0: Uhum. 97.9988, vamos que vamos. Chegando por aqui, Sociedade do Samba e o

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2: Olha o Pedro Sampaio aqui na Rádio Globo com a sequência da Feiticeira. Bora lá, bora ouvir essa galera. Pode soltar o áudio, Gabi.
3: Bom dia, Gabi.
2: Bom dia.
3: Bom dia, Gabi. Bom dia, Maca. Do meu ex.
4: E aí, Dê?
3: Deus que me perdoe. Era Deus no céu, ele na terra.
2: Tinha nada de
3: mas
2: bom?
3: Mas ele me machucou tanto, me magoou tanto. Eu não tenho nenhuma recordação dele.
4: Eita!
2: Bloqueou,
3: Desde
2: bloqueou.
3: Denise Ribeiro de Estácio.
4: Ah, é comum, melhor tá? Deixar pra
5: é
4: lá comum. Mesmo, Dê.
5: E a, aqui é a Márcia Pimenta.
4: E aí, Márcia?
5: É, uma recordação do meu ex. Ele era muito amoroso.
2: Uhum.
5: Amoroso, carinhoso. Gostava de dar presente. Só essas coisas que eu tenho que dizer dele. Muito legal. Beijo, meus amores. Obrigada.
4: Valeu, Márcia. Beijo.
2: Beijo.
6: Galera da Rádio Globo. Verônica de novo de Guaratiba, vocês mudaram o tema?
2: É, oi, Verônica.
6: O meu ex, apesar de umas vacilações dele, não pelo caráter não, porque ele é um cara de palavra. Outros tipos de vacilações, tá? Não vem ao caso agora. Mas o apartamento onde eu moro foi o único cara que confiou e acreditou no meu sonho. Não estamos mais juntos hoje, somos amigos. Pegou o fundo de garantia dele todo e jogou em cima do apartamento financiado. É, onde eu tô morando, é justo pagar o dinheiro do que ele aplicou, e ele botou em suaves prestações, foi um valor médio, né, foi 15 mil, eu pago, já paguei 10.500, falta pouco, e ele me honrou por acreditar no meu sonho, então ele é um cara de caráter, é um cara de palavra, que ele falava sempre, se a gente não ficar junto, o apartamento é seu, e por outras coisas do destino aí, a gente não tá junto, mas somos amigos, nos falamos, nos damos bem, de vez em quando a gente se rasga pelo celular, mas no outro dia já tá rindo de novo, desculpa, desculpa, e a palavra, o caráter dele, ele cumpriu tudo comigo, então... Cara, ele vai saber, a Verônica de Guaratiba que tá falando. Ele escuta o rádio, infelizmente eu não posso citar o nome dele por causa da atual dele, mas ele vai saber que sou eu, porque ele já me ouviu falar aqui. Ele me ligou rindo. Então, cara, você merece todo o meu respeito. Bom dia, galera.
2: Valeu, vou Verônica. Te falar, Maca, ele é de palavra, tá?
4: É, não, legal, pô, atitude legal dele.
2: Gostei.
4: Parabéns pra ele, não, e citava com ela, cumpriu com o que combinou com ela. Maneiro isso, maneiro.
2: Pois é.
4: E é legal a Verônica reconhecer, né? Porque assim, às vezes não deu certo por outras razões, mas ela reconhece aquilo que ele fez de esforço por ela. Maneiro isso,
2: total.
4: Maneiro.
2: Participa com a gente no 97.9988. A gente quer saber, tem alguma qualidade do seu ex, da sua ex que você gostaria de exaltar aqui durante o Conexão? O microfone tá aberto, hein? Te esperando. 11:28.

0: 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Breve intervalo, daqui a pouco tem mais sons por aqui, fica aí.
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0: Olha que climinha gostoso aqui na Rádio Globo, com bom gosto, jeito carinhoso, hein? 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Agora lá. Eu tô enrolando tudo, Maca. Que isso? É a dicção que não rolou ainda.
1: Calma, Camila. Tá tudo bem. Segunda-feira.
0: Agora vamos pros áudios.
1: Segunda-feira, né, cara? É assim mesmo. Fica tranquila que as coisas melhoram durante a semana. As coisas vão, né? A gente vai pegando no tranco.
0: Aí ela, acelerada.
1: Ah, vamos ouvir esse povo.
2: A lembrança que eu tenho, a recordação que eu tenho do meu ex foi o chifre que eu levei.
1: Eita, nós, amiga.
0: Foi nada.
3: Bom dia, Rádio Globo. Meu nome é Natasha, sou de Austin. Mas a recordação da minha ex, a qualidade dela era o defeito. Ela era muito boa em tudo. Ela sabia fazer tudo. Ótima, ótima líder. Mas também se sentia demais por causa disso. Ela sabia que ela era boa e ela se sentia demais. Se fosse um pouquinho humilde, ia ser quase perfeita.
0: É isso, é isso. Às vezes no namoro a gente vê qualidades, vê defeitos, mas a tendência é a gente ver mais defeitos, né, Maca?
1: Com certeza, e às vezes a gente precisa reconhecer.
0: Principalmente o quê? Quando termina.
1: Ah, é, aí só ficam os problemas, né?
0: Só ficam os B.O.s.
1: Às vezes ficou lá 10 anos com a pessoa e não reconhece nada de bom que a pessoa tem. Como assim, pô? A pessoa não tem nada de bom e ficou 10 anos?
0: É como
1: anos,
0: você
1: pô.
0: Falou no início do programa, se você namorou essa pessoa... Algo de bom tinha ali.
1: É, você viu alguma coisa de bom. Você tem que contar pra gente no 97.9988. Coisas boas do ex. Que coisa, né? Tem linha diferente.
0: Tem linha diferente hoje. Você começou meio pra frente a segunda-feira, hein? Bora fechar o Conexão com o Diogo Vitor Hugo. A gente

0: deixou no temporal, o que que aconteceu? Beijou a cura. E ó, ô Maca, eu tô falando, a gente tá falando aqui nos bastidores, terminando o Conexão. Eu tô de saco cheio de morar em São Paulo.
1: Sério?
0: Não aguento mais.
1: Eu vou te falar, Camila.
0: Eu quero o Rio de Janeiro de volta. Vamos fazer um baixo assinado pro sol voltar?
1: O que vai acontecer daqui a pouco é o seguinte, é tanto tempo de chuva que daqui a pouco vai ser muito tempo de sol, fazendo 40, 45.
0: Aí também não dá, né?
1: De máxima, eu quero ver só.
0: Tem que ter um meio termo.
1: Tem que ter, né?

0: gente vai fazer o quê? Vai pra Petrópolis.
1: Vou te falar, inclusive, ó, previsão do tempo tá indicando que na quinta-feira, por exemplo, dia chuvoso. E até lá parece que vai ter chuva também, viu?
0: Ah, não, é. Chega! Volta, sol!
1: Se de repente na sexta o sol resolve aparecer de novo, quem sabe, se Deus quiser.
0: Você amanhã vai aparecer?
1: Eu tô aqui. É?
0: Então, combinado.
1: Eu amanhã e você.
0: Vou aparecer também. Beijo.

0: resultado de promoção. Parabéns pro Robson Pereira, final de telefone 01. Faturou ingressinhos pra curtir Matuê. Parabéns, Robson. Se dando bem aqui na Rádio Globo. E a partir de agora tem voucher de R$100 em consumação pro Bahamas Deck Bar. Participa, é a nossa promo da hora. Conexão fica por aqui, volta amanhã a partir das 10 aqui na Rádio Globo. Daqui a pouco tem o horário eleitoral gratuito, mas a gente continua ao vivaço no app da Rádio Globo e também no radioglobo.com.br. E a gente volta 12:30 com o Rebobina. Um beijo pra você, continue ligado aqui na Rádio Globo. Daqui a pouco tem mais.
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Que hora boa! Começando Rebobina aqui na Rádio Globo. Vamos nessa, tá na hora de recordar. Vem com a gente, aumenta esse som aí, fica à vontade. Ao vivaço em todas as plataformas, hein? Vem que vem!

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1: E vai lá.
2: Eu acho que eu vi o Pepolho passando por aí, ó.
3: É, não, é

0: som de Akon que a gente fecha o Rebobina de hoje, dessa segunda-feira, dia 21 de setembro. Rebobina volta amanhã a partir do meio-dia.
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0: Rádio Globo, agora 1:01.
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0: galera do Hashtag Globo hoje comigo, Camilinha Gomes. Vamos falar sobre vacinação no Rio, que começa hoje, sobre o líder Flamengo e também sobre Nicolas Prat. Tudo agora no Hashtag Globo.
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0: Olha, começa hoje na cidade do Rio a vacinação contra pneumovite para idosos com 85 anos ou mais. As doses estarão disponíveis a partir das 2 da tarde nas clínicas da família, centros municipais de saúde e unidades do Supercentro Carioca de Vacinação. A vacina protege contra 20 tipos da bactéria pneumococo, também responsável por infecções como pneumonia e meningite. A estratégia foi ampliada pelo Ministério da Saúde para pessoas a partir de 85 anos, grupo mais vulnerável às formas graves dessas doenças. Para se vacinar, é preciso apresentar documento de identidade que comprove a idade e não há necessidade de receita médica.
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0: Olha, o Flamengo venceu o Red Bull Bragantino por 2-1 neste domingo no Maracanã e ampliou a vantagem na liderança do Campeonato Brasileiro. Varela e Pedro marcaram para o rubro-negro, enquanto o time paulista descontou em um gol contra de Bruno Henrique. Com a vitória, Flamengo chegou a 60 pontos e abriu 3 de vantagem para o Palmeiras, que empatou sem gols com o Grêmio. O rubro-negro tem duas vitórias, né? A mais que o rival paulista. Primeiro critério de desempate. O Bragantino ficou com 36 pontos.
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0: E o Nicolas Prates revelou que o filho que espera com Sabrina Sato ainda não tem nome definido, tá? O casal já tem uma opção em mente, mas quer incluir Zoe, de 7 anos, filha da apresentadora, na decisão. Em entrevista ao G-Show, o ator de 29 anos contou que Zoe sempre desejou ter um irmão e por isso considera importante que ela também participe da escolha. Segundo Nicolas, agora os três, né, precisam chegar a um consenso sobre o nome do menino. E aí, sugestões pro casal? É difícil, né, essa coisa de nome? Porque tem tanto nome lindo que a gente fica em dúvida mesmo, com toda certeza. Mas felicidade ao casal. Hashtag Globo volta mais tarde, já com o soldado Ryan. Fechamos.

Parabéns pra Yara Félix, final de telefone 84, faturou ingressinho, não é voucher pro Bahamas Deck Bar. Parabéns, viu, Yara? Manda um WhatsApp aqui pro nosso número 97.9988 e saiba como retirar seu prêmio. E a partir de agora, concorra um voucher pra Boleria da Vó, válido pra qualquer unidade de Niterói, São Gonçalo, Copacabana, Centro do Rio, qualquer uma. Mais detalhes sobre a nossa parceira, siga o arroba Boleria da Vó no Insta. Daqui a pouco tem 45 minutos de música diretaço aqui na Rádio Globo pra você. Fica aí.

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4: 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Let's go, turma! Vamos nessa! Começando 45 minutos de música sem intervalo comercial aqui na Rádio Globo. Vamos que vamos! Participa aí da sequência premiada. Bora agitar essa segunda-feira. Quem sabe, né? Você não fatura aí, ó, você e um acompanhante no navio Encontro do Samba?
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2: Corrida! 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

0: Ferrugem e o grupo Benzadeus com Perdas e Danos. Fechamos 45 minutos de música sem intervalo aqui na Rádio Globo. Agora é hora boa de ir lá no radioglobo.com.br, mandar pra gente a tua sequência final de setembro. Você pode se dar benzão aí e faturar você mais um acompanhante no navio Encontro do Samba, com tudo pago aqui pela rádio que vibra contigo. 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Daqui a pouco tem mais sons aqui na Rádio Globo. Fica aí que eu já volto.
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cara, quem ama não machuca. Fechando, hein? Fechando a minha participação de hoje. Tô indo nessa. Amanhã a gente volta a se falar a partir das 10 da manhã aqui na Rádio Globo com Conexão. Mola, tá ligado, tá chegando, tá na área, te faz companhia aqui na Rádio Globo. Combinadinho? Mas antes disso, ainda tem resultado de promoção rolando, claro. Bora lá. Parabenizar o Carlos Henrique, final de telefone 79. Se deu benzão com esse friozinho, vai comer um bolinho da boleria da vó. Parabéns, Carlos. Envie um WhatsApp pro nosso número 97.99988. Saiba como retirar seu prêmio, valeu? E a partir de agora tá valendo par de inscrição pra corrida 432 anos de Jacarepaguá. Rola no próximo domingo, dia 27 de setembro. É a promo da hora, participa com a gente. Beijo pra você, ótima tarde. Amanhã eu tô de volta. Fui!

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11: Tamo junto.

0: que a gente gosta. 45 minutos de música diretaço. Segundou, né? Segundou, sozinho, de leve, daquele jeitão. Já pede seu som no @radio.globo e vamos nessa, tá começando.
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0: Posso começar?
2: Por favor, né?
0: Já que você é o cantor romântico desse país.
2: Cara, falar de amor é uma coisa que eu gosto.

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1: Essa é uma homenagem à minha diva, à minha amiga. 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

0: Sérgio Júnior. Faça muito barulho. Tiaguinho!
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1: Alô, encontrinho! Vitor Lima, Cotri, que honra!
2: De propósito!
1: Obrigado pela presença de vocês e pela voz de vocês aqui nesse momento.

0: mais, bons mais, fechando 45 minutos de música diretaço, de propósito, Ian, Vitor Lima, Sinto Sua Falta, Namoro Escondido, 12 horas, medley maravilhoso, né? Daqui a pouquinho tem mais música aqui na Rádio Globo, tá? 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
1: 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E a hora certa.
0: Rádio Globo, 4 minutinhos para as 3. Vamos nessa, tem resultado de promoção. Parabéns para você que tá curtindo aí. Felipe Santos, final do telefone 33. Manda bem, manda um WhatsApp pra gente no 21979988 e saiba como retirar seu prêmio. Mais informações, siga aí o Corrida 432 anos de Jacarepaguá no Insta. Manda um benzaço, tá? 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
0: Muito boa tarde pra você, Thaís Gripe. Diz pra mim o que tá rolando aí no hashtag.
5: Boa tarde, Mola. Boa tarde a todos os ouvintes da Rádio Globo. Ó, hoje a gente vai falar sobre um caso de raiva em um cachorro aqui na cidade do Rio, sobre a vitória do Fluminense e também sobre a mais comentada do final de semana, a Nira.
0: Ela mesmo. Então vambora.
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5: Hashtag raiva. A cidade do Rio confirmou um caso de raiva em um cachorro e reforçou o alerta para que os tutores mantenham a vacinação dos animais em dia. O caso foi registrado em agosto e divulgado neste domingo. A confirmação chama atenção porque a página oficial da Secretaria Municipal de Saúde ainda informa que o município não registrava raiva em animais domésticos desde 1995. A raiva é uma doença viral grave, transmitida principalmente pela saliva de animais infectados, inclusive por mordidas e arranhões.
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5: Hashtag vence o Flu. O Fluminense venceu o Corinthians aí por 3-1 ontem, né? Na Neoquímica Arena. E Hulk foi o grande destaque da partida com 2 gols, enquanto Serna completou o placar tricolor. Gustavo Henrique marcou para o time paulista. Com o resultado, o Fluminense chegou aos 48 pontos e segue na parte de cima da tabela. Foi apenas a terceira vitória da equipe fora de casa neste Brasileirão. O Corinthians, por outro lado, ficou com 32 pontos e chegou aí à sexta derrota consecutiva na competição.
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5: Hashtag tá na rede. Anitta foi coroada rainha de bateria da Grande Rio e afirmou que assumir o posto representa a realização de um sonho. A cerimônia aconteceu ontem na quadra da escola em Duque de Caxias. A cantora se emocionou diante da comunidade e lembrou que, como menina criada no subúrbio do Rio, sempre sonhou em ocupar esse espaço. A coroa foi entregue por Heloína dos Leopardos, considerada a primeira rainha de bateria do carnaval carioca. Ela inaugurou o posto há 50 anos em 1976, quando desfilou à frente dos ritmistas da Beija-Flor.
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0: É isso, daqui a pouquinho tem mais, não
5: é isso? É isso aí, já tem. É nóis.
0: Tá, daqui não.
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1: Muito boa tarde pra você que tá ligado na Rádio Globo. Vamos nessa, começando mais uma edição do É Nóis nessa segunda-feira, pós-Rio Gastronomia maravilhosa. O soldado Ryan tá de folga e quem tá fazendo essa folga dele, graças a Deus, Thaís Gripe. Por mim, ficava sempre aqui.
2: Vou pegar essa sonora, hein? Boa tarde pra todos os ouvintes do É Nóis. Estamos aqui nessa segunda-feira, né? Um tempinho meio mais pra lá, mais pra cá.
1: Vamos ver, né? Mas tá quente.
2: Tá quente. Tá frio não tá, não. Mas tá, vamos nessa, vamos animar que começou a semana.
1: É isso. Bom, segunda-feira é sempre bom pra começar, né? Daquele jeitão que a gente gosta. Ó, sucesso Rio Gastronomia, né, Thaís?
2: A gente pôde, né, ali encontrar os nossos ouvintes, né? Ter aquela interação, falar ao vivo com a galera. Teve futebol ontem também, foi muito legal.
1: Muito legal, molecada nova, né?
2: Quem tava ali, as crianças puderam ver, né? Como que um narrador, né, faz ali o futebol ao vivo. É muito importante, né? Levar também o rádio, assim, pra ter, além, né, do que a gente ouve, pra que as pessoas possam ver.
1: É,
2: então, tá sendo uma experiência muito legal e ainda tem mais dois fins de semana.
1: Vambora.
2: Se você ainda não foi, não dá mole.
1: E a gente tá pronto pra isso também, Thaís. Ó, seguinte, segue nas redes sociais, @amolatáligada@radio.globo. As suas são secretas, né?
2: Sim, fica,
1: não vai lançar,
2: fica,
1: né,
2: em segredo.
1: Então, beleza. Então, descobre aí, você que tá ouvindo. A gente vai com a bela canção. Fechou, Thaís?
2: Valeu.
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0: Bom demais, bom demais. Tá rolando, é nóis. É o seguinte, cara, temos um tema de hoje maravilhoso na segunda-feira. Pedro Scooby encarou, né, o funk na Dança dos Famosos e ganhou até nota 10 da Anitta, sua ex-namorada. O surfista admite que dançar nunca foi uma rum forte dele, mas tá encarando o desafio. Eu quero saber de você, Thaís Gripe. Você sabe dançar? Gosta de dançar? Como é que é?
1: Dançar, eu sou boa, hein?
0: Você é boa? Manda bem?
1: Já dancei minha vida toda aí. Hip hop, jazz.
0: E fez aquelas aulinhas de grupo? É mesmo?
1: Sim,
0: Pô, maneiro isso aí, então. Eu já fiz também no colégio. Tinha aula de dança. Mas eu fazia...
1: Ah, também ritmo. Chamava ritmo na escola.
0: Ah, era ritmo?
1: Então eu fazia também.
0: É que na educação física você podia escolher um esporte.
1: É.
0: Aí eu sempre demorava pra escolher, eu caía pra dança.
1: Caía pra dança. Tá bom, eu fazia dança, era legal, era legal.
0: Era porque eu e 20 meninas.
1: É. E no futebol, eu me inscrevi no futebol também. Aí era eu e 20 meninos no futsal.
0: Futsal pra mim é um negócio difícil demais, cara. Quer saber de você que tá ouvindo o É Nóis aqui? O que que você adoraria fazer bem, mas não leva jeito nenhum? Por exemplo, no meu caso, jogar, fazer altinha na praia, sabe?
1: Aquela, ah, é chique, altinha, né?
0: Eu não acho sei fazer aquilo.
1: Também não, eu não levo jeito.
0: Pra mim parece uma coisa impossível. Queria saber fazer isso. E você, Thaís?
1: Eu também, né? Queria
0: altinha
1: fazer
0: também?
1: Coisa
0: pra
1: praia.
0: Fazer aula.
1: Uma aula de futebol, hein?
0: Tá com o joelho,
1: né?
0: Tá,
1: a gente vai querer fazer o quê? Se machuca.
0: É, exatamente.
1: Mas eu também queria, se essas pessoas que têm essa habilidade
0: de
1: com a bola.
0: Ficar na praia, né? Pegar lá e ficar lá, vou dar um toquinho. Vou dar um toquinho. Cara, eu acho impossível. Futebol, eu acho impossível. Gostaria de saber também. Agora, jogar um futebol também pra segunda-feira, vamos lá jogar um futebol. Cara, eu sou horroroso também.
1: Também não dá, né?
0: É, pra mim, futebol é uma coisa que eu gostaria. Então, pra você também. Então, a gente tá no mesmo mood.
1: Que... Então, eu gostaria também de tocar um instrumento. Também já tentei vários. Violão, guitarra. Mas tem que ter persistência, né? Mas eu acho muito legal quem tem esse talento.
0: É muito tempo de treino, cara. 97.9988, a gente quer saber de você nessa segunda-feira maravilhosa no É Nóis. O que que você gostaria de saber fazer e não faz bem? Entendeu? Porque tem gente também que faz as coisas também que acha que faz bem e não faz, né?
1: É, mas aí a gente vai ter que ficar com a informação.
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1: Bom demais, né, queridíssima Thaís? Thaís, antes da gente falar da nossa notinha aqui, eu quero relembrar o tema de hoje. Que o Pedro Scooby, você gostou dele dançando funk?
2: Gostei, gostei. Levou jeito, aham.
1: Uhum. É, porque pra mim, eu gostei também, mas como é que a galera aprende naquilo ali, né?
2: É, mas é porque os ensaios são bem intensos, né? Eu acho que aprende ali pra aquele momento, né? Uhum. Então, assim, tem professores também muito especializados, né? Então eles devem ter uns truques ali pra conseguir fazer
1: Porque, cara, então, eu acho dificílimo, né? E pra você que tá ouvindo aqui, eu quero saber o seguinte: qual habilidade que você não tem e gostaria de ter? O que você poderia fazer? Por exemplo, eu não sei jogar futebol, gostaria de saber jogar futebol. A Thaís Gripe, por exemplo, ela tem uma habilidade muito boa no futebol, hein? Né?
2: E, não, só que não.
1: E ela gostaria de saber jogar futebol e fazer altinha também. E é o seguinte, antes da gente falar, participa com a gente 97.9988, eu quero saber o seguinte: o que tá rolando no Rio de Janeiro, Thaís, em relação a serviços gratuitos no centro?
2: Pois é, Mola, pessoas com deficiência e os familiares podem participar de um mutirão de serviços gratuitos promovido pelo Tribunal de Justiça do Rio nos dias 23 e 24 de setembro, essa semana aí, né? A programação inclui vacinação, exames rápidos, atendimentos especializados de saúde e bem-estar, emissão e regularização de documentos, acesso a benefícios e programas sociais, além de orientações jurídicas e previdenciárias. Entre as instituições participantes do mutirão estão Detran do Rio, INSS, CCE, Defensoria Pública da União, Fiocruz e Ministério Público. O atendimento será no Palácio da Justiça, na Rua Dom Manuel, no centro do Rio, com distribuição de senhas até as 16h.
1: Interessante, né? Ô, Thaís, se liga nessa aqui, cara. Seguem abertas até o dia 7 de outubro as inscrições para o exame discursivo do vestibular 2027 da UERJ. A Universidade do Estado do Rio de Janeiro oferece 6.031 vagas distribuídas por 83 cursos de graduação em diferentes campi. A prova será aplicada no dia 29 de novembro. Porém, podem participar desta segunda etapa os candidatos aprovados em pelo menos um dos dois exames de qualificação da primeira fase, com conceitos A, B, C ou D, e que já tenham concluído ou estejam cursando o último ano do ensino médio. As inscrições são feitas pela página oficial do vestibular da UERJ. Então a galera fica ligada aí pra não perder, não dá mole, né?
2: É, a galera que tem que se inscrever. E no caso já fez, né, a primeira etapa.
1: É.
2: E aí já conseguiu ali a qualificação, né? Tem uma pontuação, A, acho que é 20 pontos, B, isso. 15, e leva pra segunda fase. Mas dá pra recuperar na segunda
1: já
2: fase.
1: Já tem tanto tempo que eu passei por isso, Thaís.
2: Nem lembra, né?
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0: bom demais, aqui não é nós, Grupo Menos é Mais, tá aí com o Pablo, sonsaço, né? Seguinte, ô Thaís, vamos relembrar o tema de hoje, né?
1: Bora.
0: Vamos falar do Pedro Scooby, que dançou na dança dos famosos funk, ele falou que não leva jeito pra dançar, mas até que ele mandou bem, a gente comentou aqui, né? E a gente quer saber de você que tá ouvindo o É Nós, qual habilidade você gostaria de ter que você não tem, que você gostaria de saber fazer que não sabe fazer direito?
1: É, ou que você já tentou, não deu muito certo, ou que você tentou e depois de um tempo conseguiu, também tem isso, né? Às vezes a gente aprende,
0: Futebol, eu nunca aprendi, não.
1: Beleza, então vamos ver, galera?
0: Então manda pra gente aí.
2: Olá, galerinha da Rádio Globo, aqui é a Pretinha.
0: Fala, Pretinha.
1: E aí?
2: É sempre um prazer falar com vocês.
0: Que bom.
2: Eu gostaria muito de aprender a dançar forró.
0: Dançar forró?
1: Ah, é legal.
0: O seu básico.
2: Dança muito gostosinho, entendeu? Só que vendo os outros dançando, porque eu mesmo não tenho habilidade nenhuma, mas eu gostaria muito de aprender, muito, muito mesmo. Gostaria de ter habilidade pra dançar forró.
0: Você sabe dançar forró na pressão, Thaís?
1: Na o quê?
0: Dançar forró na pressão, sabe dançar forró?
1: Sei, sei dançar, sei de passinho de
0: vai bem,
1: A nossa amiga Rebeca, que é profissional, né?
0: Ela é
1: profissional do forró. Aí desde então, desde que eu conheço ela, 6, 7 anos atrás, toda festa ela tenta me ensinar um passinho.
0: Ah, tá, eu sei só o basicão, dois palavras pra cá e aquele de você solta o abracinho,
1: isso,
0: eu sei
1: esse
0: isso aí.
1: Também eu sei,
0: Eu sei isso, no máximo rodar, né?
1: Isso aí, às vezes eu piso no pé, mas continua.
0: Faz parte,
1: mas
0: né?
1: É legal, né? Forró é legal.
0: Forrozinho. Eu vejo a galera dançando, às vezes até fica até sem graça de lá dançar meus dois passinhos.
1: Sim.
0: Mas tem mais?
3: Fala, Rádio Globo.
0: Opa!
3: Aqui é o Neguinho da Praia de Mauá.
0: Salve, irmão.
3: A habilidade que eu queria ter era baralho e futebol. Manjo nada. Valeu.
0: Valeu, jogar baralho? Jogar baralho é.
1: Dá pra aprender,
0: dá
1: né?
0: Dá pra aprender, baralho tá. Sabe uma coisa que eu tenho jogado, que eu tenho treinado? Sinuca.
1: É, e tem que treinar.
0: Difícil, rapaz.
1: Difícil.
0: Nossa, cara.
1: Mas tá... também é legal, né? Você vê aquela pessoa assim, acerta a bola,
0: que
1: cai.
0: Vai bem, né?
1: É uma boa também. Também gosto. Minha amiga também, Carol, é boa nisso.
0: Ah, é? Você
1: Carol
0: tá bem
1: é
0: de amiga, assim, né?
1: Cada um tem uma habilidade, viu?
0: Você tem amigos, assim, por habilidade?
1: É, tem.
0: Entendi.
1: Diversos.
0: Maravilha. Continua participando.
1: Manda o seu áudio pra gente.
0: 97.99988. Manda aí, entra com a gente aqui, não é nóis. Thaís, bora pro break rapidão?
1: Bora, a gente volta já já.
0: Então fala a horinha pra mim aí, vai.
1: Rádio Globo, 3 horas e 32 minutos.
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0: Bom demais, bom demais. Sou queridíssima Thaís Gripe.
1: Quase falou soldado Ryan, né?
0: Quase, mas é vai que é automático. Ô, Thaís, temos promoção, é isso?
1: Sim, temos promoção. Ai, sim. Atenção, alerta, promoção relâmpago, tá? Rio Gastronomia, a gente colocou agora no nosso Instagram, @radio.globo. Boa. Valendo aí um ingresso pra você ir, né, ao Rio Gastronomia no dia 24 de setembro.
0: Maravilha.
1: Show do Marcelo D2.
0: Top. Irei apresentar esse show.
1: Então, você vai poder ver o Mola lá, os nossos DJs, vai poder passar lá no nosso estúdio também, conhecer
0: verdade.
1: A galera. A gente vai estar lá com certeza, então corre lá no @radio.globo, siga as regras, né, tem que seguir também o Rio Gastronomia e comentar, eu quero curtir o Rio Gastronomia. Então, aproveita, corre lá, hein, que no final do programa a gente vai dar o resultado.
0: E quanto mais comentar, mais chances de ganhar. Ô, Thaís, que galera mais tá comentando na internet?
1: Então, a Dança dos Famosos, né, que inclusive é o nosso tema do dia, e também o Rio Gastronomia, que bombou aí nesses 4 dias, né, um evento gastronômico aí que tem, né, tem muitos chefes e restaurantes.
0: Eu
1: então,
0: comi muito ontem. Nossa.
1: Olha, toda hora vi uma coisa boa pra gente,
0: verdade,
1: né, Mola?
0: É verdade.
1: Nossa, que é muito difícil trabalhar.
0: E vamos falar de futebol agora, que você gosta, que eu
1: Bora.
0: Sei que você gosta. É nóis! Em campo.
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0: Queridíssima Thaís, fala do teu Flamengo, que eu sei que você
1: Falo
0: gosta.
1: Falo sim. Felicidade nessa essa rodada aí. O Flamengo ganhou, né, do Bragantino em casa por 2-1 no Maracanã lotado mais uma vez. E o Palmeiras, infelizmente, né? Muito triste, empatou.
0: Uhum.
1: E aí agora a gente tá 3 pontos de diferença e com a vitória, né? Com mais vitórias, ou seja, com critério de desempate ao favor do Flamengo. Então os flamenguistas estão aí bem contentes
0: também,
1: nessa
0: também.
1: Reta final. Agora vai ter essa parada aí pra data FIFA, né?
0: Uhum.
1: Sem os jogos do Brasileirão. Então, pros flamenguistas foi bem tranquilo terminar, né? Dar essa pausa assim e terminar como líder, né? Outro carioca que jogou também ontem foi o Fluminense.
0: Ganhou,
1: também,
0: né?
1: Ganhou fora de casa, lá na casa do Corinthians, fez um excelente jogo, 3-1, 2 gols do Hulk, né? Então, também mantém ali a colocação no Campeonato Brasileiro. E tem a nossa seleção brasileira que joga na próxima sexta-feira, amistoso, 7 da manhã, tá? Quem quiser conferir, acorda cedo.
0: Esse primeiro vai ser difícil.
1: E aí, conferir aí Brasil e Austrália, beleza?
0: Vai ser jogão, mas eu vejo depois.
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0: Mas, Gripe, vamos falar e vamos relembrar o tema de hoje, não é isso? Quer relembrar pra gente?
1: Sim, a gente tá falando do Pedro Scooby, né? Que dançou funk, que dançou os famosos, falou que ele não sabia dançar muito bem.
0: E a Anitta criticou, né? Falou que teve uma música lá que ela falou que não era funk, que era reggaeton.
1: É, que era reggaeton, tava explicando e tudo mais. Enfim, mas a gente quer saber o seguinte: o que você, né, não tem talento, não faz bem, mas gostaria de fazer? Ah, boa. Eu acho legal cantar, eu acho legal, sei lá, tocar um instrumento, fazer um esporte diferente, né?
0: Sim.
1: Então, é pra você contar pra gente aí no 97.000-9988 o que você gostaria de ter talento pra fazer, e nossos ouvintes estão respondendo, hein?
0: Ah, então banta pra gente aí, vai.
2: Boa tarde, galera da Rádio Globo.
0: Boa Grazi tarde.
2: De Campo Grande.
0: Fala,
2: poxa.
1: E aí?
2: Meu sonho era aprender a tocar saxofone.
0: Ah, de boa maneira.
2: Eu comprei um saxofone há mais de 10 anos atrás.
0: Comprou?
2: Já entrei duas vezes assim na vida.
0: Uhum.
2: Já entrei em aula de música pra ver se eu aprendo. E eu não consegui aprender.
1: Ah.
2: E eu sou apaixonada. É uma frustração que eu tenho.
0: E saxofone é difícil, tá?
1: É, e tem que ter fôlego também,
0: e
1: né?
0: E ela tem lá 10 anos de saxofone, coitado, saxofone lá.
1: Pois é, tenta mais uma vez, gente.
0: Mais uma vez,
1: né? É, mas eu acho lindo também. A música, quando tem o saxofone, faz muita diferença.
0: Ainda faz mesmo.
3: Boa tarde, Rádio Globo.
0: Boa tarde.
3: Santana do Antunina, São Gonçalo.
1: E aí, Gonçalves?
3: A habilidade que eu gostaria de ter era de cantar.
0: Aí.
3: Essa aí eu não tenho. A voz não chega pra, tanto pra isso.
0: É, a minha também não.
3: Tem um amigo que canta pra caramba, mas eu não canto nada.
0: A Thaís
3: essa
0: tem certeza.
3: É a melhor habilidade que eu vejo.
0: A Thaís tem certeza que tem um amigo que canta.
3: Quando você canta, é tudo de bom.
0: É bom mesmo.
3: É. Valeu, um abraço.
0: É, mas aí você tem que saber assim: quer cantar pros outros, cantar pra si mesmo. Né? Pra ver se quer cantar só no banheiro, tá
1: banheiro,
0: bom. Mas tá valendo,
1: bom,
0: né? E a Thaís conhece, tem uma amiga que é super cantora.
1: É,
0: também.
1: Tem um marido que é super cantor,
0: que é super cantor,
1: né?
0: Verdade.
1: É isso aí, quanto dessa vez é verdade.
0: É verdade, é verdade mesmo. 97.000-9988, continua participando com a gente. A gente quer saber o que você gostaria de fazer, que você não sabe fazer, mas gostaria de ter essa habilidade. Por exemplo, qual a moça falou, teu saxofone lá 10 anos não aprende, né? Mas coitado do saxofone, né?
1: A gente também queria gostar de cozinhar, não, queria saber cozinhar, né? Às vezes a pessoa gosta, mas não.
0: Só queria
1: comer. Tá errado.
0: Mesmo.
1: Eu queria saber assim. Fazer bolo, mas meus bolos saem tudo solado.
0: Ah, é? Não acerta de jeito nenhum.
1: Já é.
0: É o forno.
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0: Parabéns, Lucas Mendes. Final do telefone 75. Manda um WhatsApp pra gente, 97.000-9988. E saiba como retirar seu prêmio. Vai curtir aí o Whindersson Nunes do Qualistage. Tirou onda demais, tá? Mais informações, qualistage.com.br. Classificação livre. A gente vai pro break. Daqui a pouquinho tem mais. 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

0: trocar uma ideia com ela agora, chegou aquele momento. Muito boa tarde pra você, Fabi Travaginho, boa semana.
1: Boa tarde pra você, Mola. Boa semana pra você também, todo mundo que tá ouvindo aqui o É Nóis.
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4: Aí, meu compadre. Vou falar pra ela agora. Agora.

0: Maravilha, maravilha. Ferrugem, amaro ou odiar. Ô, queridíssima Thaís de Gripe. Vamos relembrar o tema de hoje, que o Pedro Scooby dançou um funk lá, mas ele falou que não é bom dançando funk, né?
1: É, ele falou que não se deu muito bem, não, né? Tudo enfim, bem. Tem habilidade, mas
0: ruim.
1: É.
0: Achei ruim, não.
1: Mas também, né? As ondas que ele pega. É. Aí ele já gastou, acho que assim, né? Gastou. Deus falou, pô, toma esse talento aqui.
0: Ele tem um controle corporal bom, né?
1: É, pois isso é, ajuda, porque tem, né, que ter equilíbrio, né? E assim, na isso, prancha você não fica duro.
0: Não.
1: Você tem ali todo um trabalho.
0: Na época eu surfava.
1: Ah, é? Você viu isso?
0: Rapaz, acho que eu nunca subi na prancha na vida. Ô, Thaís, a gente quer saber hoje, né, cara? Pra você que tá ouvindo aqui o É Nós, que habilidade você gostaria de ter e você não tem? Pode ser mais coisas também, né?
1: Sim, é. Cozinhar, cantar, enfim. Vamos ouvir o que nossos amigos estão falando.
0: Lançou que a gente tem promoção.
1: Bora.
2: Fala, rapazadinha.
0: Fala, jovem.
2: Que o Felipe já queria pagar.
1: Pô, tem
2: algumas habilidades que eu queria ter, cara. Cantar.
0: Bom.
2: Tocar cavaquinho. Ou fazer mágica, mano. Fazer mágica é muito maneiro.
0: E fazer mágica, tá vendo?
2: Essa habilidade aí, como chulau, quando tu vê uma moeda atrás da orelha, pô, acho maneiraço. Valeu, valeu, é.
0: Valeu,
2: nóis,
0: irmão. Sabe quem sabe fazer isso? Meu irmão.
1: Ah, é?
0: Meu irmão fazia mágica no colégio.
1: Tem aqueles kits, né?
0: Tem. Não, ele tem baralho, moeda. Meu irmão sabe fazer isso tudo. É,
1: pô,
0: muito legal, cara.
1: Eu acho legal.
0: Ganhava um dinheiro no colégio fazendo isso, que ele cobrava pra fazer a mágica.
1: Felipe aí.
0: Ô, Thaís, temos promoção, não é isso?
1: Isso. Lembrando que a gente tá com promoção em Relâmpago no Instagram, @radio.globo. Corre lá, que você pode concorrer aí a um par de ingressos pro Rio Gastronomia, dia 24 de setembro, show do Marcelo D2. Também tem muitas atrações lá, tem o nosso estúdio da Rádio Globo, tem várias ativações que você pode ganhar brinde, tem restaurantes, enfim, você pode passar, né, um bom tempo lá se divertindo.
0: E você experimenta muita coisa, que a galera serve bastante coisa lá, né,
1: pois
0: pra experimentar.
1: É,
0: e tal.
1: É, umas coisas diferentes, né? É. Tem doce, tem salgado, tem pra todos os gostos.
0: É muito bom, muito bom. Cara,
1: então,
0: eu comi uma casquinha de coco. É, zero com cacau.
1: Zero, é?
0: Maravilhoso.
1: Nossa,
0: maravilhoso. Comprei, né? Perdi o dinheiro lá.
1: Ah,
0: deixei lá.
1: Eu comi o ravioli da Heaven, chef. Meu Deus do céu. Uma coisa assim chique, com queijo brie.
0: Essa
1: e
0: daí,
1: tal. Nossa.
0: Eu não tava nesse momento. Estava apresentando o palco.
1: Nossa, perdeu. Foi assim, ponto máximo da noite.
0: Eu imagino, cara.
1: Então, ó, @radio.globo. Corre lá, segue a Rádio Globo, segue o Instagram também do Rio Gastronomia e comenta: eu quero curtir o Rio Gastronomia, porque daqui a pouquinho, no final do programa, a gente vai liberar o resultado.
0: Tá bom, enquanto mais comentar, mais chances de ganhar.
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0: tá pegando essa frase aí, né? Ó, se você ainda não faz parte do nosso canal exclusivo do WhatsApp, acesse agora. Pra acessar é fácil, manda mensagem pra gente, 97099988, manda lá. Quero fazer parte do grupo. Então, molezinha, manda pra gente, tá? 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Daqui a pouquinho tem mais É Nóis, não sai daqui não. Rádio Globo 4:35. Vamos pra rua com ela, Milena, tá com a gente aqui, né? Participando com a gente aqui também. Quero saber o seguinte, Milena, o que que tá rolando no trânsito do Rio de Janeiro? Pode dizer pra mim, vai lá.
5: Fala, muito boa tarde pra você, pra todo mundo que tá ligado aqui na Rádio Globo. Começando com o destaque sobre a zona sul da cidade, foi liberada a Avenida Epitácio Pessoa. Na altura da curva do Calombo, teve queda de árvore, equipes da prefeitura atuaram no local. Nesse momento, tô observando o trânsito intenso pro motorista que tá em direção a Ipanema. Quem segue pela Avenida Borges de Medeiros tá encontrando trânsito lento em direção à Gávea, nesse momento, na altura da Rua Maria Angélica. Paciência e atenção redobrada para você, motorista. 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Daqui a pouquinho eu tô de volta, mola.
0: Valeu, Milena, até já, hein?
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0: você mesmo, Ludmilla. Ô, queridíssima Thaís.
1: Sim.
0: Vamos aqui fazer nosso quiz maravilhoso?
1: Sim.
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0: Lembrando que o Quiz Rebobina, lembrando que o Rebobina rola todo dia aqui na Rádio Globo a partir de meio-dia. Nesse período de propaganda eleitoral, começa meio-dia e meia em 98.1, só que na nossa internet segue normalzinho. Nosso aplicativo, no site.
1: Você pode ouvir a partir de meio-dia nosso aplicativo, nos canais de áudio da sua TV por assinatura, no site, na Alexa, coisa onde você linda. Quiser.
0: Só pedir. Ô, Thaís, temos aquela pergunta com o prêmio misterioso, né?
1: Isso. Atenção, você quer ganhar o prêmio misterioso de hoje, que o prêmio tá bom, tá? Só vou dar essa dica. Então é o seguinte, em que ano essa música foi lançada?
0: Será?
1: Muito fácil, hein?
0: Tá fácil.
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1: E ele disse, mas tá fácil essa, hein? Você quis dar esse prêmio hoje, bobeira,
2: sim,
1: né?
2: Sim, de boazinha, né? Já que isso. Eu tô aqui só substituindo o soldado Ryan e tal.
1: Não quis dificultar,
2: vamos,
1: né?
2: Vamos ajudar a galera. Então, a gente já tem o ganhador. Qual é o prêmio misterioso?
1: É um kit Frizon com kit Rádio Globo.
2: Isso aí, tem creme, tem shampoo, isso. Enfim, creme pros pés, maravilhoso. Quem foi a ganhadora foi a Natália Modesto, final de telefone 33.
1: O resultado, o nome, na verdade, a música foi lançada em 1994, né?
2: Isso, essa é a resposta.
1: Tem a galera que falou 95, 92, 90,
2: 93.
1: Mas, não, 94, o ano que a Thaís nasceu. A gente vai com a bela canção antes de ir embora, pode ser?
2: Já voltamos.
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0: Queridíssima Thaís, ficando por aqui mais um programa maravilhoso.
1: Ah, já acabou?
0: Acabou rapidinho.
1: Vou ficar aqui também com o DJ Brinquinho no baile.
0: Vai seguir o baile? Maravilha, então. É, Brinquinho fez um set maneiríssimo, ao vivaço, vai mandar bem. Ó, e lembrando, né, temos resultado de promoção.
1: Sim, é. Quem ganhou a promoção aí pra curtir o Rio Gastronomia no dia 24 de setembro foi a Joyce, arroba JoyceNR no Instagram.
0: Boa.
1: Tá? Se é você, alô Joyce, manda um e-mail pra gente pro participe@radioglobo.com.br com

0: convidados, que a gente vai mandar todas as informações pra você retirar o seu ingresso.
1: E aproveita pra passar lá no Rio Gastronomia e tirar foto com a gente, né?
0: Claro, lá, né? Tem que marcar presença lá no nosso estúdio da Rádio Globo, no Rio Gastronomia.
1: Boa, boa demais. Thaís, então amanhã não estou, amanhã eu tô de folga, tá?
0: Ah, só pra avisar. Amanhã tá de folga.
1: Tô de folga, Brinquinho. Brinquinho tá aqui no estúdio já preparando tudo. Eu dizia, Brinquinho, tô de folga.
0: É verdade. Amanhã sou da do Ryan e Planet.
1: Exatamente. Então, qualquer coisa que precisar,
0: não me ligue.
1: Ligue pro Brinquinho, tá? Beijo pra você, Thaís. Manda uma horinha pra gente aí pra fechar em alto estilo. Obrigado pela participação hoje.
0: Valeu.
2: 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E a hora certa.
0: No Rio de Janeiro, 5:03.
1: Diferenciado, papai. Vai tomando. Parabéns, Gisele Soares, final do telefone 13. 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O resultado sai de segunda a sexta. Foi o Mondial, a escolha inteligente. 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
2: Muito boa tarde pra você, Milena. Diz pra mim o que tá rolando no trânsito do Rio de Janeiro.
9: Bora, Mala, muito boa tarde pra você, boa tarde pra todo mundo que tá acompanhando a gente aqui na Rádio Globo, começando com um destaque sobre a Avenida Brasil. Tem uma faixa ocupada na altura do cemitério do Caju, no sentido Zona Oeste, por conta de um ônibus enguiçado. Então, atenção pro motorista nesse trecho, tá observando reflexos na saída do viaduto do gasômetro. Quem segue pela ponte Rio-Niterói tá encontrando fluxo intenso já em direção a Niterói, principalmente na altura do Zona Central. 23 minutos é o tempo estimado de travessia, segundo a Ecovias Ponte, no sentido Rio de Janeiro. Estou observando movimentação normal, 13 minutos é o tempo de travessia. 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Daqui a pouquinho eu tô de volta, Mola.
2: Valeu, Milena, até já, hein?
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1: Muito boa tarde pra você que tá ligado aqui na Rádio Globo. Tá começando mais uma edição do Baile da Globo com ele, DJ Brinquinho, que eu acho que tá sem voz, né, DJ?
2: Não, rapaz, a voz tá funcionando, rapaz.
1: Mas porque tu tocou quinta, sexta, sábado, domingo, fez Globo, um monte de coisa.
2: É, eu trabalhei, amigo. Eu trabalhei.
1: Rapaz, aí tá aí um DJ com agenda, irmão.
2: Isso, tem gente que tem folga, eu não entendo essa. Pô, tô nem chefe do meu lado aqui. Não tô entendendo, não, chefe, essa parada aí da folga.
1: Alguém amanhã, pô. Tem que folgar, né?
2: Ai, Alba. E eles falam que o meu contrato foi mal assinado, hein, chefe? Aí, ó.
1: É contrato antigo. Ah, você tem folga sábado, você tem domingo, viu? Acabou de falar. Minha chefe me protegeu, por isso que ela me contratou.
2: Eu acho que, sabe qual é a palavra? Que eu vou sair de férias agora. A chefe falou assim, já que tu vai sair de férias,
1: trabalha agora mais.
2: Trabalha direto até o final, até as férias, entendeu?
1: Mas é isso, pô.
2: Vai lá ver os vídeos lá.
1: Por isso que é uma lenda.
2: Se for por causa disso, esquece. Corre lá no nosso Instagram, rádio.globo, que você vai ver tudinho que aconteceu no Rio Gastronomia. Você vai ver a galera dançando, galera que... Você que vai pro Rio Gastronomia esse fim de semana, corre e vai lá no estúdio, que você vai ver. O estúdio tá maneiríssimo.
1: Tá bonito.
2: Os programas estão rolando lindamente.
1: E vocês fazem set no palco também, né?
2: Sim, também tem no palco.
1: Tocam lá.
2: A gente toca no palco, a gente toca lá. Meu irmão,
1: é
2: 360. Vamos lá, rapaz.
1: Então, rede social pra galera te acompanhar, DJ.
2: @DJBrinquinho, @Rádio.Globo e @MolaTáligado com 2 L's. Certo?
1: Bora começar então?
2: Vai.
1: Então vai, meu querido.
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0: meu garoto. Baile de segunda-feira.
1: Segunda-feira tem baile também,
0: tem,
1: né?
0: Tem, mas tem baile segunda, terça, quarta, que deseja. Tem,
1: dessa vez vai ter até sábado, domingo.
0: Sim, é. Inclusive, é isso de verdade, que se até de falar. Pessoal, ah, pô, esse fim de semana teve baile. Tem baile da Globo no sábado.
1: Isso.
0: Especial Rio Gastronomia.
1: E a galera tá pedindo normal pra ter sempre, tá?
0: Tá pedindo, né?
1: É, a galera tá pedindo pra ter sempre. Caramba, todo sábado também.
0: Fico feliz.
1: É, isso.
0: O pessoal tá gostando do trabalho.
1: Sabadão, imagina, todo sabadão, 5 horas.
0: Não, é de 3 às 5.
1: 3 às 5, aí, gente. Isso. Maneiro, tá?
0: Nossa co-irmã já tem o baile da BH, né?
1: Isso,
0: que agora é de, vai ter aqui. É 4 às 6.
1: A gente vai batalhar por isso, DJ.
0: Boa.
1: Você comigo, coisa opa,
0: estou
1: tudo.
0: Aqui aguardando ansiosamente.
1: Rede social pra galera te acompanhar.
0: @ DJ Brinquinho, @ Rádio.Globo e @ Mola Tá Ligado com 2 L's. Lembrando que hoje é dia do radialista, rapaz.
1: É verdade.
0: Parabéns pra você,
1: pra
0: meu
1: gente,
0: garoto.
1: Você também.
0: Eu também?
1: É, todo mundo é radialista.
0: Só DJ.
1: Não. Radialista. Você fala. Você trabalha em rádio?
0: É.
1: Então você é radialista.
0: Parabéns pra todos nós, pra nossos amigos também radialistas, todos aqueles que estão fora do mercado, mas que em breve estão voltando também. Todo mundo que é radialista, morre radialista.
1: É isso, meu amor. A gente vai pro break rapidão, daqui a pouquinho tem mais, fechou?
0: É pra ir embora?
1: Não, uma horinha só pra tu falar pra mim aqui.
0: Ah, tá bom.
1: Fala uma horinha pra mim?
0: Claro, amigo. 5h34 no Rio.
1: E isso, papai, que voz, hein? A The Voice. Parabéns, Fábio Luiz, final do telefone 75, manda um WhatsApp pra gente, 21979988. Vai curtir aí Festa na Arraial, o musical. Daqui a pouquinho tem mais Baile da Globo.
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0: 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Fala pra mim, Milena, o que tá rolando no trânsito do Rio de Janeiro, meu mano?
1: Vamos, bola, atualizando agora a movimentação na Avenida Brasil, porque foi liberada a faixa da pista central, que estava ocupada por conta de um ônibus enguiçado no sentido do Noroeste, na altura do cemitério do Caju, mas ainda estou observando o trânsito bem lento para o motorista, com reflexos na Avenida Rio de Janeiro, via expressa do Porto. Pela Binário, também estou observando o trânsito lento na altura da rodoviária. Quem sai do centro em direção ao gasômetro está encontrando melhores condições pela Avenida Francisco Bicalho, trânsito apenas intenso. Quem segue pelo viaduto 31 de Março, está encontrando dificuldades nesse momento na altura do acesso da Avenida Presidente Vargas, Aterro do Flamengo. Tem boas condições, mesmo panorama observo pela Avenida General Justo, também a Avenida Presidente Antônio Carlos, no centro da cidade. Trânsito bom nesse momento para o motorista. 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Daqui a pouquinho eu tô de volta, mola.
0: Valeu, Milena, até já, hein?
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0: no pneu hoje. Posso falar que eu tô bem pra caramba. Abraço e a chance que o funk me deu. Comprei meu barraco, carro importado, sempre com várias novinhas do lado. Se você não tá ligado, vou pedir o Zeca pra te dar um papo.
1: Bom demais, DJ Brinquinho, tirando aquela onda.
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1: É isso?
2: Vida leva eu.
1: DJ, é. Como é que faz pra galera te achar nas redes sociais, cara?
3: Vai lá no arroba DJ Brinquinho. Vai lá também no arroba rádio.globo e no arroba mola, tá ligado, com dois L's.
1: Maravilha.
3: Mola, meu querido, te manda um forte abraço aqui pra Alex Bolinha, rapaz, está fazendo aniversário hoje.
1: Brabo, brabo.
3: Alô, Bolinha, tudo na sua conta, hein? Aquele churrascão maneiro, né?
1: Aniversário é dele, que ele
3: que birico tico.
1: Essas coisas, né?
3: É, tem que pagar,
1: é
3: né?
1: É isso, né?
3: Vou mandar um beijão pra Lu também, a Luísa. Luísa cantora falou, pô, a versão aí, minha versão, a gente vai tocar a sua versão, Luiz.
1: Cadê a versão? Ela toca a versão, mas cadê? Cadê o Wave na nossa
3: fica nosso pendrive aqui? Fica tranquilo, tem, vai né? tocar. E chamando um forte abraço também pro Chocolate. Alô, Chocolate, lá do Quintal do Choco. Tô te ligando, mano. Desde de manhã tu não me atende, meu garoto. Atende aí. Quem tiver com ele aí, dá um toque dele pra ele me atender. Quem
1: falou, é isso. DJ, partiu?
3: Hã?
1: Partiu então?
3: É pra ir embora?
1: Ah, agora é, né?
3: Agora é, né?
1: Você vai descansar, né, um pouquinho, né? Porque tá no pique direto desde o Rio Gastronomia. Vai ter
3: você falou uma palavra?
1: Descansar. Isso é pra poucos, né? Isso é pra poucos.
3: Tchau, hein, cara. Tchau.
1: É isso, vai lá. Fala a horinha pra gente aí, vai, meu querido.
4: 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E a hora certa.
3: 6:06 no Rio. Tchau.
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7: Vamos, Mola, atualizações agora sobre a Avenida Niemeyer. Tem uma faixa ocupada no sentido São Conrado por conta de um carro enguiçado na altura do Mirante do Vidigal. Estou observando o trânsito intenso para o motorista. Quem segue para o Leblon encontra boas condições até a chegada à Avenida Delfim Moreira, Praça Sibelius, com trânsito bem lento para o motorista que está em direção a São Conrado, principalmente na passagem pela Avenida Visconde de Albuquerque, no sentido Lagoa. Observa o trânsito apenas intenso na altura da Avenida Bartolomeu Mitre, mas sem grande dificuldade para o motorista. 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Daqui a pouquinho eu tô de volta, Mola.
1: Valeu, Milena, até já, hein?
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1: Muito boa noite pra você que tá ligado na Rádio Globo. Vamos nessa com Top Hits, são as 10 músicas mais queridinhas por você. Você já pode chegar no @radio.globo. Tá lá no site também, radioglobo.com.br, tem promoção rolando por lá, tá? Vamos nessa, 10ª posição de hoje.
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0: Maravilha, maravilha. Tá aí o destaque do dia de hoje com o Mumuzinho, fechadão com a mão. A gente vai pro break e daqui a pouquinho tem mais. Rádio Globo 6:27.
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0: Vamos nessa, começando mais uma edição do Hashtag. E é o seguinte, a gente vai falar sobre a vacinação contra pneumo 20 para idosos com 85 anos ou mais. Vamos falar sobre a Comembol e também sobre a Poliana Rocha, esposa do cantor Leonardo. Tudo isso agora no Hashtag Globo.
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0: Hashtag vacina. A Secretaria Municipal de Saúde do Rio ampliou hoje a vacinação com o pneumo 20 para idosos com 85 anos ou mais. A vacina está disponível em clínicas da família, centros municipais de saúde e unidades do Supercentro Carioca de Vacinação, conforme o calendário vacinal. A pneumo 20 também faz parte da rotina de vacinação infantil para crianças a partir de 2 meses até 4 anos, 11 meses e 29 dias. A vacina protege contra infecções causadas pela bactéria pneumococo. Isso aí, que provoca doenças como pneumonia, meningite, infecção na corrente sanguínea. A imunização ajuda a reduzir o risco de complicações, internações e mortes, especialmente entre pessoas mais velhas.
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0: As datas e horários da semifinal da Comembol Libertadores 2026 estão definidas. O Fluminense recebe o Palmeiras no Maracanã no dia 14 de outubro, às 9:30. E o Estudiantes encara o Flamengo no dia 15, também às 9:30. O local do jogo, no entanto, ainda não foi confirmado. Os dois finalistas serão decididos na semana seguinte.
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0: Após Poliana Rocha, esposa do cantor Leonardo, revelar nas redes sociais que o sertanejo está há mais de 20 dias sem beber, a assessoria de imprensa do cantor confirmou ao G-Show que o motivo de jejum de bebida alcoólica trata-se de uma questão de saúde. Um comunicado oficial foi divulgado e explicou recentemente que o Leonardo fez exames de rotina, onde foi detectada uma alteração na parte de triglicerídeos, né, que é a gordura no sangue. O motivo foi sugerido uma dieta, incluindo 30 dias sem consumo de bebida alcoólica. O texto diz ainda que em breve os exames serão refeitos e haverá uma nova avaliação médica. Saúde aí pro Leonardo. É isso aí, o hashtag volta amanhã, não sai

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12: Essa é uma homenagem à minha diva, à minha amiga. Pedi autorização, era pra cantar essa música.

0: 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Diz pra mim, Milena, o que tá rolando no trânsito do Rio de Janeiro?
1: Bora, Mauro, em Botafogo, trânsito lento pela rua São Clemente. O motorista encontra dificuldades, principalmente na altura da rua Nelson Mandela. Quem segue nesse momento pela Mena Barreto também está encontrando trânsito lento até a chegada à rua Visconde de Silva e também no acesso à rua Maitá. Pela Voluntários da Pátria, estou observando trânsito lento também, principalmente na passagem pela rua Sorocaba. Quem segue pela rua General Polidoro está encontrando melhores condições nessa noite de segunda-feira até a chegada ao acesso à Praia de Botafogo. 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Daqui a pouquinho eu tô de volta, Mola.
0: Valeu, Milena, até já, e por aqui continua o Top Hits.
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0: está aí a quarta posição de hoje no Top Hits com Não Volta Pra Mim, Ian e Ferrugem. A gente vai pro break, daqui a pouquinho tem mais. Rádio Globo 6:42.
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11: 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E vamos pra rua com ela. Fala, Milena Viana, o que tá rolando no trânsito do Rio de Janeiro?
12: Bora, bola! Vamos atualizar agora a situação do centro da cidade, porque tem VLT enguiçado que interdita um trecho da rua 1º de Março. A composição enguiçou na altura da rua 7 de Setembro, que está interditado na rua 1º de Março. Equipes da prefeitura e da concessionária estão no local. Há impacto no trânsito na rua 1º de Março, também na Avenida Presidente Antônio Carlos, desde o acesso pela Avenida Beira-Mar. Trânsito intenso também na Avenida Almirante Barroso. Você que segue para o centro da cidade encontra melhores condições pela Alfredo Gaste na saída do Aterro do Flamengo. Está observando melhores condições que na 1º de Março nesse momento. 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Daqui a pouquinho eu tô de volta, mola.
3: Valeu, Milena, até já, hein?
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0: CBN, tá? Tem o Globo Esportivo, não sai daqui não. Rádio Globo, 5 minutinhos para as 7.
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0: 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Muito boa noite, Milena. Diz para mim as últimas informações de trânsito por hoje.
3: Bora, mal, a linha vermelha ainda com trânsito lento para o motorista que está em direção à Baixada, na altura do Galeão, no sentido centro, está observando boas condições. Avenida Brasil com trânsito apenas intenso agora na pista central, na altura da Penha, quem segue pela pista lateral está ganhando mais tempo. 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Beijo, mal, até amanhã.
0: Valeu, Milena, até amanhã, hein? Tchau, tchau.
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1: Aquele abraço pra você ligado na Globo. Nesta segunda-feira, hoje é dia 21 de setembro e o Globo Esportivo entrando no ar a partir de agora pra ir com você. E olha, a gente vai começar hoje o Globo Esportivo e com o Globo Esportivo iremos durante toda a semana, porque estamos no período de data FIFA. Então, 6 jogos é Globo Esportivo com você a semana inteira. Até tô respirando aqui de tanta felicidade. É, e nós vamos no programa de hoje, claro, até as 9 da noite, levando até você informações, opiniões, participações, tudo isso a gente vai desdobrar aqui, claro, com a sua presença aqui. Sim, você vai vir pra cá. Todo mundo gosta e você vai vir pra cá, claro que você vai vir pra cá. Eu espero até que você já esteja por aqui, mas daqui a pouco fazendo o Globo Esportivo com a gente. Até aqui é só ouvindo. A gente tá aqui abrindo o programa e tal, daqui a pouco você vem mandar sua mensagem de áudio pelo WhatsApp para fazer o Globo Esportivo com a gente, porque aqui você é muito mais que um ouvinte, você participa e faz o Globo Esportivo aqui, ó, onde quer que você esteja. É isso aí. Tá onde? Tá no Rio de Janeiro? Não, tá em outro estado, tá em outro país. Então, ó, tá todo mundo aqui, tá todo mundo aqui e a gente vai junto até as 9 da noite nesse Globo Esportivo com a produção e a coordenação do João Aquino e os trabalhos técnicos do Thiago Castro. Esse é craque. 7 horas 8 minutos.

0: ataque do Mengão. Alô, Renan Moura.
1: Leonardo Jardim usa da experiência para apagar focos de insatisfação no elenco. Apesar de criar muitas chances, treinador quer time mais letal após a data FIFA. Ayrton Lucas tem lesão confirmada e Plata pode ser mais uma dor de cabeça nesse período. Conmebol confirma as datas dos jogos das semifinais da Libertadores. E pedido do Vasco pelo Maracanã na Sul-Americana promete novos capítulos pelo uso do estádio. Vasco!
0: Destaque inicial do Vascão da Gama, fala Lari Menegatti.
2: O Vasco deixou a zona de rebaixamento depois de 11 rodadas e chega a data FIFA em alta. A goleada sobre o Coritiba mudou o ambiente em São Januário e reforçou a confiança do elenco comandado por Pedro Manuel. Botafogo!
0: Primeiro destaque do Fogão, conta aí pra gente, Thalita Giudice.
3: Com programação especial para jogadores, Botafogo aproveita intervalo de jogos para recuperar atletas e proporcionar maior entrosamento entre o novato Tite e o elenco alvinegro. O técnico tem lacunas de desenvolvimento em todos os setores e pode tentar dar mais minutos em campo para atletas pouco utilizados na temporada.
0: E o primeiro destaque do Tricolor é com João Aquino.
4: De olho na taça, Fluminense conhece dias e horários dos jogos contra o Palmeiras na Libertadores. Martinelli é destaque em vitória tricolor e viaja rumo à Austrália para defender a seleção brasileira pela primeira vez. A semi já começou. Palmeiras e Fluminense possuem impasse sobre a carga de ingressos na Libertadores. Hulk decide de novo e lidera a boa fase do Flu com Marcão.
0: 7:10, esses são os destaques iniciais do Globo Esportivo de hoje com você, repito, hein? Até as 9 da noite a gente vai estar aqui na programação da Rádio Globo, você vai estar aqui com a gente na programação da Rádio Globo, fazendo esse Globo Esportivo com a gente, já mandando a sua mensagem de áudio e a gente registrando a sua participação. 7:10.
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0: Alô, Chico Aiello, boa noite.
6: Boa noite, Hugo. Boa noite pra galera toda ligada aqui nesse Globo Esportivo, mas que alegria, gente. Que alegria essa coisa chamada data FIFA. Como eu amo a data FIFA. Você sabe por que que eu amo, né, Hugão?
0: Eu desconfio.
6: Você sabe, vai. Conta. Você sabe. Vai. Diz.
0: É porque diz. Tem Globo Esportivo isso. Todos os dias.
6: Todo mundo gosta. A produção montando o roteiro do programa, pensando no tema do debate, avisando aos trepidantes cedo. Ó. Tem Globo Esportivo hoje, hein? Você tá com o time tal, você tá com o time Y, com o time Z, e a gente fica aqui 2 horas no ar no Globo Esportivo. Eu amo demais, Hugão. Data FIFA, cara.
0: E a gente se encontrando não só no ar, não só na redação, mas na reunião de pauta também, né?
6: Sem dúvida, o Globo Esportivo cedo, fazer. Desde cedo, claro. A galera toda participando, a produção sugerindo, e a gente, ó, esse tema aqui é bom, hein? Aí, não, e esse aqui? Ah, esse aqui também é legal. A produção sempre com ótimos temas e a gente só dando ok, né, Hugo?
0: Com certeza. Bom, e assim iremos até sexta-feira, porque tem Globo Esportivo hoje, amanhã, quarta, quinta e também na sexta-feira. Como também teremos muitos jogos. Ah, não, estamos no período de data FIFA, Chico Aiello. Por isso é que tem Globo Esportivo todo dia e por isso é que a gente vai falar da rodada do Campeonato Brasileiro desse final de semana. Faltou pouco pra rodada 100%, hein, Chico?
6: Teve bolão, é, rapaz? É isso mesmo?
0: Teve bolão.
6: E como é que foi o bolão, hein, gente?
0: Ah, você quer falar do bolão primeiro?
6: Então quero vamos falar do bolão primeiro, rapaz.
0: Então, bom, o que eu tô percebendo é que tem alguém que pontua mais que os outros 2 rodadas seguidas.
6: Como tá chegando, assim? Eu tô dizendo, cara, que eu tô preocupado.
0: Os números mostram.
6: Eu tô preocupado e muita gente achando que já acabou esse negócio de bolão. Não acabou nada. Tem muito campeonato ainda, gente. Tem 10 rodadas pela frente. São 30 jogos. Aliás, são 30 pontos. Mas vamos lá, como é que foi o bolão, Hugão?
0: Olha aqui, então, com 7 acertos em 10. Ó quem foi.
6: Isso, hein? 70% de aproveitamento. Isso é aproveitamento de time campeão, cara. Isso é,
0: calma, calma.
6: Que isso, gente?
0: É, em segundo, você, com 6 acertos.
6: Ah, é? Bota a vinheta então, Thiagão. Bota a vinheta. Isso. Bota a vinheta que eu gosto, Thiago.
0: E em terceiro, terceiro é o nosso gigante.
7: Carlos Eduardo é.
0: 5 acertos em 10.
6: É mesmo, hein? Então, segunda rodada seguida que você pontua mais, Hugo?
0: Perfeitamente.
6: Tô dizendo que eu tô preocupado contigo. Agora, como é que tá a colocação geral, hein, Hugo?
0: Bom, vamos lá então. Na primeira colocação, com 615 pontos.
6: Bota

0: Isso, não, nem nada ainda, gente. Calma, segura. Tem muito campeonato ainda, gente. Tem muito.
1: Mas com uma vantagem dessa, tá a galera toda cantando o quê? A galera aí, ó.
2: Já ganhou,
1: tá, não,
2: já ganhou.
0: Pô, Thiago mal chegou, já tá com olho grande também, pelo amor de Deus.
1: Tá vendo,
0: cara,
1: aí, né?
0: É, cara. Não, então, segura, tem muita
1: você
0: coisa.
1: Você tá na primeira colocação com 615 pontos.
0: Que isso, hein?
1: Carlos,
0: o segundo colocado.
1: Segundo colocado é o...
0: Quem é o segundo colocado, gente? Carlos Eduardo
1: Éboli. Com 575.
0: É mesmo? E agora você,
1: e na,
0: né,
1: terceira,
0: cara,
1: colocação,
0: tá,
1: é, com 560.
0: Rapaz, tá chegando, hein?
1: Estamos
0: chegando, hein, cara?
1: Estamos em franca ascensão.
0: Você tá chegando, tô preocupado com a
1: liderança da 38ª rodada.
0: Eu tô preocupado com a tua chegada, cara. Você tá demais, cara. Tá pontuando demais.
1: Eu estou apenas humildemente buscando
0: cê
1: meu
0: tá
1: lugar ao sol.
0: Você tá pontuando muito, cara. Você tá pontuando muito, cara.
1: Não, também não é assim. Estamos devagar e sempre, porque ainda tem muito bolão pela frente, hein?
0: É mesmo.
1: Ainda
0: agora
1: tem
0: só
1: muito...
0: tem nós três, né, participando do bolão. Tem mais ninguém, né, Hugo?
1: Não, mas tem a...
0: Não, não tem. Não tem mais. Não tem mais. Tá lá no Cazaquistão já.
1: É verdade.
0: Já,
1: não,
0: tá,
1: não.
0: Já tá palpitando no campeonato do Cazaquistão.
1: Tá palpitando bem, é, com
0: é
1: certeza.
0: É verdade. Mas vai ter gente nova aí, né, Hugo?
1: Vai. Vai?
3: Sabia não?
1: Vai.
0: Mas vai participar do bolão de 26 ou só no bolão de 27?
1: Aí você tá fazendo muitas perguntas.
0: É mesmo,
1: aí você,
0: né,
1: tá,
0: cara,
1: fazendo muitas perguntas.
4: É mesmo. É mesmo.
1: Manda um alô pra Thaís Gripe, tá te ouvindo.
0: 27, sabia?
1: Thaís Gripe tá em casa já, depois de um dia inteiro de trabalho. Foi pra casa descansar, né, cara?
0: Claro.
1: Ela tá trabalhando demais, foi pra casa descansar, já tá na hora,
0: sem,
1: né?
0: Sem dúvida.
1: Então
0: sem
1: ela
0: dúvida.
1: Não tá mais aqui na redação, mas tá em,
0: né,
1: casa.
0: Cara? Parece o trepidante do nosso timaço, né, cara? Tá no pique, trepidante.
1: Com certeza.
0: A Thaís trabalha muito, gente.
1: Eu já entro aqui na redação e, ó, mando pra ela no toque, no pique, no pique, no toque.
0: Isso,
1: né?
0: isso.
1: Ela tá, ó, direto aí, ó. Verdade. Bom, então tivemos esse foi o desempenho do bolão no final de semana. A gente volta agora só no dia 7 de outubro, Chico Aiello?
0: Não acredito nisso. Só 7 de outubro que vai ter que fazer isso pra gente.
2: Já ganhou.
0: Segura, Thiago. Tira esse olho grande também, cara.
1: 7 de outubro.
0: Que isso, gente. Só no 7. Então é Globo Esportivo. Até lá direto, Hugo.
1: Até lá. Pra você que achava que seria só essa semana, olha a outra semana já aí.
0: De novo. Ah, é muito bom. É muito bom. A produção vibra demais. Olha lá os estagiários. Olha lá os estagiários.
1: Estão todos lá fora.
0: Todos os estagiários do futebol Globo CBN, gente. Olha lá.
1: Não param.
0: Todo mundo feliz. Essa galera se amarra no Globo Esportivo, né, Hugão?
1: Eles não param.
4: 10, volta
0: 10. 10 estagiários, rapaz. Quanto não tá hoje, Hugo? Só tô vendo 8 daqui. O que é que tá faltando hoje? Filomena faltou de novo?
1: Assim, se você pegar assim de surpresa, como é que eu vou fazer
0: de
1: a contagem?
0: Novo? Filó faltou de novo, gente.
1: Não, ela... Ah, cara, eu não vou ficar falando sobre a situação,
0: tá
1: porque...
0: tá demais, hein?
1: Eu fiquei sabendo que teve atestado, hein? Aí, não sei se... Bom,
0: olha,
1: sei
0: aí,
1: lá,
0: rapaz.
1: Cara. Sei lá.
0: Olha, e o Enzo também tá aí. O Enzo tá ali, ó. Olha lá o Enzo. O Enzo tá ali, rapaz.
1: Que tipo, Aiello, não é Enzo, é Renzo o nome dele.
0: É Renzo?
1: É Renzo.
0: O mais novinho do nosso timaço, rapaz.
1: Verdade,
0: é nome
1: verdade.
0: De novinho, né? Renzo.
1: Você,
0: né,
1: vê que eles atacam aquele risinho, ó.
0: É verdade.
1: Aquele risinho de início, né?
0: É verdade.
1: Mas dura
0: verdade.
1: Pouco esse risinho aí.
0: Segura, garoto. Segura, garoto.
1: Tem muito a aprender ainda. Ô, Chico Aiello, então tivemos uma rodada de final de semana quase perfeita para os cariocas.
0: Quase 100%, né?
1: Porque no sábado tivemos um resultado. Eu não sei se você esperava o que aconteceu lá no Maião. Não sei se você esperava o que aconteceu lá em São Januário. Não sei se está de acordo com o que vimos e transmitimos no Maracanã e lá na Neoquímica Arena. Bom, para a gente contextualizar, né, e relembrar, claro, o Botafogo jogando fora de casa lá no Maião, perdeu por 2-0 pro Mirassol. O Vasco também no sábado na Colina Histórica goleou o Coritiba 5-0. Ontem tivemos duas vitórias da dupla Fla-Flu, né? O Fluminense derrotou o Corinthians lá na Neoquímica Arena 3-1 e o Flamengo no Maracanã. O Flamengo vai golear, jogou no primeiro tempo pra golear, vai fazer muitos gols e tal. Venceu, mas venceu por 2-1 e tem agora sim a sua liderança com uma vantagem maior, porque chegou a abrir 3 pontos pro Palmeiras, que é o segundo colocado do Campeonato Brasileiro. Vamos começar por sábado, Chico, porque assim, eu não sei se você esperava uma derrota do Botafogo da maneira como ela aconteceu lá no Maião.
0: Não, não esperava, tanto que eu errei no bolão, né? Eu errei no bolão, eu coloquei Botafogo vencendo e fiquei decepcionado, mas ao mesmo tempo aliviado porque o campeonato parou. O campeonato parou. E aí, Hugo, acho que se alguém vai tirar proveito ou pode tirar proveito dessa parada da data FIFA, cara, no Rio de Janeiro, o Botafogo, tá? Eu acho que essa parada, ela é importantíssima para o Botafogo.
1: Eu acho que o Botafogo e Vasco vão se dar bem com essa parada. O Vasco por três competições, porque tá, vai ter que dar uma segurada para fazer...
0: Mas aí eu pensei, sabe em quê? Eu pensei no embalo, cara.
1: Pode ser.
0: Hugo, sábado em São Januário foi assim, cara, assim, inesquecível. A atuação do Vasco sábado em São Januário, na boa, é atuação de time. Eu disse isso na transmissão no Futebol Globo CBN. A gente vai misturar os temas aqui, tá? Flamengo, claro. Vasco, nesse Botafogo. É, vamos lá. Então, sábado em São Januário, eu falei isso no intervalo do jogo e falei no final. É, se você pegasse alguém que não está acompanhando o Campeonato Brasileiro, sei lá, um turista estrangeiro, né? Um amigo seu que mora fora do Brasil, que inveja, né, Hugo? Que mora fora do Brasil e tal, e aí ele veio visitar você aqui no Brasil. Veio visitar o Hugo Lago. Aí você chegou: ô, meu amigo, tudo bem? Como é que tá lá na Itália, onde você mora? Lá em Firenze. Como é que tá aquela cidade? Ah, você se mudou, não tá mais em Firenze? Onde é que você tá? Ah, você tá em Roma, voltou pra Roma. Ah, que legal e tal. Mas já tá de mudança? Vai pra onde mês que vem? Milão? Você vai pra Milão mês que vem, rapaz? Que bacana. Bom, então esse seu amigo chegou aqui ao Rio de Janeiro e você falou assim: cara, vou te levar um jogo de Campeonato Brasileiro. Aí ele: Campeonato Brasileiro, gosto muito de futebol, acompanho lá na Itália os jogos, fico ouvindo Futebol Globo CBN, fico ouvindo Futebol Globo CBN, as transmissões, né, do Futebol Globo CBN. E você diz: então, eu vou te levar lá hoje à noite em São Januário. Aí vai ter um jogo lá hoje do oitavo colocado do campeonato, contra um time, gente, que tá lá, ó, tá dentro do Z4, 17º colocado. Mas você não falou os nomes. Você só disse que o jogo era do oitavo colocado contra o 17º. Aí vocês chegaram lá, aí antes de entrar no estádio, barreira, aquele churrasquinho, aquela cerveja gelada, como é bonita a colina histórica, né? Aí você entrou lá com teu amigo italiano que tá visitando aqui o Brasil, aí vocês lá na arquibancada e começa o jogo, final do primeiro tempo, 2-0 o time. Aí, final do jogo, 5-0 o time. Aí ele vira pra você e fala assim: caramba, Hugo, esse time aí que fez 5-0, esse oitavo colocado do campeonato, rapaz, agora olha só, esse time que tomou de 5-0 aí, 17º colocado, jogando isso aí, Hugo, vai cair. Você vai dizer: não.
1: É o contrário.
0: Quem amassou, quem sufocou, quem bagunçou tudo no sábado foi o Vascão da Gama, gente. Foi o Vasco. O time que estava, né, na 17ª colocação. O Vasco atropelou o Coritiba. Se não foi a melhor, foi uma das melhores atuações que eu vi do Vasco em 2026. Mas assim, um absurdo a atuação do Vasco. E aí, Hugo, você falou: o Vasco está em três competições. Entendo quando você olha para a parte física, mas eu olho para a questão da intensidade do momento, cara. Do momento. Depois do que eu vi sábado, a sensação que me dá é que o Vasco agora tinha que jogar todo dia. Jogou sábado, jogava hoje, aí descansa amanhã, joga na quarta-feira, aí descansa na quinta, joga na sexta-feira, porque depois do que eu vi no sábado, a sensação que dá é que o Vasco está querendo jogar. O Vasco não quer parar de jogar, porque o atropelo foi muito grande. Por isso que eu acho que pro Vasco, nesse sentido de dar uma esfriada, eu acho que pode ser algo, de repente, não preocupante, mas pode tirar um pouco dessa fome de jogo, né, que o Vasco mostrou no jogo de sábado. Mas concordo com você também. Ao mesmo tempo, serve para descansar, né? Porque do Rio de Janeiro, não tem Fluminense, não tem Botafogo, não tem no Flamengo. No Rio de Janeiro, o único que está em três competições, quem é? É o Vascão da Gama, né? Na Sula, na Copa do Brasil e também no Brasileiro. Bota a vinheta três vezes. Vasco! Que mais? Que mais? Isso. É o Vascão nas três competições. Os outros, tem gente que não tá em nenhuma e os outros dois estão só em duas.
1: É verdade, é verdade. Não, só o Botafogo. Botafogo tá em uma.
0: Não, Botafogo. Ah, Botafogo tá no brasileiro, verdade. É,
1: Botafogo tá em uma, Fly Flu em duas e o Vasco em três.
0: É verdade. Agora, deixa eu voltar pro Botafogo. Você me perguntou. É, eu acho que essa parada vai ser ótima para o Botafogo. Dos três, eu acho que ela vai ser muito boa, porque você tem um técnico novo, né, Hugo? O Tite chegou, e aí tava na cabine, no jogo contra, a gente tava tendo nessa partida.
1: Grêmio.
0: Contra o Grêmio. Aí ele tava lá assistindo ao jogo. Isso foi o quê? Numa quarta-feira.
1: Foi na quarta-feira,
0: né?
1: Da semana passada.
0: Quarta-feira. E aí deu um treino na quinta, deu um treino na sexta e jogou no sábado. Muito pouco, gente. Muito pouco, muito pouco.
1: Tanto que o Rodrigo Belão tava com ele lá no banco de reservas.
0: Né? Só no ouvido dele, né? Sim. Falando, né? Falando e tal, dando dicas e tal. É, naturalmente, pontuando coisas importantes, porque é natural. O cara chegou e foram só dois treinos, coisa muito rápida. Sim. Então eu acho que essa parada aí do campeonato pro Botafogo vai ser ótimo. Vai ser ótimo porque serão aí quase 15 dias. E a volta não é fácil não, hein, gente? É diante do Vasco, hein? Dia 7. Diante do Vasco, hein? Essa volta do Botafogo aí no Campeonato Brasileiro, lá no dia 7 de outubro, tem Botafogo e Vasco lá no estádio Nilton Santos. Então, cara, essa volta vai ser complicada, hein, Hugo?
1: Vai, porque esse jogo vai ser uma espécie de quem é você? Quem é você, Vasco, depois dessa parada, depois dessa batida intensa que teve um corte por conta da data FIFA e também por conta da eleição, né? Porque os jogos poderiam voltar a acontecer no final de semana seguinte ao próximo. Mas por conta do dia da eleição, não teremos jogos, não teremos rodada completa. A gente até vai ter jogo atrasado aí, sendo pago no final dessa semana. Mas o que a gente vai acompanhar oficialmente em relação à rodada inteira é só no dia 7 mesmo, com o Vasco e Botafogo se enfrentando lá no Nilton Santos.
0: Fala, já, filho. É um baita desafio pro Tite, né? Porque você olha pra tabela do campeonato, a situação do Botafogo não é ainda uma situação que mereça preocupação, mas também, Hugo, não tá com a vida resolvida, né? O Botafogo é 12º colocado com 35 pontos. Então, assim, a vida do Botafogo não está resolvida ainda. Eu acho ainda é um momento, o Botafogo tá mais próximo de uma manutenção na Série A do que já pensar em brigar contra o rebaixamento. Mas eu tô dizendo isso antes da rodada 29. Então, por exemplo, tem a rodada 29, que é contra o Vasco. Se o Vasco vence, se o Vitória vence, se o Corinthians vence, se o Mirassol vence, amigo, aí o Botafogo vai entrar naquele momento complicado. Ou seja, o Botafogo estaciona nos 35, o Vitória vai a 36, o Corinthians chega a 35, o Mirassol chega a 35 e o Vasco chega. O Vasco chega a 33. Aliás, a 31.
1: 34.
0: A 34, verdade. Eu tô olhando o número de jogos. A 34. Então, Hugo, esse jogo pro Botafogo e Vasco, ele é importantíssimo em vários. Tem a questão da tabela, da situação na tabela, e o Tite, ele vai precisar apresentar resultado rápido, Hugo, porque o desempenho do Tite no Cruzeiro foi muito ruim. E para piorar, para ficar, para evidenciar o desempenho ruim do Tite, ficou muito claro, né? Ficou muito evidente. Cara, chega o Arthur Jorge e o Cruzeiro sai da última colocação. O Cruzeiro era o último colocado, gente.
1: Não, e sem grandes atuações. Atuações boas, convincentes, ok, mas sem uma atuação assim, digamos, olha, o time do Cruzeiro jogava absolutamente nada, passou a jogar absolutamente tudo. Foi assim, um negócio bem sutil, a troca da ideia de jogo, né?
0: Então, você tinha um Cruzeiro que era último colocado, mais uma vez, não é dentro só do Z4 não, tá, gente? Não era 17º, 18º, 19º, não. Último colocado era o Cruzeiro. Você olha pra tabela hoje, vê o Cruzeiro na sexta posição com 45 pontos. Então, assim, é um trabalho absurdo de recuperação do Arthur Jorge. Isso, eu repito, só potencializa o trabalho péssimo, o trabalho horroroso que o Tite fez no Cruzeiro. Então, Hugo, ele precisa dar uma resposta. Ele precisa dar uma resposta, porque ele é um técnico experiente, técnico de duas Copas do Mundo. Agora, os resultados precisam mostrar.
1: É campeão mundial,
0: a capacidade,
1: né?
0: A qualidade. Como é que é?
1: O Tite é campeão mundial, né?
0: Campeão mundial, gente. Campeão mundial. Então ele precisa mostrar a capacidade dele como treinador. E precisa ser rápido, né? Só restam 10 jogos. E eu repito aqui: criei um cenário aqui preocupante. Pode acontecer? Pode acontecer. Pode não acontecer? Pode não acontecer. Um abraço pro Kleber Machado, que tá sempre ligado também aqui nesse Globo Esportivo. Pode ser que sim? Pode ser que sim. Pode ser que não? Pode ser que não também. Então, assim, se for pelo lado ruim, Botafogo aí sim vai entrar numa zona, né, difícil e num momento complicado do Campeonato Brasileiro.
1: Pois é, aí a gente passa para São Januário. Você chegou a já dar uma pincelada, né, sobre a questão envolvendo Vasco e Coritiba. As Copas estão aí também, já com o jogo entre Vasco e Boca Juniors acontecendo na Argentina no dia 13, ou seja, 6 dias depois, né, uma semana quase depois de enfrentar o Botafogo, o Vasco vai à Argentina jogar com o Boca. E vai iniciar essa batida de 3 competições de forma direta até o final da temporada. Os reforços, Chico, chegaram. O que você achou do Lescano? Só pra gente contextualizar, porque foi o primeiro jogo dele como titular.
0: Muito bem no jogo, muito bem no jogo. Sábado, cara, foi aquele dia que na hora que o Guilherme Pradella, né, que tava comandando a central da bola, começou cedão lá com você, né, Hugo? O
1: Pradella foi.
0: E Mirassol em Botafogo, rapaz. Pô, eu fiquei com pena do Pradella. Como ele trabalhou no sábado, abriu a jornada às 4 da tarde e foi até 11 da noite. E até falei com ele, pô, vamos até meia-noite, já que chegou até às 11, quase que ele topou ir até meia-noite. Mas coitado do Pradella. E aí o Pradella, quando foi me perguntar o craque do jogo, disse, olha, hoje aqui, cara, hoje aqui é aquele momento que o comentarista gosta. Que o comentarista gosta. Porque na maioria das vezes, quando toca a vinhetinha de craque do jogo, e eu tô comentando, fico pensando, meu Deus do céu, como é que eu vou responder isso?
1: Como é que eu vou encher um copo de leite se só tem pedra aqui pra espremer, né?
0: Como é que eu vou escolher um craque do jogo dessa partida? Aí eu fico olhando, não, já durante o jogo eu vou ficando nervoso. Eu vou ficando tenso. Porque até lá, com 30 minutos do segundo tempo, eu falo assim, já tô pensando na central da bola. Central da bola de uma hora, cara. Então já tô pensando aqui, ó. Já tô pensando aqui no craque do jogo. Aí eu fico olhando para as escalações, cara, não tem ninguém. Fico torcendo. Torcendo para alguém fazer uma grande jogada, fazer um gol, para jogar bem. Aí 35 do segundo tempo e nada. 40 do segundo tempo e nada. Aí, poxa, 45, aí sobra a placa de acréscimo, né? 7 minutos de acréscimo e nada. E eu vou ficando tenso. Mas sábado, acabou o primeiro tempo, peguei minha canetinha, aquela canetinha que você conhece muito bem,
1: sim,
0: né, Hugo?
1: Tem várias cores.
0: E comecei,
1: né?
0: Várias cores. E comecei a marcar, né? O craque do jogo eu marco em verde. O craque do jogo e o pior em campo eu marco em vermelho, né?
1: Uhum.
0: Aí peguei minha canetinha na cor verde, comecei a marcar assim, ó. Esse aqui é candidato, esse aqui é candidato, esse aqui é candidato, esse aqui é candidato, esse aqui é candidato, esse aqui é candidato. Eu falei assim, gente, não tô acreditando. Aí veio o segundo tempo, cara, e desses 6 candidatos aí do primeiro tempo, 4 se mantiveram. E pra escolher o craque do jogo, cara, aí eu disse, ó, o craque do jogo pra mim é o Colídio. Aí se alguém, você tá maluco, Aelo, o craque do jogo foi o Lescano, eu vou dizer, tá bom, eu concordo. Ah, que Lescano o quê? Que Colídio o quê? O craque do jogo foi o Thiago Mendes. Tá bom, foi o Thiago Mendes. Eu topo, eu aceito. Que isso? Que Thiago Mendes, que Colídio, que Lescano. Pô, que golaço do Andrés Gomes. Como tá jogando o Andrés Gomes? Pra mim foi o craque do jogo. Beleza, aceito. Não vou discutir também. Ou seja, havia várias opções. Eu fiquei com o Colídio, mas o Vasco jogou demais e possibilitou que a gente pudesse escolher ali outros jogadores como craque do jogo. Hugo.
1: Pois é, 5-0, uma ótima atuação, e o Vasco agora tá de olho nas outras competições também, as Copas, a do Brasil e a Sul-Americana. Do Brasil, só lá em novembro, mas enfim. E aí a gente passa pra domingo, Chico, porque a dupla Fla-Flu também conseguiu uma
0: rapidinho,
1: vitória.
0: Rapidinho. Eu vou aqui, ó, já vou de novo, hein. Esta cidade, falei isso no sábado, esta cidade não está preparada para ver o Vasco campeão de uma competição grande, hein? Porque olha só, são 25 anos de jejum. 25 anos sem ganhar título grande.
1: Não, 15. 15.
0: 15 anos, 2011, né?
1: Isso.
0: É por isso que eu fiz jornalismo, cara, porque fazer conta realmente não dá.
1: Entendi.
0: 15 anos sem ganhar competição grande. Ah, ganhou o estadual. Gente, estadual não é grande pro Vasco. Competição grande é o quê? Liberta, Campeonato Brasileiro, nessa ordem. Liberta, Campeonato Brasileiro, Copa do Brasil e Copa Sul-Americana. Então, se o Vasco conquistar Copa do Brasil ou Copa Sul-Americana, o Gulago.
1: Se conquistar as duas,
0: se prepara pra você olhar esse Rio de Janeiro, como é que ele vai ficar, Hugo? Vai ser uma coisa assim absurda, hein? Absurda.
1: Vai parar, com certeza vai parar. Bom, e aí a gente passa pro domingo, Chico. Começa com o Fluminense 3, Corinthians 1. Foi surpreendente pra você ou não?
0: Foi. Assim, a vitória do Fluminense não, mas acho que o placar sim, tá? O placar sim. Não imaginava que o Fluminense pudesse fazer 3 gols na Neoquímica Arena. Ah, mas o Corinthians não tá jogando nada. O Corinthians vinha de uma sequência, né, de 5 derrotas no Campeonato Brasileiro. Eu sei disso. Mas só quem esteve já na Neoquímica Arena para entender o que é jogar lá dentro, tá? A atmosfera que é hostil, tá? É hostil, é difícil pra caramba. E você vencer o Corinthians lá dentro por 3-1, pra mim, repito, não estou falando da vitória, porque o momento do Fluminense é muito bom, isso não se discute. Quem é que tá no momento melhor? Fluminense ou Corinthians? Fluminense. Mas o jogo era na casa do Corinthians. Se fosse um 3-1 no Maracanã, eu não ficaria surpreso. Agora, um 3-1 lá dentro da Neoquímica Arena, lá dentro de Itaquera, mesmo o Corinthians estando numa fase ruim, repito, não a vitória, mas o placar do jogo, para mim, foi surpreendente. O Fluminense ter feito 3 gols. Dentro de Itaquera.
1: Eu vou te falar uma coisa, eu já coloquei isso aqui outro dia no Globo Esportivo. Levantei até essa bola contigo e com o Éboli sobre o Fluminense. Que o Fluminense, ele tá longe de ter o maior time de todos os tempos da história do clube. Longe disso. Mas vejo o Fluminense hoje tendo uma casca suficiente para, apesar de não ter um, como diziam os mais novos, um scratch, né?
0: Pô, scratch no... é muito bom.
1: Pois,
0: hein?
1: É, super atual, inclusive.
0: Scratch é o scratch de 70.
1: Pois, rapaz. É verdade. Assim, mesmo o Fluminense não tendo esse timaço, esse Dream Team, esse maior Fluminense da história do clube, não tem, tá longe disso mesmo. O Fluminense vem adquirindo, e acho até que já adquiriu. Eu acho que já adquiriu uma casca suficiente de competitividade. De mesmo quando não joga bem, mesmo quando tá numa situação adversa,
0: compete.
1: E assim, aí eu queria saber de você: é o lado coletivo que prevalece ou é o fato de ter jogadores experientes que na hora em que a situação tá complicada não tremem, Chico?
0: Ah, eu acho que é um combo, Hugo. Não dá pra achar que é um ponto só, cara. Isso aí é um conjunto de coisas. O Fluminense hoje, ele tem um elenco bastante experiente, que tem um lado positivo e tem um lado negativo. Qual é o lado negativo? É a questão física. Imaginar, por exemplo, o Fábio é goleiro. Não vou colocar o Fábio aqui porque o Fábio não é jogador que tem que correr na linha, né? Mas imagina um time do Fluminense com o Samuel Xavier, com o Thiago Silva, com o René, com o Ganso, com o Germancano. É um time envelhecido, cara.
1: Sim.
0: Então, assim, fisicamente, isso é ruim. Mas a maturidade, a experiência, a vivência desses caras na hora adversa é bom demais.
1: Bom.
0: Porque eles já viveram isso. Eles sabem como controlar o jogo. Eles sabem como amarrar o jogo.
1: Não tremem, né, Chico?
0: Não tremem. Não tremem. Não tremem. E aí você começa a entender, porque isso aí é muito interessante, Hugo, porque às vezes o torcedor que tá na arquibancada, ou que fica sempre, né, ligado no futebol Globo CBN. Aliás, aqui, ó, Sérgio Marquete mandou mensagem pra mim aqui, ó, no meu privado. Eu sabia que o Flu ia ganhar porque o Hugo Lago narrou o jogo e o Hugo dá sorte pro Flusão. Olha, valeu, Sérgio.
1: Valeu.
0: Só não falou qual é o bairro dele, cara. Sérgio Marquete, obrigado aqui pela participação. E já sabia que o Fluminense ia vencer porque você tem narrado, né, os jogos do Fluminense. E tem levado o Fluminense para as vitórias. Obrigado, Sérgio. Obrigado aí pela participação e pela lembrança também. Você tem toda a razão. Então, Hugo, eu acho que a experiência, cara, desses caras, ela ajudou muito a dar uma essa casca ao time, né? Esse momento de resiliência ao time do Fluminense nos momentos adversos.
1: E o time que tá agora na quarta colocação, né? Colado ali no Atlético Paranaense, que é o terceiro colocado, conseguiu vitória ontem sobre o Bahia. Aliás, o goleiro
0: Independentemente de ganhar ou não a Libertadores, o Fluminense tá na fase semifinal, vai jogar contra o Palmeiras, faltam 3 jogos para mais uma conquista de Libertadores. Independentemente da conquista da Libertadores, tem que voltar pra Libertadores ano que vem de novo.
1: Sim, sim.
0: Tem que voltar de novo, porque essas competições, você só vence quando você se acostuma a jogá-las.
1: Claro.
0: Você tem que tentar jogar Libertadores todo ano, ou então a cada 2 anos. Não pode ficar 3 anos sem jogar Libertadores, porque você perde a casca, você não cria a casca, melhor dizendo. Então, cara, para encarar Libertadores e ganhar Libertadores, quanto mais você participar da competição, mais bagagem você adquire.
1: É verdade, o Fluminense está nessa e está conseguindo os seus objetivos dentro do Campeonato Brasileiro com a limitação que tem em relação a Palmeiras e Flamengo, por exemplo, que tem condições financeiras superiores de trazerem grandes reforços a preços altíssimos. Bom, por falar em Flamengo, ontem mais uma vitória. Eu esperava mais, principalmente pelo que o primeiro tempo mostrou, hein, Chico?
0: Exatamente. Você tava ligado, então, né, no Futebol Globo CBN?
1: Claro.
0: No intervalo
1: direto
0: do jogo.
1: Direto do Rio Gastronomia.
0: Sabe, no intervalo do jogo, quando eu comentei, eu disse, gente, foi 1-0, poderia ter sido mais, porque mais uma vez o Flamengo, foi aquele time que criou, e teve dificuldade para poder transformar as oportunidades em gol. 1-0 foi pouco no primeiro tempo. E de novo ontem, segundo tempo, o Flamengo mudou. O Flamengo sentiu a questão física. E eu continuo achando, Hugo, essa é a minha opinião, né? Eu acho que, cara, assim, eu fazia essa crítica desde a época do Felipe Luiz. Cara, o Flamengo tem o melhor elenco da América do Sul. Não é do Brasil, é da América do Sul. Não tem nenhum elenco na Argentina, no Paraguai, Bolívia, então, Venezuela, Equador, Uruguai. Não tem. Chile, não tem. Não tem um time, não tem, aliás, não tem um clube, não tenha um clube que tenha um elenco melhor do que o Flamengo. Você pode discutir time. Você pega lá o time do Palmeiras. Você pode achar, olha, o time do Palmeiras, cara, se não é melhor, é igual. Aí eu não vou entrar nessa discussão. Agora, elenco não é time, tá? Só pra explicar a diferença pra galera aí. Time são os 11. Elenco é todo mundo. Então, vamos lá. O elenco que tem o Flamengo, não dá pro treinador fazer a primeira mexida no segundo tempo vendo o time perdendo força, vendo o time sendo ameaçado, aquilo que não aconteceu no primeiro tempo em momento algum, e a primeira mexida ser aos 26 minutos. Na boa, gente, não dá. Se olha pro banco de reservas, Você tem no banco de reservas Valência, tem o Bruno Henrique. É, você, o Alexandre entrou ontem no jogo porque o Ayrton Lucas se machucou muito cedo, né? Então, assim, não dá. Não dá mesmo. Então você olha pro elenco, você olha pro elenco do Flamengo, o técnico tem que socorrer o time rapidamente. E ontem, o Flamengo não tinha Pulgar, não tinha o Samuel Lino, não tinha o Paquetá e não tinha o Everton Araújo. Ou seja, não tinha quatro jogadores. E no banco de reservas tinha Bruno Henrique, tinha Valência, tinha o Freitas, tinha o Royal e tinha outros jogadores bons. Então não dá. Não dá pro técnico demorar tanto a socorrer o time na questão física, na questão técnica, na questão tática. Ele precisa mexer rapidamente. E ontem quase o Flamengo sofre de uma forma desnecessária. Quase o Flamengo sofre de uma forma desnecessária, porque o treinador ficou ali, olhava para o campo, não sabia o que fazia, chamou assistente e conversa daqui, conversa dali, e o Bragantino melhorando no jogo. E aí os jogadores do Flamengo já desgastados, Saúl desgastado, o Plata desgastado, o Carrascal desgastado e o Bragantino melhorando no jogo. E o técnico nada de resolver. Então acho que o Flamengo ontem correu risco completamente desnecessário. Olha aqui, mandar um abraço aqui, ó. Meu parceiro, Leonardo Reis, cara.
1: Opa!
0: Tá sempre ligado aqui no Futebol Globo CBN. Ele é fisioterapeuta do Fogão, cara. Fisioterapeuta do Botafogo. Léo, obrigado pela audiência aqui, tá ouvindo. Valeu. Esse Globo Esportivo, né? Tá mandando um monte de mensagem aqui, tá acreditando na recuperação do Fogão, né? Nos jogadores do Fogão, grupo tá unido. Valeu, Léo, grande abraço aí, parceiro.
1: Valeu, muito bom contar com essa galera. Então, agora a gente dá uma parada no futebol, né, Chico? Estamos no período de data FIFA, digo, parada no futebol aqui, nos nossos cenários de transmissão com a Copa Sul-Americana, o Brasileirão, Copa do Brasil, a Libertadores da América. E a galera vai todo mundo descansar, não sei se só descansar, se vai ter trabalho intenso de treinamentos, enfim. Então, ô Chico, eu quero saber a sua opinião.
0: Manda lá.
1: O Vasco tem que fazer o quê? Descanso, trabalho intenso, priorizar o quê nesse período?
0: Eu acho que é descanso, cara. Assim, Vasco, Fluminense e Flamengo, cara, reta final, faltando 10 jogos, eu acho que os três precisam descansar mais.
1: Então você já adiantou, Vasco, Flamengo e Fluminense, mais isso. Descanso que trabalho.
0: Sim, recuperação, né? Na verdade, esses três, recuperação. Recuperar jogador que tá machucado, jogador que tá desgastado. O momento é pra isso, Hugo. Faltam 2 meses e meio, né? Pra acabar a temporada. Faltam 10 jogos no Campeonato Brasileiro. Faltam 3 jogos pro Vasco na Sula. Faltam 3 jogos pro Vasco na Copa do Brasil. Faltam 3 jogos pra Flamengo e Fluminense em Libertadores. Então, assim, pra esses três, cara, é chinelo, entendeu? É chinelo, é repouso, é descanso, é recuperação. Eu entendo dessa maneira.
1: Então, pro Botafogo é mais trabalho. Pro trio Fla-Flu e Vasco é descanso.
0: Botafogo é trabalho. Botafogo não tem que ter descanso, não, cara.
1: Então, beleza.
0: Botafogo é trabalhar. Mais uma vez, esse time precisa voltar diferente pro jogo do dia 7 com o Vasco. Acabei de pontuar aqui. Se perder pro Vasco e a galera que tá embaixo do Botafogo vencer na rodada 29... A situação vai se complicar.
1: Vai.
0: Ou seja, vai começar a bater aquele desespero, entendeu? De portinha de Z4, de quase entrar no Z4. Deixa eu só ver aqui, só de curiosidade. Tem Botafogo e Vasco, e o jogo seguinte do Botafogo na rodada 30... é contra o Coritiba fora. Difícil.
1: É.
0: Difícil. Mas você acabou de dizer que o Coritiba tomou de 5 no Vasco. Mas o Coritiba, gente, é o 8º colocado. 9º colocado hoje do Campeonato Brasileiro. 9º colocado. Então, assim, não é jogo fácil, não. Só de curiosidade. Na rodada 31, Botafogo e Chapecoense. Aí, né, gente? Desculpa. Aí, cara. Aí... Aí.
1: É, mas tem... aí. Quem foi que tirou o Botafogo da Copa do Brasil?
0: A Chapecoense.
1: A Chapecoense. Então, assim, acho que esse confronto. Ah, tudo bem, é numa Copa, era outra situação, outro contexto, outro treinador, outro elenco.
0: Tem o seguinte também, tá? Dependendo do que acontecer na rodada 29, 30. A Chapecoense matematicamente já estará rebaixada.
1: Exatamente.
0: Dependendo do que acontecer.
1: Pode ser que já esteja, é verdade.
0: E aí, Hugo, você sabe que um time rebaixado, ele está completamente desmobilizado pro bem e pro mal, né? Ou seja, no sentido assim, cara, eu tô jogando agora aqui para cumprir tabela. Então, se eu tiver que atacar, eu vou atacar. Se eu tiver que defender, eu vou defender. Eu não vou ficar preso a muita coisa, não. Isso aí pode ser perigoso. Isso aí tem um lado perigoso disso. O time joga com muita leveza. O time joga muito leve. E isso pode ser algo perigoso. Mas não dá pra... Não dá pra... Sabe aquela... vamos lá, Tite. Tite, comissão técnica do Botafogo. Tite e sua comissão técnica. Pode pegar aí. Pega aí os jogos do Botafogo. Pega a tabela. Vamos lá. Botafogo e Vasco. Cara, o empate não é ruim. Do jeito que tá jogando o Vasco, o empate... Não olha pra tabela. Não olha pra tabela. Olha pro jogo do Vasco.
1: Não, e isso empate... tem muito a ver. Ontem eu tava acompanhando a coletiva do Renato, depois do empate em 0-0 com o Palmeiras. Ele foi justamente nessa pegada. O Grêmio tá fazendo conta pra não cair. Não é o caso do Botafogo ainda, né? Mas o Grêmio tá fazendo conta pra não cair. Tá na zona de rebaixamento. E ele disse o seguinte: a gente jogou de igual para igual, ou pelo menos conseguimos não perder, para um time que tá há 6 anos com esse treinador, há 6 anos com um trabalho tendo investimento alto, há 6 anos conquistando títulos, grandes títulos, sem parar, no caso o Palmeiras. E o Grêmio conseguiu, entre aspas, segurar o Palmeiras, né? Então, assim, acho que a pegada do Botafogo também tem que ter esse olhar, né?
0: Sim, uma conta rápida aqui, ó. Vou fazer uma conta rápida pra deixar o torcedor do Botafogo mais tranquilo. Rapidinho essa conta aqui, nos 3 próximos jogos, tá? Vou usar o recorte dos 3 próximos jogos. Vasco, Coritiba e Chapecoense em casa. Vasco e Chapecoense em casa e Coritiba fora. Botafogo tem 35. Empata com o Vasco, vai a 36, tá? Empata com Coritiba, lá no Couto Pereira, vai a 37. Ganha da Chape no Nilton Santos, vai a 40. Gente, na boa, 5 pontos em 7 jogos, ou seja, 5 pontos em 21, Botafogo vai conseguir.
1: É, também acho.
0: Aí o seguinte...
1: No mínimo, né?
0: Não, chegando a 45, porque você sabe que às vezes pode salvar com 43. Às vezes pode salvar com 44. Tô falando no chamado número 45. Aquele número que todo mundo faz conta. Então vamos lá, de novo. Tem 35 pontos. Empata com o Vasco. Ah, mas o jogo é em casa. Eu sei que é em casa. Mas quem tá melhor hoje, Botafogo ou Vasco? É o Vasco. Ah, mas o Vasco tá... É 16º colocado. Não estou falando de colocação. Estou falando de jogo. De qualidade de jogo. A qualidade hoje do jogo do Vasco é melhor que a qualidade de jogo do Botafogo, gente. Ou não? Então é, vamos lá. É. Empata com o Vasco, vai a 36. Empata com o Coritiba, lá dentro do Couto Pereira, vai a 37. Ganha da Chapecoense em casa, com a presença da gigante galera alvinegra apoiando, incentivando, vai a 40. Aí, Hugo, 40 pontos, só faltando 5 e restando 7 jogos...
1: É, administrar,
0: cara,
1: né?
0: Aí não tem como cair, né? Desculpa, não tem como cair.
1: É isso. Bom, então, a partir de agora, eu quero a galera com a gente aqui pelo WhatsApp.
2: Opa! 1, 2, 3, um passito pra Maria...
1: 21979988, olha o número aí, ó, 21979988. Eu quero a sua participação aqui pra você, ó, traçar o roteiro dos 4 times do Rio de Janeiro nesse período de data FIFA até o dia 7 sem entrar em campo. É pra fazer o quê? Eu não quero saber só se você é Flamengo, se você é Vasco, Fluminense, Botafogo, ou se torce pra outro e tá querendo participar com a gente aqui também. Tá todo mundo liberado, mas assim, eu quero saber o seu planejamento. Ó, eu sou o fulano de tal, moro no lugar tal e acho que o Vasco tem que fazer isso, que o Fluminense tem que fazer isso, que o Botafogo tem que fazer isso e o Flamengo isso aqui. Mas tem que dar em 20 segundos. tem que caber em 20 segundos. Então, dá teu papo aí, eu quero saber qual é o planejamento que você vai traçar para os quatro. Ó, o Flamengo tem que descansar mais do que trabalhar, o Fluminense tem que trabalhar mais do que descansar, o Vasco tem que descansar mais. Eu quero a sua opinião aqui com a gente. 21 97 1000 9988, ó. Seu nome, o lugar de onde você está falando e o planejamento aqui pra gente, que eu quero ouvir a sua participação. Eu quero te ouvir aqui no Globo Esportivo. Você vai participar ou não vai? Claro que você vai. 7h54, Globo Esportivo volta já.
2: Um passito pra trás.
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0: Bola com você. 7h57, estamos de volta aqui na programação da Rádio Globo para ir com você até as 9 da noite nesse Globo Esportivo. A semana de Globo Esportivo tá só começando e a gente tá aqui segunda-feira com você, esperando, claro, a galera tá mandando mensagem, então é isso aí. Galera deixando recado de áudio aqui no WhatsApp para participar com a gente já do programa. Vou lembrar para você o número aí, 21 97.9988. Eu quero a sua opinião aqui. Vem cá, parada para data FIFA, qual é a do Flamengo, qual é a do Vasco, qual é a do Fluminense, qual é a do Botafogo? Ah, não, tem que descansar tantos dias, tem que trabalhar os outros tantos dias, eu quero, ou não, tem que descansar direto, ou não, não tem negócio de descanso, não, tem que treinar todo dia mesmo e tal. Eu quero a sua participação. 21 97.9988, já as primeiras mensagens de hoje, tô esperando. 7h58, os trepidantes estão chegando com informações rapidinhas. Rapidinho do Mengão, fala Renan Moura.
1: O meio-campo Saúl voltou a ter chance como titular após quase 4 meses e avisou que, se não estiver sendo importante para o Flamengo, tentará buscar uma solução ao fim da temporada, não descartando uma saída.
2: É como todo, não? Se tem uma oportunidade boa e não está jogando, eu acho que é o melhor para a equipe e para todos, pois tem que ir embora. Mas eu falei antes de mercado, falei, minha oportunidade para mim era trabalhar e ganhar oportunidades en el elenco. Si después de aquí a final de temporada no se da, hablaré con el club, si el club quiere que vaya embora, porque después pues, sacan que Saúl es muy costoso, Saúl tal, cuando no llego soy muy costoso, cuando llego soy muy... Es así, el fútbol es así, nada. Yo fico muy feliz de Flamengo, tengo una oportunidad muy buena de jugar para Flamengo, un club muy grande de

0: Então, conta aí, Lari Menegatti.
1: O Vasco já sabe quando vai enfrentar o Boca Juniors pela semifinal da Sul-Americana. A ida será no dia 13 de outubro, na Bomboneira, e a volta no dia 20, no Rio, com ambos os jogos às 9:30 da noite. O estádio do segundo jogo ainda será definido. Botafogo!
0: Rapidinho do fogão, é com você, Thalita Giudice.
2: O elenco alvinegro se reapresenta na próxima quarta-feira no CT Lonier. No entanto, quarta-feira será o único dia de treino do alvinegro no espaço. Isso porque o Lonier será cedido para um dos times da NFL para o confronto que vai acontecer no Maracanã. Com isso, na quinta-feira, o alvinegro vai usar as dependências da Escola de Educação Física do Exército, na URCA. Na sexta e no sábado, os treinos serão no estádio Nilton Santos. A programação dos treinos no Lonier volta ao normal na próxima segunda-feira.
0: E a rapidinha do Tricolor é com João Aquino.
3: Na manhã desta segunda-feira, a Conmebol anunciou as datas e os horários dos jogos das semifinais da Libertadores. O Fluminense recebe o Palmeiras no dia 14 de outubro, às 9:30, no Maracanã, pelo jogo de ida. E a volta será disputada no Nubank Park, dia 21 de outubro, também às 9:30.
0: 8:01. Bora falar do Mengão. Cadê o Renan Moura? Tá na área ou não tá?
4: Tá sim. Tô na área, Hugo e amigos ligados aqui no Globo Esportivo. Flamengo abriu margem, Hugo, pro Palmeiras na liderança do brasileiro. Chegou agora a 74% de chances de título brasileiro, segundo o matemático Tristão Garcia, né? Os 3 pontos de diferença na tabela deixam agora o Palmeiras com 25% de chances de ser campeão e o Atlético Paranaense à procura de um milagre com 1%. A mais nova vitória do Flamengo, que mantém agora 7 jogos de invencibilidade. Desde a derrota para o Cruzeiro em 22 de agosto, ou seja, um mês sem perder, põe o time numa rota de favoritismo à medida que as rodadas passam e temos só mais 10 jogos para o término do brasileiro. Ainda assim, o Flamengo convive com problemas para chamar de seu, já que alguns jogadores demonstram certa irritação publicamente, cada um por seu motivo. O atacante Samuel Lino, por problemas que vão das críticas ao gramado do Maracanã, algo que, por sinal, teve um fim por parte dos atletas, e uma chateação com o Arrascaeta em campo. O centroavante Pedro, por ter sido substituído ontem, após o jogo. E o Saúl, por não ter tido muitas chances com o novo treinador. Se todo mundo tem o direito de uma réplica na equipe, e a assessoria também faz questão que os jogadores falem para evitar interpretações equivocadas ou um caso além da conta, o Leonardo Jardim também tem sido esperto para tratar caso a caso. Seja no afago ao jogador ou na procura de palavras serenas nas coletivas para minimizar as cenas e trazer para si o elenco. Algo diferente que talvez o Felipe Luiz tenha passado um pouco do ponto quando se referiu ao Pedro naquele episódio no meio do ano passado. Ontem preferiu o Leonardo Jardim diminuir a chateação do Pedro e não apontar uma quebra de hierarquia do jogador ao ser chamado para a entrada do Bruno Henrique, que já era um pedido, inclusive, da torcida nas arquibancadas. O que o Leonardo Jardim ainda não conseguiu controlar são as ações dos jogadores na hora H para fazer o gol. Se o jogo contra o Bragantino ofereceu menos oportunidades do que para o adversário, ainda assim chama a atenção a falta de pontaria ou a calma dos atacantes para converter. Foram 11 chutes ontem para gol, sendo 6 em direção à meta adversária e 5 grandes chances durante a partida. O Bragantino finalizou 15, 5 delas na direção do gol do Rossi, mas precisou contar com desvio do Bruno Henrique para marcar o único gol da equipe. Ainda assim, o Flamengo foi o primeiro time da elite a alcançar, Hugo, 100 gols na temporada nesse domingo com o gol do Pedro. O Palmeiras vem logo atrás com 94 e o Santos e o Vitória estão bem distantes, dividindo a terceira posição com 79 gols em 2026. De toda forma, o Leonardo Jardim vai ter tempo até o jogo contra o Santos, dia 8, para ajustar a equipe nessa super data FIFA. Esse será o penúltimo período de pausa nesse ano, já que entre 9 e 17 de novembro haverá uma nova paralisação para amistosos internacionais, ou seja, bem próximo de uma possível final de Taça Libertadores da América. Ainda assim, o treinador embasa a vontade de ter mais gols e controlar mais os jogos com placar seguro, para evitar cenários como o de ontem e contra também o Independiente Del Valle, que poderiam ter deixado o time em uma situação de crise até a volta do calendário nacional.
5: Com certeza que qualquer treinador queria

0: uma equipa mais eficaz, não é? Mas como eu disse, a nossa linha de trabalho é a criação de situações. Depois vai cair em cada um dos jogadores, não é? Nós temos jogadores que têm mais eficácia, a bola às vezes cai noutros que têm menos eficácia. Eu acredito que eles querem fazer sempre o seu melhor. Eu acredito que o jogador, quando tem um momento para decidir, e hoje vários jogadores tiveram um momento para decidir, eles não decidiram mal porque creia, por ah, não tiveram atitude, não tiveram. Não, eles tentaram fazer o seu melhor. Do outro lado tem um guarda-redes. No caso do Arrasca, quando ele chutou, tem o poste deu e voltou para trás. Há sempre situações que às vezes podem acontecer, mas com certeza que a gente trabalha. E eu às vezes digo, quando criamos, hoje por exemplo criamos vários, fizemos 2 golos, mas se criássemos poucas podíamos ter feito só um, e o empate e o gol que eles fizeram já podíamos fazer moça, não é? Por isso, quanto mais criarmos, mais situações vamos com certeza finalizar, porque existe sempre um percentual entre o número de finalizações. Mas quando eu digo finalizações, às vezes eu vejo as estatísticas, uma equipa finalizou 10 vezes, andou a arrematar fora da área para o guarda-redes agarrar a bola assim. Não é isso, quando eu digo finalizações próximas e efetivas, quanto mais tivermos essas situações, mais perto estamos dos golos. E essa é a minha ideia. Ah, mas como treinador sempre foi assim? Não, eu, mesmo este ano já tive jogos, já falamos um jogo que eu tive 50%, em 4 fizemos 2. Às vezes os jogos têm, a equipa tem mais eficácia do que noutros jogos, mas o importante é criar, que é para quê? Para tentar fazer um maior número de gols.
1: E o Jardim vai ter problemas, inclusive para a volta, com a lesão muscular de Ayrton Lucas. O jogador para por tempo indeterminado, assim como o Everton Araújo, que também teve uma lesão grave contra o Mirassol. O Plata também é outro que está em tratamento após um problema na coxa. O atacante está convocado para os amistosos do Equador, assim como o Anthony Valente. Varela e Arrascaeta completam a lista dos jogadores estrangeiros convocados. Jorginho, Rossi, Carrascal, Saúl, Pulgar e Joaquim Freitas não foram lembrados. Do Brasil, Samuel Lino e Pedro também foram convocados pelo técnico Carlo Ancelotti. Hugo.
2: Beleza, valeu. Renan Moura com as informações do Flamengo. Bom, o Flamengo sempre perde jogadores nesse período de data FIFA. Isso aí é um fato e é o preço que você paga por ter um elenco cheio de grandes jogadores, Chico. Mas, enfim, diante de toda essa movimentação do Flamengo, que vai aos poucos fazendo a sua vantagem na liderança do Campeonato Brasileiro aumentar, isso mostra que o Flamengo é o real favorito à conquista do título. Você vê o Palmeiras em condições de reverter essa situação, Chico?
3: Oh, cada vez menos, tá? Cada vez menos. Você vê uma diferença grande hoje em termos de aproveitamento e, sobretudo, de resultado. Ontem, por exemplo, o Palmeiras não conseguiu ganhar de um time que está dentro do Z4 da competição. Ah, mas o Everton, goleiro do Grêmio, ex-goleiro do Palmeiras, fez defesas espetaculares, foi o melhor em campo. Tá bom, mas o jogo final terminou empatado. E o Flamengo já colocou 2 rodadas. Na verdade, o Flamengo não colocou só 3 pontos. Já colocou, sim, 2 rodadas, verdade, na frente.
2: Ainda tem um confronto, então, né?
3: Então, assim, se faltam 10, o Flamengo está a 8 rodadas do título. Na verdade, faltam 8 rodadas para o Palmeiras tirar essa vantagem que hoje é do Flamengo. E eu continuo achando, e talvez, dependendo do que acontecer, se mantiver esse nível de aproveitamento do Flamengo e essa dificuldade do Palmeiras de ter aproveitamento, de ter resultado, a coisa pode mudar. Mas eu continuo achando que o Campeonato Brasileiro, o campeão brasileiro, será conhecido, não matematicamente, mas esportivamente, quando terminar a rodada 36 da competição. Quem tiver na liderança na rodada 36, e essa liderança pode ser só de um ponto, tá? Pode ser só de um ponto. Para mim, o campeão brasileiro vai ser conhecido nessa rodada. Então, eu acho que até lá, o Flamengo tem uma baita vantagem. O Flamengo, por exemplo, se o Flamengo chegar para esse jogo podendo até perder, aí, Hugo, aí ninguém tira esse título do Flamengo.
2: Que aí realmente é. Porque você tá fazendo uma conta de 3 pontos. Se Flamengo e Palmeiras empatam na 36ª,
3: Então, sabe por que eu tô fazendo essa conta? É porque os dois jogos seguintes, os dois vão jogar com os mesmos adversários.
2: Verdade.
3: Um pega a Chapecoense, agora não lembro, tá? Né? Enquanto eu falo, dá uma procurada aí. Um pega a Chapecoense na rodada 37 e outro pega a Chapecoense na rodada 38. Gente, rodada 37, a Chapecoense, há pouco eu falei, né?
2: A Chapecoense vai estar quase voltando para a Série A, né?
3: Exatamente.
2: Já vai estar na Série B há muito tempo.
3: Exatamente. E depois, um pega o Coritiba na rodada 37 e o outro pega o Coritiba na rodada 38.
2: Bom, então vamos lá de trás pra frente. Na 38ª rodada, Flamengo-Chape, Palmeiras e Coritiba.
3: Isso. Aí inverte na rodada 37.
2: 37ª, exatamente. Coritiba e Flamengo lá no Couto Pereira, Chapecoense e Palmeiras.
3: Então, se você...
2: Na Arena Condá.
3: Se você imaginar que o Coritiba tem hoje 38 pontos, tá? A 7 pontos de uma garantia na Série A do Campeonato Brasileiro, o Coritiba vai chegar para esse jogo na rodada 37 já com a vida dele resolvida.
2: Ah, sim, é.
3: No Campeonato Brasileiro. Então, assim, vai querer o que na competição? Vai querer mais o que na competição?
2: Não acho. O que pode fazer esse jogo entre Flamengo e Palmeiras na 36ª rodada ter um componente diferente ou menos desigual é a rodada anterior. Porque o Flamengo pega o Atlético Paranaense no Maracanã e o Palmeiras vai até Belo Horizonte jogar com o Cruzeiro. Então, por que eu tô dizendo isso? Porque, em teoria, são adversários
3: que
2: vão oferecer algum tipo de resistência ao Flamengo.
3: Sim. Mas então, é assim, aí acaba a rodada 35. Se o Flamengo, por exemplo, tiver com um ponto de vantagem, ou com três pontos de vantagem, por exemplo, colocar três pontos, até uma derrota para o Palmeiras pode deixar o Flamengo numa situação...
2: Pode, verdade, entendeu? Verdade.
3: Porque eu acho que os dois depois não vão perder para Chapecoense e Coritiba. Não vão perder.
2: Aí são seis pontos para cada um, né?
3: Exatamente. E aí, se o Flamengo tiver na liderança, mesmo que seja por número de vitórias, sei lá, saldo de gols, eu acho que aí o Flamengo não perde o título. É a minha conta no Campeonato Brasileiro.
2: Bom, vamos acompanhar. Eu acho sim que a final, tô contigo, eu acho que a final do campeonato vai ser na 36ª rodada. A final do campeonato, de pontos corridos. Enfim, vamos ver. Muita coisa ainda rolando até lá, inclusive esses confrontos da 35ª, que eu tava aqui olhando, justamente com os dois times fazendo confrontos muito parelhos, né, em relação a nível de adversários, da 35ª para frente. Porque aí o Flamengo pega Atlético Paranaense, Palmeiras, Coritiba e Chape. E o Palmeiras pega Cruzeiro, Flamengo, Chape e Coritiba. Bom, é isso. 8:12. Bora falar do Vascão. Lari Menegatti tem as informações.
4: Boa noite, Hugo, Aiello e ouvintes. O Vasco vai para a data FIFA respirando um pouco mais tranquilo. Depois de 11 rodadas seguidas na zona de rebaixamento, o time finalmente deixou o Z4 e saiu de lá em grande estilo, com uma goleada por 5-0 sobre o Coritiba em São Januário. A vitória levou o Vasco aos 31 pontos na 16ª posição. Além de tirar o time da zona, o resultado confirmou uma reação que já vinha se desenhando nas últimas semanas. Contra o Coritiba, o Vasco foi agressivo, controlou a partida e não diminuiu o ritmo, mesmo com o placar já encaminhado. Uma postura que agradou bastante ao técnico Pedro Emanuel.
5: Vou ser sincero, teve um jogo tranquilo, porque percebi que a equipa estava muito focada naquilo que estava a fazer, de não sofrer golos e de marcar, e continuar a marcar, e continuar a ter o controle do jogo com a bola. E isso permitiu-me, de facto, desfrutar hoje do jogo. Foi para mim um prazer hoje ser treinador do Vasco, no sentido de que estive mais como um parte da torcida. E uma frase que foi dita antes do jogo no balneário por um dos nossos jogadores, que foi: só com humildade e reconhecendo a capacidade do adversário é que nós podíamos conquistar os três pontos, e isso foi uma realidade para nós.
4: E essa melhora não aparece só no ataque. Desde a chegada de Pedro Emanuel, o Vasco passou a ser uma equipe mais segura defensivamente. Em 19 jogos com o português, foram 9 partidas sem sofrer gols, o mesmo número que o time havia conseguido em toda a temporada antes da chegada dele. Os reforços também ajudaram a mudar o cenário. Colídio e Sosa assumiram espaço entre os titulares, enquanto Lescano e Bruno Duarte aumentaram as opções do treinador. Na goleada sobre o Coritiba, esses dois últimos também deixaram sua marca. Andrés Gomes e o jovem Ramon Rique, de 18 anos, completaram o placar. Para Ramon, foi o primeiro gol como profissional. Outro ponto importante dessa recuperação é a maneira como Pedro Emanuel vem administrando o elenco. Com Brasileirão, Copa do Brasil e Sul-Americana no calendário, o treinador tem feito mudanças frequentes para tentar manter a intensidade. E agora chega uma pausa que ele considera necessária.
5: Eu acho que é importante nós percebermos que precisamos descansar. Vamos ter alguns dias para descansar, todos, porque toda a gente, mesmo os que jogam menos, também tem esse desgaste, não só físico, que se calhar não é tanto, mas também mental. Estar envolvidos naquilo que é o processo do dia-a-dia também desgasta-nos mentalmente e cansa-nos também. Precisamos, às vezes, de sair um bocadinho. Por vezes vocês falam naquilo que é o rodízio, né, que vocês chamam. Eu chamo aquilo que já vos disse várias vezes, é pôr esta malta mais fresca a andar. E a nossa forma, isso é que me dá prazer.
4: Depois do jogo, festa com a torcida e um Vasco que pela primeira vez em muito tempo conseguiu olhar para a tabela sem estar entre os 4 últimos. Agora, a missão é fazer essa reação durar. Volto com vocês, Hugo e Aiello.
2: Bom, falamos aqui, né, no debate, né, Chico, em relação à situação do Vasco, que vive um momento excelente, o melhor momento na temporada, indiscutivelmente, e está aí nessa batida rumo a 2 das 3 conquistas que poderá, entre aspas, brigar. No Campeonato Brasileiro, ok, é lutar para se manter na primeira divisão e olhar para as Copas mesmo, né, Chico?
3: Ah, claro que sim. Assim, o Campeonato Brasileiro pro Vasco, gente, é ser 16º colocado. Na boa, é ser 16º colocado. Se acontecer isso, pô, espetacular. Desde que. Porque assim, vamos lá. Ser 16º colocado e não ganhar a Copa do Brasil e não ganhar a Sul-Americana é um pouco frustrante.
2: Só lembrando que se o Vasco eliminar o Palmeiras da Copa do Brasil, o Vasco já está classificado para Libertadores no ano que vem, né?
3: Por causa do segundo
2: porque
3: colocado,
2: chega
3: né?
2: Porque chega a final, né?
3: Isso, chega a final e mesmo sendo o segundo colocado. Mas aí não é fase de grupos, né?
2: Não.
3: É pré-Libertadores. Então eu acho assim, eu acho que essa reta final de ano pro Vasco é nesse sentido, a possibilidade de ganhar 2 competições e se manter na Série A em 2027. Para mim, esse é o melhor cenário. O pior cenário é não ganhar nada e ainda ser rebaixado. Aí, cara, é um desastre. Mas eu acho que pelo menos um título o Vasco vai ter esse ano de 26.
2: 8 horas 17 minutos e a galera tá...

0: 98 21 97 99 88. Quero sua participação aqui com a gente, hein, ó. Você dizendo o que é que os times cariocas têm que fazer nesse período. Dá o um recado aí, ó, em relação aos quatro. O Flamengo tem que descansar, trabalhar, mais descanso do que trabalho, do que treino e tal. O Vasco também, não, é diferente. O Fluminense, o Botafogo, manda a tua mensagem. 21 97 99 88. Galera no ar.
1: Fala, Hugo Largo, Aiello, Leandro, flamenguista, taxista do Brás de Pena. Cara, tem que aproveitar essa data FIFA pra poder recuperar jogadores lesionados e tal. E eu acho que tem que treinar muito esquema tático. O Leonardo Jardim não tem outros esquemas. Ele não diversifica os esquemas do Flamengo. Eu acho que só isso. Valeu? 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
0: Grande Leandro, direto de Brás de Pina. Ele é taxista, olha, é taxista. Valeu, Leandro. Abraço pra você. Mais uma no ar.
2: Grande Hugo, você é fera, hein? Aiello, sou seu fã, hein? Jerônimo aqui da Tijuca, flamenguista. Gente, o Flamengo tem que treinar finalização, cara. Tem que treinar muita finalização. Tem que dormir, acordar, pensando em finalização. Que eu acho que o problema tá aí. Valeu, galera. Eu tô ligado, é na Rádio Globo.
0: Valeu, grande Jerônimo, direto da Tijuca. Tem que treinar a finalização, né, Jerônimo? Tô contigo nessa. 8h19.
3: Futebol Globo CBN. Em 20 segundos, parabéns pra vocês. Dia do radialista.
0: Ah, sim.
3: Vocês são fera, os melhores radialistas do Brasil. Cara, é treinar. Eu não digo nem se exercitar muito, não. É fazer treino tático. Aproveitar, fazer regeneração e treino tático. Um abraço pra vocês. Lacerda, Tricolor de Anchieta. E mais uma vez, parabéns pra vocês. Radialistas mais ouvido do mundo.
0: Valeu, grande Lacerda, obrigado. Direto, Lacerda.
4: Valeu, cara.
0: Muito obrigado. Hoje, 21 de setembro, é isso aí, dia do radialista. Parabéns pra nós, hein, Chico Aiello?
4: Pra gente, né, Hugo? Pra todo mundo que faz rádio, né?
0: Verdade, verdade, verdade.
4: Como a gente gosta do rádio, né, Hugo?
0: Com toda certeza. 8h20.
5: Alô, galera da Rádio Globo. Lucas falando na voz. Bom, vamos lá. Vasco, pouca gente convocada, mantém a pegada. Treino forte, intensivo. Botafogo. Pouca gente convocada também, acho que ninguém. Então, treino. Flamengo, férias. Fluminense, fica tranquilão. Só 10 dias de férias aí, tá tudo certo. Valeu!
0: Grande Lucas, aí deu papo aí, beleza. Valeu, Lucas, um abraço pra você. Eu quero ouvir mais uma mensagem.
6: Boa noite, amigos da Rádio Globo Rio CBN, William Vascaíno de Uberlândia. Olha, concordo aí com o Aiello, né? Eu acho que o Botafogo é que mais tem que trabalhar, que chegou um treinador agora. Os outros três clubes aí do Rio é descansar aí uma semana e depois voltar com treino leve. E eu acho que o Aiello vai torar esse bolão, viu? Entende tudo de futebol. Valeu, um abraço.
0: Galera, tá dando papo é contigo.
4: Que isso? É o William, né, cara? Meu parceiro, rapaz. É. De fora, né? Tá sempre comigo aqui.
0: Vai,
4: que
0: Uberlândia,
4: isso,
0: é.
4: Você que conhece, Uberlândia, você que conhece o William, você conhece demais de futebol, sempre com opiniões bacanas aqui dentro desse grupo esportivo. Tamo junto, William. Mas, ó, não bota essa musiquinha, não. Não bota essa musiquinha, não. Não bota essa musiquinha, não.
7: Já ganhou.
4: Não.
7: Já ganhou.
4: Não. Tem muita coisa. Tem muita coisa pra acontecer ainda, gente.
0: 8h22, o Globo Esportivo volta já.
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2: Globo Esportivo, 8:25, estamos aqui na segunda hora do Globo Esportivo com você e até as 9 a gente vai, hein? Com muita informação, muita opinião, galera participando aqui, galera já tá dando recado aqui, ó, de que tem que fazer, o Botafogo, o Fluminense, o Vasco, o Flamengo, beleza, daqui a pouco outras mensagens no ar. Por enquanto, Chico Aiello e eu estamos aqui ouvindo os trepidantes que estão chegando com outras rapidinhas.

0: do Mengão, vai Renan Moura.
1: Jorginho foi um dos principais nomes na vitória sobre o Bragantino e ressaltou a diferença de jogar ao lado de Eric Pulgar ou Saúl no meio campo rubro-negro.
2: A diferença é a característica dos companheiros, né? O Saúl é um jogador que conduz mais a bola, é um jogador que gosta de participar mais na frente, então eu tenho que manter um pouquinho mais a posição e ficar um pouquinho mais fixo ali para dar um pouco de equilíbrio, para um equilíbrio a mais para a equipe, né? No famoso atacar marcando. E o Pulgar já é um jogador que mantém mais a posição, então eu tenho mais liberdade para poder girar de um lado para o outro, poder subir um pouco mais. Então eu me adapto bem à característica deles, são grandes jogadores que ajudam muito nós.
1: O volante está fora do primeiro jogo das semifinais da Libertadores porque cumpre suspensão. E apesar de estar incluso na pré-lista da Itália, não foi chamado para os primeiros amistosos pós-Copa.
0: Rapidinha do Vascão da Gama, mais uma Lari Menegatti.
3: Fora dos planos do Vasco, Lloyd Augusto segue treinando separado no CT Moacir Barbosa. O atacante tem contrato até o fim de 2027 e a diretoria pretende tentar uma nova negociação em janeiro, depois de não conseguir uma saída nesta janela.
0: Botafogo! Outra rapidinha do Fogão, conta aí, Thalita Gilti.
4: O Botafogo entrou com representação no STJD contra Alexandre Leitão, CEO do Grêmio. Após a derrota para o Alvinegro no Brasileirão, o dirigente postou nas redes sociais uma imagem do terceiro gol do Grêmio que foi anulado e escreveu, abre aspas, time de picaretas, fecha aspas. O Botafogo alegou que Alexandre Leitão foi além dos limites do desabafo e descontentamento. O objetivo da equipe alvinegra é que o CEO seja enquadrado no artigo 24F por ofender alguém em sua honra em fato relacionado ao desporto. A multa varia de 100 a 100 mil reais e a suspensão de 15 a 180 dias.
0: E essa outra rapidinha do Tricolor é com o João Aquino.
5: Martinelli foi mais uma vez um dos destaques tricolores na vitória de ontem sobre o Corinthians. Após a partida, o volante embarcou rumo a Brisbane, onde se apresenta a seleção brasileira para os duelos contra a Austrália dias 25 e 29 e contra a Índia dia 3 de outubro. O próximo jogo do Flu será contra o Coritiba dia 8 pelo Campeonato Brasileiro. A tendência é que o meia esteja à disposição de Marcão.
0: 8h28. Bora falar do Fogão. Fala, Thalita Gilti.
4: Fala, Hugo. Oi, Aiello.
6: Oi,
4: e todo mundo
6: sumida,
4: tá ligado,
6: amiga,
4: aqui no Globo Esportivo. Começou hoje, né? A bendita, maravilhosa data FIFA.
0: Sim.
4: O Botafogo terá um total de 18 dias entre o confronto contra o Mirassol e o clássico contra o Vasco pela 29ª rodada do Campeonato Brasileiro. E esse espaço vai ser muito bom pro novato Tite trabalhar e conhecer melhor o elenco alvinegro. E aí, mais do que entender melhor o funcionamento dos jogadores que já são bem utilizados na temporada de 2026, essa pausa no calendário será um momento perfeito para a galera com pouca minutagem mostrar serviço pro professor. Na defesa, a briga é mais acirrada na zaga. Ferrarese e o Monzon são hoje titulares, possuem pouca concorrência, né? Tem o Justino e o Arthur Chaves ali, mas a dupla acaba saindo um pouco mais na frente. Nas laterais, existe a chance em relação a jogadores que podem ser utilizados em jogos de menor exigência ou no segundo tempo. E aí abre espaço para Matheus Ponte, Marçal e Paulinho ganharem mais oportunidades. Até porque a dupla Vitinho e Teles tem uma alta minutagem na temporada de 2026, vem de um ritmo intenso de jogos e em algum momento nessa reta final vai precisar ter um controle maior de carga. No meio-campo, ainda há briga pela vaga de titular. Alan, Domingos, Andrade e Edenilson ainda estão em busca de mais espaço em um time que tem, é verdade, uma permanência maior de Christian Medina, Huguinho e o próprio Danilo Santos. Mas talvez com exceção da joia da base, realmente, o Huguinho hoje talvez seja ali o jogador mais insubstituível, os outros dois não são tão intocáveis assim. E aí, chegamos ao ataque. É o setor com mais espaço e chance. Motivo? Ninguém conseguiu se firmar. Cabral, Danilo Pereira, Tiquinho Soares, Vidalba, Ziyech, Toledo, Júnior Santos, Matheus Martins, enfim. O único titular intocável hoje é o Álvaro Montoro. De resto, o Tite tem um trabalho bem extenso para realizar no setor ofensivo da equipe do Botafogo. Com 35 pontos e na 12ª colocação, o Alvinegro ainda busca subir na tabela e se afastar de vez do Z4. E para isso, terá pela frente, nos próximos 10 jogos, 6 partidas contra times que hoje brigam para se afastar do Z4 e 3 jogos contra equipes que estão um tiquinho acima na tabela de classificação que o Botafogo, Hugo.
0: Beleza, valeu. Thalita Jutsi, contas do Botafogo. Ô Chico Aiello, quem é que sentiu mais saudade nessa rodada? Foi o torcedor do Palmeiras que viu o Everton fechar o gol contra o Grêmio? Ou a favor do Grêmio, no caso, né? Ou foi o torcedor do Botafogo que viu o Eduardo fazer 2 gols lá no Maião, hein?
6: Cara, impressionante, né? Impressionante como o Botafogo sofreu com a lei do ex, né? Lei do ex dobrada, gente. A lei do ex já é cruel, cara. Imagina dobrada.
0: Pois é, não. E você vê, beleza, né? Fez 2 gols no primeiro tempo, o Eduardo, que durante a maior parte da estada dele como jogador do Botafogo não era titular. E ele foi titular ontem, no sábado, e fez 2 gols quase iguais, né? De cruzamentos ali da linha de fundo pela direita. Ele foi lá e fez os 2 gols com a lei do ex fazendo valer. Agora, o Everton também fechou contra o Palmeiras.
6: Sem dúvida. Pergunta difícil de responder, Hugo. Difícil. Porque o Palmeiras viu o Flamengo se distanciar na liderança do campeonato. E, de certa maneira, o Botafogo fez um jogo ruim e acabou perdendo com dois gols, né, de um ex-jogador. Cara, essa pergunta é bem interessante, mas acho que os dois sofreram muito.
0: Muito.
6: O Botafogo e também o Palmeiras.
0: Sofreu, e porque justamente foi um jogador que... Ah, não, tudo bem, passou por aquele elenco vitorioso e tal, mas não era a grande estrela do elenco e, repito, na maior parte desse período em que ele esteve como jogador do Botafogo, nem titular ele foi. Mas também passou um tempo machucado, a gente sabe, ok. 8h33, olha a galera aí com a gente!
7: Opa! Pelo WhatsApp! 1, 2, 3, um passito para Ave Maria!
0: 21 97 99 88 21 97 99 88. Tô esperando sua mensagem aqui de áudio no Globo Esportivo. Você vai dizer sobre esse período de data FIFA. Qual é a do Vasco? Qual é a do Botafogo? Qual é a do Fluminense? Qual é a do Flamengo? Ah, não, ó, tem que ficar mais tempo descansando porque pegada tá muito intensa, jogos, viagens, pouco tempo de recuperação entre uma partida e outra. Não, ó. Vem com essa não. Tem que treinar todo dia. Jogador de futebol ganha muito. Jogador de futebol ganha muito e não pode cansar, né, Chico Aiello? Tem muita gente que tem a sua opinião, né?
6: Ah, o que é isso, cara? Jogador de futebol é ser humano. Ser humano, e ser humano cansa. Não é porque o cara joga bem e ganha muito que não vai cansar. Claro que cansa,
0: claro,
6: sim.
0: Claro, claro, com certeza. Então, ó, quero a sua mensagem, 21 97 99 88. Bota aí no ar aí que eu quero ver.
8: Boa noite, amigos da Rádio Globo. Aqui é Branco de Padre Miguel. Tricolor e mocidade. Bem, eu vou falar do meu time. Eu acho que o meu time ele precisa descansar, mas mostrando o vídeo das falhas grotesca dos atacantes na hora de finalizar a jogada e de posicionamento e da parte técnica dos laterais do nosso time. Um abraço ao melhor programa da Rádio Globo.
0: Valeu, um abraço pra você, Branco, direto de Padre Miguel. Ele é mocidade e é tricolor, flusão. Bota a vinheta do Flu pra ele aí, Tiagão. Vinheta do Flu aí, ó, pro Branco. Tá de Padre Miguel aí, grande Branco. Obrigado, irmão. 8h35. Bota mais uma mensagem no ar aí.
9: Boa noite, Rádio Globo. Aqui é Mício Riquet Bahia. Eu acho que o Flamengo tem que dar uma descansada, né? Vai voltar em forma no jogo seguinte que vem pelo brasileiro aí. Valeu.
0: Grande Mício, direto de Jequié, na Bahia. Então, Mengão tem que segurar, né? Tem que dar uma relaxada aí. Tem que o Flamengo tem muito jogador que também tá na data FIFA aí, né? Jogadores convocados aí. Então, pros que ficam, descanso. Essa é a dica do Mício aí. Ele não quis falar de Botafogo, Fluminense, Vasco, não. Só falou do Mengão, que ele é torcedor do Flamengo. Valeu! 8h35.
10: Boa noite, minha rapaziada da Globo. Sandro Cunha na voz. Uma boa noite pra vocês.
11: Acho que a galera precisa dar uma descansada, principalmente o time do Flamengo aí, nessas pegadas aí fortes que vem tendo. E nitidamente aí caindo de produção no segundo tempo. Acho que é hora de dar uma paradinha aí, dar uma recuperada pra voltar com tudo aí após a data FIFA. Valeu, cara. Um abraço.
0: Valeu, grande Sandro. É mais um que tá nessa pegada aí. De Mengão ter que dar uma respirada, uma relaxada, uma descansada para chegar com tudo aí nas duas competições, Libertadores e Campeonato Brasileiro. Mengão é o atual campeão brasileiro, atual campeão da Libertadores. Você já pensou se bate campeão das duas de novo, Chico Aiello?
6: Impressionante, hein?
0: E tem chance.
6: Esse Boa. Rio também vai parar também, hein?
0: É,
6: Já pensou, Hugo? Já pensou?
0: Foi, eu te falei outro dia que lancei aqui, o futebol carioca pode ganhar tudo.
6: Imagina.
0: Pode ganhar tudo.
6: Cara, vai ser feriado duas semanas.
0: Pode ganhar tudo. Ó, brasileiro, Flamengo é líder, ou seja, tem grande chance de ser campeão brasileiro. Libertadores, tem Fla e Flu, ou seja, se forem pra final, os dois, então a gente já garante um campeão da Libertadores aqui no Rio de Janeiro de novo. Algo que vem desde 2022. 22, 23, 24 e 25. Nas últimas quatro Libertadores, não foi só campeão aqui do Brasil, não. Foram campeões do Rio de Janeiro. Flamengo duas vezes, Bota e Flu. Então, se os dois classificarem para a final, vai ser o quinto título carioca na Libertadores. Copa do Brasil e Copa Sul-Americana, o Vasco está envolvido, pode ganhar as duas. Então, quer dizer, o futebol carioca pode ganhar tudo em 2026.
12: Eu gosto disso.
0: Aí vai, Chico Aiello, não vai ter condição de ninguém mais trabalhar no último mês do ano, Chico.
6: Vamos parar essa cidade. Ninguém anda, ninguém circula, ninguém faz nada. Só comemorar, Hugo.
0: E o João aqui não tá querendo saber se você também vai ficar girando com a galera aí, ó. Acompanhando todo mundo nessas conquistas aí.
6: Claro, nas águas da galera. Claro que sim.
0: Quinta-feira estamos de volta lá, hein, Chico?
6: Sabia não.
0: É, eu também soube ontem, você vê, né, cara? Soube lá ontem, isso aí. Valeu, um abraço. Tem mais uma, 8h38.
13: Boa noite, Hugo. Boa noite, Chico. Ricardo, mandou Santíssimo. Motorista de aplicativo do Botafogo. Pra mim, quem tem que trabalhar sem folga nessa data FIFA é o Botafogo. Pra melhorar, tem que piorar muito o Botafogo. Eu tô ligado na melhor.
0: É o grande Ricardo aí, ó. Buzina pra ele aí, Thiagão. Direto de Santíssimo. Ricardo é motorista de aplicativo, é Botafogo. E ó, não quer saber de descanso, não. Ele tá contigo nessa, hein, Chico? Botafogo tem que treinar, tem que trabalhar. Tite tem que conhecer todo mundo.
6: Exatamente.
0: Pra dar jogabilidade a esse time alvinegro, hein? É isso aí. Reta final de 2026. Com o Fogão tendo que conquistar resultados para não passar sufoco na reta final do campeonato. 8h39, o Globo Esportivo volta já.
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0: De volta às 8:42. Estamos entrando aí na reta final do programa. Estamos por aqui, ó. Galera tá mandando recado pra cá, galera mandando mensagem. A gente vai registrar daqui a pouco. Os trepidantes também estão aqui. Eu tô nessa, Chico Aiello tá. E ó, é nessa pegada que a gente vai a semana inteira. Hoje, amanhã, quarta, quinta e sexta. Globo Esportivo Direto, 2 horas de programa. Data FIFA, é isso aí, 100 jogos pra gente transmitir. Então vamos com o Globo Esportivo e vamos com você! De 7 às 9 da noite, segunda a sexta. Ô, coisa boa! 8:43, trepidantes de volta com informações. Como é que elas são? Como é que elas são?
28: Rapidinha.
0: Renan Moura.
29: O Flamengo é o clube da elite do futebol brasileiro que mais faturou até aqui em premiações na temporada. São 70 milhões de reais, deixando para trás o Palmeiras com 60 milhões, após a vaga às semifinais da Libertadores da América. Na última quinta-feira, o clube faturou aproximadamente 9 milhões de reais. Se chegar à decisão, já tem garantido pelo menos 12 milhões a mais com o vice-campeonato. Se for campeão, embolsa cerca de 50 milhões. Os valores diminuem o impacto nas receitas do Flamengo, que foi eliminado precocemente na Copa do Brasil. Abaixo, é claro, do esperado desejado para 2026.
0: Lari Menegatti.
30: A 777 abriu mão da disputa judicial com o Vasco. Empresa, clube e SAF pediram a retirada do recurso, que seria julgado no dia 24. Agora, aguardam a justiça homologar a desistência e encerrar o processo.
0: Thalita Gilti.
31: Christian Lohr, goleiro e jovem promessa do futebol equatoriano, pode estar com os dias contados no Botafogo. Alvinegro desde junho de 2025. O jogador que tem idade para o sub-20 foi relacionado para 12 partidas do Botafogo entre sub-20 e profissional. E só jogou uma partida, o duelo contra o Avaí, pelo Brasileirão sub-20. No entanto, seu ex-clube, o Independente Del Valle, cobra $500 mil do Botafogo, referente à negociação envolvendo o atleta. O Botafogo tenta a devolução do goleiro para tentar zerar a dívida.
0: João Aquino.
5: Com 2 gols marcados na vitória sobre o Corinthians ontem pelo Campeonato Brasileiro, Hulk se isolou na artilharia sob o comando de Marcão. O atacante teve dificuldade em seu começo no Flu. Chegou até a ser vaiado em pleno Maracanã. Mas desde que o treinador assumiu a equipe, o camisa 7 soma 6 gols e 3 assistências em 8 jogos, sendo importante no Campeonato Brasileiro e decisivo na classificação para a semifinal da Libertadores.
0: 8:45. Para falar do tricolor e quem traz as informações é você, João Aquino.
5: Boa noite, Hugo, Aiello e galera ligada no Globo Esportivo. Fluminense e Palmeiras se enfrentarão nas semifinais da Libertadores em outubro, mas as diretorias já começaram a organização do confronto. O regulamento da Comebol indica que os times locais devem vender pelo menos 4 mil ingressos para os visitantes na semifinal da competição. Porém, na Casa Alviverde, por determinação da Secretaria de Segurança Pública de São Paulo, o setor recebe cerca de 2 mil ingressos. O clube paulista chegou às semis em 6 das últimas 7 edições e em todos houveram esse acordo com o adversário para que nos dois jogos a carga para visitantes fosse de 2 mil ingressos. Para conseguir aumentar o número, seria necessário uma liberação do poder público. Os clubes tiveram uma primeira conversa sobre o tema e o Palmeiras fez essa explicação, alegando que o Nubank Park não conseguiria receber os 4 mil torcedores tricolores previstos pela Comebol, por uma questão de segurança, em que o Ministério Público e a Polícia Militar de São Paulo costumam evitar que tenham mais de 2 mil visitantes no estádio. O Fluminense, por sua vez, foi irredutível, se opôs a isso e pede o cumprimento do regulamento. Segundo informações do GE, as diretorias se reuniram e o Palmeiras pediu para que o Flu oficializasse um documento dizendo que vai cumprir o regulamento e, a partir daí, o clube paulista iria se reunir com o Ministério Público, com a Polícia de São Paulo e com os órgãos responsáveis pela organização da partida para tentar chegar a um denominador comum e fazer com que o jogo aconteça no Nubank Park, contendo 4 mil visitantes e cumprindo o regulamento previsto pela Comebol. Mas o que diz esse regulamento acerca dessa redução de visitantes? O documento prevê que, caso a quantidade destinada aos visitantes seja inferior ao mínimo estabelecido, os dois clubes precisam formalizar um acordo assinado pelos presidentes ou por representantes legais. Este ofício deve ser encaminhado à Comebol até 24 horas antes do início da reunião de segurança da partida. A exceção prevista no regulamento ocorre quando há sanção da própria entidade organizadora, ordem judicial ou determinação de um órgão de segurança local que proíba a entrada da torcida visitante. Nesse caso, a decisão precisa ser comunicada com pelo menos 8 dias de antecedência e acompanhada da justificativa. Como as diretorias possuem uma boa relação, há tendência que essa questão de ingressos seja resolvida e que o jogo de fato aconteça no estádio Alviverde, mesmo que haja uma redistribuição do espaço para a torcida tricolor. Situação semelhante à que aconteceu na semifinal de 2023, entre Fluminense e Internacional. Na ocasião, as diretorias chegaram a um acordo para abrigar o número previsto no regulamento. O Inter ampliou a área destinada aos visitantes, que antes era de 2 mil torcedores, comportando os 4 mil que lotaram o setor na classificação para a final. Vale lembrar o anúncio da Comebol. O primeiro jogo do confronto será dia 14 de outubro, 9:30, no Maracanã, e a partida de volta a princípio no Nubank Park, dia 21 de outubro, também às 9:30. Abraços, Hugo e Aiello.
0: Valeu, valeu, João Aquino, com as informações do Fluminense. Bom, o que é que muda caso o jogo não aconteça no Nubank Park, se é que muda alguma coisa, Chico?
1: Não muda, né? Porque vai sair da casa do Palmeiras. Seria a mesma coisa se tirasse o jogo.
0: Não, digo pro Fluminense. Fluminense, ferimentos leves.
1: É, ferimentos leves. Mas assim.
0: É visitante assim, de qualquer jeito, né?
1: É, mas nessa hora, cara, eu acho que um bom acordo não faz mal a ninguém, sabia? Faz mal a ninguém. Entra num acordo. Porque assim, são dois jogos, um jogo lá e um jogo aqui. E aí, ó, gente, ó, resolve aí que a gente resolve lá, que a gente faz lá também. Aquilo que for bom pra mim aqui vai ser bom pra você lá. Eu acho que é um tema que não merece uma discussão muito grande, sabe? Não vale você discutir isso, você perder tempo com isso, sabe? Ameaçar tirar o jogo de do estádio de um time por causa disso, na boa, não vejo. Acho que é um exagero, cara. É discutir por algo realmente, é brigar por algo sem qualquer tipo de fundamento.
0: 8:50 e olha a galera aí com a gente.
2: Opa! 1, 2, 3, um passito pra lá, Maria. 1, 2, 3. vez, um passito pra trás.
0: 21979988, olha o número aí, ó. O número aí, ó. 21979988. Galera tá preocupada, tô sentindo que a galera tá preocupada e tá atenta com essa questão dos dias sem jogos. É pra não, é pra dar uma segurada, é pra treinar aqui, é pra. Não, é pra treinar direto. Não me vem com essa história de descanso, não, porque jogador ganha muito, que é pra trabalhar mesmo, é pra treinar, é pra jogar. Se não tem jogo, então tem que treinar direto. Eu quero ouvir a opinião da galera. 8:51, coloca no ar aí.
3: Boa noite, Hugo. Boa noite, Chico. Aqui é o Fábio, motorista de aplicativo de Engenharia Rainha, tranquilo?
0: Oi, Fábio.
3: Boa noite aí pra vocês. É, eu acho que o Flamengo tem que descansar, o Flamengo pode descansar, Fluminense também. Botafogo tem que trabalhar, porque senão corre o risco de ser rebaixado. E o Vasco já descansou muito, 11 anos sem ganhar nada. Se ele descansar, ele vai dar ruim, hein? Vai dar ruim, vai
0: cair
3: de novo, hein?
0: Olha o Fábio aí. Fábio deu aquela zoada, é. É, deu aquela zoada. Gente da Rainha. Cozinha pra ele aí, Tiagão. Grande Fábio, é isso aí. Valeu, tá dando aquela gastada, né? Então,
1: ele é motorista de aplicativo?
0: É.
1: Vai ficar engarrafado, então vai estar na dinâmica quando o Vasco for campeão, hein? Se prepare, Fábio. Se prepare, Fábio.
0: Então, pra
1: vai
0: ele
1: ficar preso no trânsito, ou então vai pegar só dinâmico com o Vasco campeão nessa cidade, hein?
0: É isso aí. Grande Fábio, obrigado, galera. Engenho da Rainha. Bota mais uma no ar aí, 8:52.
4: Lá meu amigo Francisco Ayala, que é Sete Ferreira, falou de Paraopebas, do Pará. E, rapaz, manda um abraço pra gente aí, viu? Cara, tem que treinar. Tem que treinar, principalmente o Flamengo. Flamengo, entendeu? Flamengo tem que botar a galera aí pra treinar e pra jogar bem, porque esse futebol flamenguinho não tá bom não, entendeu? Aí os outros sim, vai por mim, pode botar pra descansar aí, ok? Um abraço a todos aí, não esquece nós não.
0: Grande Sérgio aí, ó, tá falando lá do Pará, grande, para o Paraopebas, é isso aí.
1: É o Sérgio?
0: Sérgio, é isso
1: abraço
0: aí.
1: Abraço pra ele, isso então, aí. Sempre ligado aqui, né, Hugo?
0: Um abraço pro Sérgio, sempre com a gente, tá lá do
6: Fortaleceu.
0: Pará. Muito, muito bom, essa galera tá espalhada pelo Brasil inteiro, acompanhando o Globo Esportivo. Forte abraço pra você, Sérgio. Fica mais com a gente, hein, Sérgio? Aparece mais por aqui. Obrigado. 8:53, galera no ar.
7: Boa noite, Hugo Lago. Boa noite, Francisco Aiello. Aqui é o Aloysio, tricolor de Inhaúma. Tô falando aqui da Lúcio Costa, da portaria aqui. Vou falar só do meu time, tá, Hugo? Fluminense tem que descansar, cara. O time já com mais idade, tá jogando bem. É dar descanso necessário pra gente chegar à final da Libertadores aí, ser campeão. Um abraço a todos aí.
0: Forte abraço pra você também, Aloysio. Aloysio tá na luta, tá que nem a gente. Ele é lá de Inhaúma, mas tá nesse momento na portaria aí, trabalhando lá na Lúcio Costa, Barra da Tijuca. Então, ó, Aloysio, bom trabalho, bom serviço aí, meu irmão. Obrigado por colocar a gente aí na sua companhia nessa noite de segunda-feira no Globo Esportivo. Ele é tricolor, vinheta do Flu aí, Tiagão, pro Aloysio, ó. Aloysio, Aloysio fortaleceu, isso aí. Bom trabalho, meu amigo. Então, é essa, esse é o recado pro Flusão? Tá dado o recado. Um abraço, Aloysio. 8:54, mais uma mensagem.
8: Boa noite, Rádio Globo, aqui é o Vitor de Bangu, tudo bem?
0: Beleza.
8: Então, Flamengo, meu time de coração, descansar 5 dias e fazer treinos após os 5 dias. Recuperar quem tá machucado e quem tá com fadiga muscular. Botafogo e Vasco, treinar, pois ainda não estão livres da zona de rebaixamento, apesar de que o Vasco tem 11 jogos ainda, e tem um jogo a menos que todo mundo. Fluminense, descansar e treinar igual o Flamengo, pois vem Libertadores, primeiro jogo parece que é aqui e o segundo jogo é lá. Muito obrigado, Rádio Globo.
0: Alô, Vitor, direto de Bangu. Vitor deu uma. Ó, deu papo completo aí, Chico Aiello. Papo completo aí.
1: Gostei,
0: lá de Bangu,
1: cara.
0: Hein?
1: E fez. Ele mandou bem pra caramba.
0: Fez o planejamento, ele tá no escopo dele, hein,
1: tem
0: Chico.
1: Tem de comentarista Aiello. Bom, é uma festa, hein, Hugo?
0: Uma festa, é. Uma
1: que
0: festa.
1: Isso, galera, opina demais, rapaz. Os ouvintes
0: sabem tudo.
1: Pô, eu não posso perder esse emprego, pelo amor de Deus, hein, gente?
0: Não,
1: eu não posso perder esse emprego aqui, não, hein?
0: Não, Chico, não precisa ter.
1: Pelo amor de Deus, rapaz. Você fica mandando a galera opinar, Hugo? É cada opinião boa. Boa, cara. E será que a direção vai ouvir assim? Ah, vou mandar essa Ema embora, cara. Vou contratar essa galera aí.
0: Aí
1: pelo
0: ó.
1: Amor de Deus. Eu preciso desse emprego, hein, gente?
0: Beleza, então, ó. Uma mensagem. O Vitor mandou muito bem, como também mandou bem o Aloysio, o Sérgio, o Fábio, o Mício, o Sandro, o Ricardo, o Branco, o William, Lucas, Leandro, Jerônimo, Lacerda, todo mundo aí, ó, todo mundo mandou muito bem aqui nessa noite de segunda-feira no Globo Esportivo. Chico Aiello, 8h56, hora de...
1: De ir embora já?
0: Meteu o pé.
1: Rapaz, mas amanhã tem de novo, né?
0: Amanhã tem de novo.
1: E que quarta tem de novo?
0: Quarta tem.
1: E quinta tem de novo?
0: Quinta e sexta, sabe onde? Estaremos lá no Rio Gastronomia, Chico.
1: Nem fala. Que prazer, gente. Tá com a galera lá de novo, né, Ogão?
0: E a gente volta lá no quinta e na sexta. Mas amanhã, quarta, a gente por aqui no estúdio da Rádio Globo. Um abraço, hein, Chico?
1: Valeu, Hugo. Abraço, hein?
0: Ponto final no Globo Esportivo de hoje, com a produção e a coordenação do João Aquino, os trabalhos técnicos do Thiago Castro. Amanhã às 7 a gente volta. Aquele abraço, galera!
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